0: você, gordinho. Não te troquei por ela. Paula Fernandes. Com a participação do Gustavo Mioto. Beleza. Retoritama FM, também você curtiu o sonsaço aí de Maneva, O Destino Não Quis. Maneva esteve em Taquaritinga do Norte nesse último final de semana. A multidão curtiu o seu show. Nove horas e 7 minutos, tá chegando aí o sucesso das antigas, depois do Apanturar. Você que tá aí sintonizado, sai daí não que eu volto já já. Fica com Kiko.
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0: Muito bem! De volta! Vamos continuando nossa programação. Só que agora tá no ar o sucesso das antigas. Deixa eu mandar um forte abraço, uma boa noite à dona Pretinha, Ana Lúcia e Adilson. Curtindo a Toritama FM. Ali próximo ao bairro de Antan. Forte abraço pra vocês aí. Um forte abraço ao meu amigo Zoa. Alô, Zoa! Também no bairro do Antão. A minha prima Ney, Cícero. Alô, Cícero e Ney. A Ney é a popular Bal. Ela gosta de ser chamada por Bal. Não chama ela de Ney, não. É pra chamar ela de Bal. Valeu, Bal! Existe isso. Bal.
1: Existe isso.
0: Um abraço, Val! Lá no loteamento de Antão. E o Cícero, seu esposo Cícero. Aí o Cícero olha pra ela. Aí diz, eu te amo, Val.
1: Existe isso.
0: Existe isso. É estranho, né? Eu acho estranho isso. Câmbio! Mas existe, né? Forte abraço a minha tia Fátima. Alô, tia Fátima! Na rua M. Jordão, coordenador Itama FM. Alô, dona Regina e Fazenda Velha. Alô, dona Regina, boa noite, hein? Também um forte abraço ao Biedna. Dona Terezinha, no centro da cidade. Alô, Jabal, boa noite pra vocês. Sempre ouvindo a Toritama FM. Alô, Nenê. Tá com o radinho ligado, não sei se ele tá na calçada porque tá com um clima chuvoso. Acredito que ele tá dentro de casa. Porque tá aquele clima frio. Foi uma tarde chuvosa aqui na capital do jeans. Ou melhor, um dia chuvoso, né?

0: parava um pouquinho. Chovia e parava um pouquinho. Um clima maravilhoso na capital do jeans e região. Imagina lá do Mundo Novo, o Miss tá lá. Miss, Daniel Vaqueiro, Dona Luziné. Estão lá naquele clima maravilhoso lá no Mundo Novo. Em cima da serra, ouvindo a Toritama FM. Boa noite pra vocês, hein? Dona Maria Lopes diz que não tá com um tico de frio. Tomou aquele cafezinho feito na panela de barro. Aquele cafezinho gostoso. Juntamente com a Vanessa e toda a família. Vai curtir um sucesso das antigas agora. Rapidinho da Vanessa.
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0: Joãozinho Aboiador. Dá pra ver que a Vanessa é fã do Joãozinho Aboiador, viu?

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Luciano, por Deus, por Deus, essa linda música. O Rinaldo da Vila Canaã aumentou o volume, mandou para o seu tio Everaldo, é o neném, no centro da cidade, mandou para sua mãe Ivonete, lá no bairro Independente. Valeu, Rinaldo, mandou também para os seus amigos aí na Vila Canaã. O Bida, o Pai Toninho, mandou também para José Ivan do Churrasquinho e para toda a família e todos os ouvintes da Tori também. Valeu, Rinaldo, obrigado pelo carinho da sintonia. Também você curtiu o Roberto Carlos, Se o Amor Se Vai. Meu amigo Inácio, lá no Deus é Fiel, aumentou o volume. Valeu, Inácio. Também o Ninja, lá no Príncipe da Paz. Elizabeth em Fazenda Velha. Juscelio e Dona Nena, em Fazenda Velha também aumentou o volume. Roberto Carlos, que linda música. Se o Amor Se Vai. Amado Batista, Dinamite. O Bigode e Dona Del aumentou o volume. Valeu, Bigode. Bigode e Del, o casal mais apaixonado da Coab. Aumentou o volume. Valeu, Bigode. Forte abraço a seus filhos aí, os gêmeos. Abraço, Bigode. Fandom em Fazenda Velha também aumentou o volume. Roberto Carlos, que linda música. Se o Amor Se Vai. Amado Batista, Dinamite. O Bigode e Dona Del aumentou o volume. Valeu, Bigode. Bigode e Del, o casal mais...

0: também é fã do Amado Batista, Dinamite, Joãozinho Aboiador, Bebendo e Pensando Nela. A Vanessa, que é fã de Joãozinho Aboiador, aumentou o volume juntamente com Dona Maria Lopes e toda a família, seu pai, seu esposo, seus filhos, primos, irmãos, todo mundo aí reunido, curtindo a Toritama FM e tomando aquele cafezinho quentinho nesse clima gostoso na casa de Dona Maria Lopes. Já já tem a segunda parte do sucesso das antigas, hein? Você não perde por esperar. Isso mesmo. Tem música boa por aí, hein? Aqui no som da Toritama FM. É uma música boa atrás da outra. Pra você que tá curtindo a 104,9. Fica com Kiko!
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Deixa eu mandar um forte abraço a Carol Vaqueira, tá curtindo a Toritama FM. Alô, Carol Vaqueira. Neide Marmitos, um forte abraço a toda a sua equipe, hein?

0: lá com o rádio ligado com sua equipe. É o comandante-geral da facção Pouco Ovo, o Maurício, que vai aumentar o volume agora, juntamente com a Carol Vaqueira, pra matar a saudade, sabe de quem?
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0: Do saudoso Maurício Reis. Um poporri aqui, aumenta o volume, Maurício.

Obrigado pelo carinho da sintonia. Alô, seu Dedé, lá no Valentim 3, tá curtindo a Toritama FM. Alô, Cláudio, forte abraço ao Cláudio e toda a sua família. Alô, Recife, Val Lima, forte abraço ao Dezinho, todo mundo aí no Valentim 3. Lá no loteamento de Arlindo tá lá o Maurício, na facção Pão.

0: bonde do forró. I love you, baby. Que sucesso das antigas, hein? A Carol Vaqueira aumentou o volume curtindo o bonde do forró. Valeu, Carol Vaqueira, forte abraço. Gordinho do Zip, tá aí curtindo a Toritama FM. Ao lado do rádio, sentado, fazendo Zip e tomando aquela água gelada na porta da geladeira. Do lado dele, bateu a sede, aperta na porta da geladeira e já sai aquela água estupidamente gelada. Também você curtiu o forrozão Baby Som. Essa é de 1900 e calça boca de sino também, hein? Forrozão Baby Som, meu grande amor. Uma versão da música Wild My Love. Muito bem. Maurício Reis, um poporri aí. Você matando saudade. Saudade aí do saudoso Maurício Reis. Alô, Jefferson Torres, também aumentou o volume. O Bolinha. Um abraço a todos que estão curtindo a Toritama FM. Lá no Sítio São João. Alô, Gilberto do Sítio São João. Os ouvintes da rua Mariano Manuel da Silva. Azulão, Cassimira, Bildo Canudo e toda a família. Forte abraço pra vocês. Já já eu tô de volta pra gente fechar com chave de ouro. É por isso que eu digo, fica com o Kiko.
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0: 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E pra fechar com chave de ouro, mina especial, você faz o seguinte: chega perto do rádio, porque tá chegando Vitor e Léo. Esse som sem limites pra sonhar, com a participação da Luciana, é pra você.

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1: Muito bem, você curtiu o mini especial de Vitor e Léo, Água de Oceano. O tempo não apaga. Sem limites pra sonhar, com a participação da Lúcia. Valeu, gente, eu vou ficando por aqui. 10 horas, já 10 horas e 4 minutos, câmbio. Vamos decolar. Valeu, gente. Eu vos convido cada um de vocês para entrar aqui dentro do meu peito, porque onde eu estiver, você estará aqui, ó, dentro do meu coração. Vamos embora. Desejo a todos uma boa noite, fiquem com Deus e até amanhã, se assim o Criador nos permitir. E com a graça de Deus estarei aqui a partir das 8 horas. Para você, campeão, forte aperto de mão. Para você, charmosa, um beijo no coração.

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Muito em breve, sim, Jesus virá, virá buscar seu povo, sua igreja. Que notícia abençoada. Queridos irmãos, a paz do Senhor Jesus. Como é que está você, sua casa, sua família? Nós oramos e pedimos a Papai do Céu que esteja tudo em paz, tudo certo, mesmo na medida do possível. E eu tenho certeza absoluta que Papai do Céu é aquele que está no controle de tudo para nos abençoar, nos ajudar e nos fortalecer. Mais uma semana abençoada, hoje segunda-feira, 22, aliás, são 22 horas mais 19 minutinhos, hoje é 3 do 8 de 2026. Eita, Jeová, já chegou o mês aqui, não é, de agosto. É bênção do céu para a glória de Jesus. Estamos no 8º mês do ano, daqui a pouquinho, falta bem pouquinho para terminar o ano. Que bênção! E estamos aqui. Graças a Deus por isso. É muita alegria, é muita satisfação de nós podermos estar aqui nesta noite, mais uma vez, na nossa programação Novas de Paz, aqui na Toritama FM 104.9. É muito bom estar aqui mais uma vez com vocês e com você, para até às 0 horas nós falarmos de Jesus, cultuarmos a Ele na beleza de sua santidade. Queridos, nós vamos dizer para você que esta programação é uma realização da nossa Igreja Evangélica Assembleia de Deus, Convenção Abreu e Lima. Na direção geral, nosso querido pastor presidente, pastor Roberto José dos Santos Lucena, e também na direção local, nosso querido pastor Jalmin Avelino. E para nós é uma satisfação podermos contar com a sua audiência, poder contar com você aí do outro lado, que está nos ouvindo, que está cultuando conosco, que está pedindo seus louvores. Que bênção! Queremos agradecer a Deus pela sua bondade, pela sua infinita misericórdia, e agradecemos a Ele por sua vida. Nós vamos orar, não é, para darmos continuidade a esta programação abençoada em nome de Jesus. Amado Deus, querido Pai, no nome de Jesus, te louvamos e te agradecemos, Pai, por mais esta oportunidade de podermos estar aqui, ó Deus, nos estúdios da Toritama FM 104.9, para levar na programação Novas de Paz uma mensagem de Deus para aqueles que estão precisando nesta noite. Pai, nós te apresentamos cada lar, cada família. Nós te apresentamos a nossa vida diante de ti, Senhor. Queremos também te apresentar aqueles que estão enfermos, aqueles que estão vivenciando o luto, aqueles que estão, Senhor, ó Deus, nos cárceres, tanto físico quanto espiritual. Deus, no nome de Jesus, tu és aquele que pode fazer um milagre para a glória de Jesus. Também te apresentamos, Senhor, a nossa nação brasileira, te apresentamos também o nosso estado de Pernambuco, o nosso município aqui de Toritama, que a tua mão esteja estendida, operando milagres, prodígios e maravilhas. Deus, renova as forças daqueles que não têm nenhum vigor. Pai, no nome de Jesus, toma frente desta programação, deste culto nos lares, e abençoa, Senhor, através dos louvores e da tua palavra, as vidas que estão sintonizadas conosco. Ó Deus, que haja uma palavra de exortação, uma palavra, Senhor, ó Deus, de consolo, uma palavra de edificação para a vida de todos que nesta noite, ó Deus, precisa ouvir da tua parte algo. Pai querido, é no nome de Jesus que nós te pedimos, permaneçais conosco, é no nome de Jesus que tudo isso nós te pedimos, já te agradecemos. Também te apresentamos, Pai querido, os nossos apoiadores, meu Senhor amado, a cada um deles que contribui, Senhor, financeiramente para que este projeto da tua parte permaneça de pé. Ó Deus, abençoa também a direção desta rádio. Ó Deus, continua abençoando, fortalecendo e também, Senhor, ó Deus, derramando da tua graça sobre a vida de cada um deles. Meu Senhor querido, é essas bênçãos que eu te peço e já te agradeço em nome de Jesus.

Queridos, nesta noite nós vamos de louvor bonito e nós vamos ouvir com Isaías Saad, Bondade de Deus. E já queremos já dedicar esse louvor muito abençoado para a nossa querida irmã Lucidalva. Deus abençoe, irmã Lucidalva, a vida da senhora, sempre aí atenta, não é? Nesse horário, para ouvir a nossa programação Nova de Paz, que este louvor fale o coração da senhora e de toda a sua família. Também queremos mandar esse louvor para a nossa querida irmã Maria, mãe da nossa querida irmã Delma. Pai do Senhor, irmã Maria, Deus abençoe a vida da senhora em nome de Jesus, a irmã Rosinha. Deus continue ajudando as servas do Senhor no nome de Jesus. Quero também dedicar esse louvor à nossa querida irmã Aline, ali no Colorado. Deus abençoe a irmã Aline, em nome de Jesus. Também quero dedicar este louvor muito abençoado ao meu amigo irmão Abraão e também à nossa querida irmã Cida, em nome de Jesus. Vamos ouvir.

É a bondade de Deus, certamente é a bondade de Deus na nossa vida, para que nós possamos continuar na presença do Rei Jesus, servindo a Ele com alegria. Amém? Queridos, nós vamos ouvir com Dalete Hungria. Nós vamos ouvir com Dalete Hungria. Era mão de Deus. Amém? Medita aí na letra deste louvor. É um oferecimento da nossa querida irmã Érica. Ela que oferece.

com Dalete Hungria. Nós vamos ouvir com Dalete Hungria, Era Mão de Deus. Amém? Medita aí na letra deste louvor. É um oferecimento da nossa querida irmã Érica. Ela que oferece.

Amém, glória seja dada ao nome de Jesus. Você crê que foi sempre a mão de Deus? E não existia e nem existe qualquer outra coisa se não for a mão de Deus. Foi a mão de Deus, irmão. Sempre é a mão de Deus na minha vida e na sua vida, para a glória e o louvor do nome de Jesus. Amém? Oh, glória a Deus. Jesus é bom em todo tempo, e em todo tempo Jesus é bom. E com a mão de Deus sobre a nossa vida, aí é que fica melhor. Amém? Oh, glória a Deus. Queridos, nós vamos ouvir o hino da sequência. Nós vamos ouvir com a nossa querida irmã Leão Oliveira, o Salmos 91. Medita aí na letra deste louvor muito abençoado, que eu tenho certeza que Papai do Céu vai continuar falando ao seu coração nessa noite.

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0: Muito bem, estamos de volta, são 22 horas, mais 51 minutinhos e estamos alegres porque o Senhor, ele tem sido bom para todos nós. Nós vamos ouvir o hino da sequência com Beatriz. Com Beatriz, a glória da segunda casa. Um louvor muito bonito que oferecemos para todas as irmãs do ciclo de oração e para você que está nos ouvindo nessa noite no nome de Jesus. Antes, porém, nós vamos aqui, irmãos, pegar saudação de paz com o nosso querido irmão Rogério Paz, que já está conosco, escalado pelo nosso pastor aqui, para a glória de Jesus. Querido irmão Rogério Paz, a paz do Senhor Jesus.
1: Paz do Senhor, irmão Lamax.
0: Amém.
1: A paz do Senhor a todos os ouvintes do programa Nova de Paz. A paz do Senhor ao nosso pastor Jalmir, né, que tem nos dado essa confiança. A paz do Senhor também para o nosso irmão Jó, que está enfermo, né? Nosso companheiro aqui. E a todos os irmãos, Deus continue abençoando a cada um. Deus abençoe a tua noite grandemente. Que seja uma noite de salvação, uma noite de bênçãos, uma noite cheia da graça de Deus.
0: Amém. Graças a Deus. Graças ao nosso bom Deus pela sua bondade e sua misericórdia. Queridos, antes de nós passarmos o louvor da sequência, nós temos um convite todo especial para você, toda a sua casa, sua família. Aqui na nossa igreja do centro estaremos promovendo, né, a festividade da campanha evangelizadora. E vai ser uma bênção ter você conosco em nome de Jesus. Amanhã, terça-feira, vai ser o estudo da palavra de Deus e no sábado o encerramento, tá certo? 6, 7 horas da noite estaremos ali de portas abertas aguardando você para estar conosco, né, nessa festividade abençoada no nome de Jesus. Amém? Em nome do nosso pastor Jalmir Avelino e do nosso dirigente irmão Marcos, a irmã Simone, convidamos você e toda a sua família para estar junto conosco amanhã no estudo, que será uma bênção do céu, tenho certeza disso, e também sábado no encerramento. Vai ser uma alegria receber você e toda a sua família. Onde fica localizada a igreja? Ali, quase vizinho aonde era Zé do Coco, tá certo? Aqui na rua Ana Cecília, não é? Ana Cecília, muito bem. Ana Cecília, ali, quase vizinho ali, o colégio Edgar Torres. E para nós será uma alegria ter você conosco em nome de Jesus. 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Deus abençoe, meu amado. E ele deixa essa mensagem aqui, ó: grandes coisas fez o Senhor por nós e por isso estamos alegres. Salmos 126 e o verso de número 3. R.R. 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
0: 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Amém? Graças a Deus por isso. Nós vamos ouvir com o hino da sequência o nosso irmão Sérgio Lopes. Nós vamos ouvir com o hino Tente Lembrar. Amém? Ofereço para todos aí que estão na escuta, em nome de Jesus.

Muito bem, são 23 horas, mais 4 minutinhos para você não se perder aí no tempo. Nós vamos ouvir com Fernandinho Galileu, um oferecimento do nosso querido irmão Daniel Publicidades. Ele que oferece para o nosso pastor Jaume Avelino, para nós que estamos aqui no estúdio. Deus abençoe, irmão Daniel, é para o senhor também. Oferece também para todo o povo de Deus da Casa da Bênção, pastor José Silva. Grande abraço para o nosso pastor José Silva. Também oferece para o irmão Hinaldo Silva e para todos que estão na escuta e também para toda a sua família ali no Valentim 2. Mandou lembrar também que vai para a meditação da minha irmã Wilma, o seu esposo, ela que mandou um grande abraço aqui para nós. Muito obrigado, irmão Daniel. Recebemos aqui as gratificações dela no nome de Jesus, também para suas filhas. Muito bem, vamos ouvir aqui com Fernandinho Galileu.

ele subsistindo em forma de Deus, não julgou como usurpação ser igual a Deus. Antes a si mesmo se esvaziou, assumindo a forma de servo, tornando-se semelhança de homens.

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Muito bem, são 23 horas, mais 13 minutinhos. Nós vamos ouvir o louvor da sequência, um belíssimo louvor com Sara Farias. É, me escolheu um oferecimento da nossa querida irmã Rosinha, que oferece para todos nós que estamos por aqui e para toda a comissão da Igreja Assembleia de Deus, Convenção Abreu e Lima. Deus abençoe, irmã Rosinha. Vamos ouvir o seu louvor em nome de Jesus.

0: Glória a Jesus, glória a Deus, graças a Deus. São 23 horas, mais 26 minutinhos. E depois deste louvor abençoado, né, de Paulo César Baruque e a irmã Marcena, nós vamos ouvir a mensagem da palavra de Deus. Convidamos você que, se você puder, abra sua Bíblia no texto escolhido pelo nosso amado irmão e vamos meditar na palavra do Senhor Jesus. Amém? Irmão Gera, com o senhor.
1: Glória. Amém. Graças a Deus, irmão Lamarco, por tudo. Já ouvimos, né, nesses hinos abençoado, né, da parte de Deus para a nossa vida. E gostaria de estar compartilhando um texto. E como o senhor falou, né, quem tiver perto da sua Bíblia, abra a sua Bíblia. Às vezes a gente sabe que a correria do dia a dia, correria, tantas coisas para fazer, e muita gente ainda não leu nenhum versículo da Bíblia hoje. Então vamos ler junto em Mateus capítulo número 14. Gostaria de meditar em cima desse texto, onde a epígrafe, ela diz assim: Jesus anda por cima do mar, do versículo 22, e vamos ler até o versículo número 33. Está dita assim a palavra do Senhor: E logo ordenou Jesus que os seus discípulos entrassem no barco e fossem adiante para outra banda, enquanto despedia a multidão. E despedida a multidão, subiu ao monte para orar à parte. E chegada já a tarde, estava ali só. E o barco estava já no meio do mar, açoitado pelas ondas, porque o vento era contrário. Mas à quarta vigília da noite, dirigiu-se Jesus para eles, caminhando por cima do mar. E os discípulos, vendo-o caminhar sobre o mar, assustaram-se, dizendo: É um fantasma! E gritaram com medo. Jesus, porém, lhes falou logo, dizendo: Tende bom ânimo, sou eu, não temais. E respondeu-lhe Pedro e disse: Senhor, se és tu, manda-me ir ter contigo por cima das águas. E ele disse: Vem. E Pedro, descendo do barco, andou sobre as águas para ir ter com Jesus. Mas sentindo o vento forte, teve medo, e começando a ir para o fundo, clamou dizendo: Senhor, salva-me. E logo Jesus estendeu a mão, segurou-o e disse-lhe: Homem de pequena fé, por que duvidaste? E quando subiram para o barco, acalmou o vento. Então aproximaram-se os que estavam no barco e adoraram-no, dizendo: És verdadeiramente o Filho de Deus. Glória seja dada ao Senhor. Senhor, ora. Amém.
0: Amado Deus, querido Pai, no nome de Jesus, te rendemos graças por este momento tão glorioso, Senhor, de podermos, Deus, meditarmos na Tua Palavra neste momento, Senhor. Que ela, a mesma Palavra, ela venha falar aos nossos corações de maneira gloriosa e que possamos, Senhor, ser edificados, exortados e também consolados, Senhor, pela mesma. Usa Teu Filho uma vez mais, para a glória de Jesus, é o que eu te peço e já te agradeço. Amém.
1: Amém. Glória seja dada ao nome santo do Senhor. A palavra de Deus, Ela nos diz, neste capítulo de número 14 de Mateus, que Jesus, após a multiplicação, primeira multiplicação dos pães e peixes, a palavra de Deus vai nos dizer que Jesus ordena aos seus discípulos para que eles entrem no barco e passem para outra banda. Enquanto Jesus ali, ele despedia a multidão, que em João capítulo 6, versículo número 15, vai dizer que aquela multidão, ela queria fazer de Jesus rei. E Jesus, então, como não era esta a missão de Jesus, ele manda os seus discípulos ir para a outra banda e ele fica. E eu entendo, irmão Lamax,
0: sim,
1: que se Jesus ele entra no barco com os discípulos, um monte de gente, João capítulo 6, versículo número 15, vai dizer que aquela multidão, ela queria fazer de Jesus rei. E Jesus, então, como não era esta a missão de Jesus, ele manda os seus discípulos ir para a outra banda,

0: estratégico,
1: né?
0: Nos ensina muitas coisas. E a palavra de Deus diz que Jesus ele sobe ao monte e vai orar. Porque Jesus tinha esse particular com Deus. Por várias vezes Jesus subia, Jesus ia orar em particular, conversar com Deus, né? Conversar com o Pai. E a palavra do Senhor diz que o barco, ele já estava distante. E a palavra do Senhor diz que o vento, as ondas açoitavam aquela navegação, de sorte que a palavra de Deus, no versículo 24, vai dizer que o vento ali era contrário. E a gente pode questionar e até dizer assim: mas não foi uma ordem de Jesus? Jesus deu a ordem, eles obedeceram e passaram por essa tão grande dificuldade. Mas eu gosto sempre de frisar e sempre de dizer que a escola de Deus é o deserto. A escola do Senhor são as provas que nos ensinam e nos mostram quão grande é o nosso Deus. Em meio à grande tempestade, aos ventos, às ondas açoitando aquela embarcação, a palavra de Deus diz que Jesus vai até eles andando por cima das águas, caminhando por cima das águas. E aqui eu já quero abrir um parênteses para te dizer que não importa a dificuldade, não importa a luta, não importa o quanto o vento está contrário na tua vida, não importa a situação que você está passando, que você diz até assim, não tem jeito, Jesus, ele dá jeito.
1: Aleluia.
0: Jesus vinha caminhando, o mar agitado, os ventos agitados, as ondas agitadas, mas o meu e o teu Jesus, ele vinha caminhando. E eu posso até dizer tranquilamente.
1: Aleluia.
0: Glória seja dada ao Senhor.
1: Glória a Deus.
0: Porque não tem crise com Jesus. Não tem crise com Deus. Tudo está no controle do Senhor. Não importa qual o tamanho da tempestade, qual o tamanho da luta, da dificuldade, não importa o que você está passando nesta noite, para a tua vida, Jesus é calmaria. Glória seja dada.
1: Aleluia.
0: Ao Senhor. A palavra de Deus diz que os discípulos, vendo-o caminhar sobre o mar, se assustaram. E disseram: é um fantasma. Gritaram com medo, porque os discípulos estavam ali, naquele momento, eles não estavam com Jesus no barco. Então eles sentiram naquele momento o medo, o pavor. Mas a palavra de Deus diz que logo Jesus disse: tende bom ânimo, sou eu.
1: Aleluia.
0: Não tem mais, glória seja dada ao Senhor. Mas Senhor, é porque a tempestade é tão grande? Não tema, tenha bom ânimo, vai passar, glória seja dada a Deus. Vai passar, mas o vento é contrário, vai passar, glória seja dada ao Senhor. Não importa o tamanho da luta, não importa o tamanho da dificuldade, se você está olhando para Jesus, se você está clamando para Jesus, se você reconhece que Jesus pode mudar a história,
1: aleluia,
0: não tema.

0: Glória a
1: Jesus. Não tema. Tenha bom ânimo. Jesus, ele vai chegar no tempo certo. Não morre ninguém.
0: Oh, amado Mestre, Jesus de Nazaré.
1: Porque luta na vida de crente não é para matar, é para fortalecer. Luta na vida de crente é para deixar ele mais forte. Glória seja dada ao Senhor. E para você também que ainda não confessou Jesus como Senhor e Salvador da tua vida, vai aprendendo. Vai aprendendo, vai aprendendo. Que com Jesus é diferente. Glória seja dada a Deus. A palavra de Deus diz que então Pedro, ele vê Jesus andando por cima do mar, caminhando. E então ele diz a Jesus: Senhor, se és tu, manda-me ir ter contigo por cima das águas. E eu estava observando esse texto e olhando essa palavra de Pedro. Pedro não disse: eu vou andar por cima das águas. Pedro não disse: eu vou até onde está Jesus. Pedro disse: Senhor, se és tu, manda-me. Aleluia. Porque se o Senhor mandar, eu vou. Aleluia. Se o Senhor mandar, eu boto o pé aqui dentro da água. Se o Senhor mandar, o negócio é diferente. Pode até ter tempestade, pode ter até dificuldade. Mas se for de acordo com a tua vontade, vai dar certo. Glória seja dada ao Senhor. E a palavra de Deus diz que Jesus disse a Pedro: vem. Glória seja dada a Deus. E Pedro, descendo do barco, andou sobre as águas para ir ter com Jesus. Pedro, ele andou. E é interessante que se nós formos olhar, nós vamos ver que isso foi algo extraordinário. Porque Jesus, ele manda em tudo. Manda na água, manda no mar, manda na terra, manda no céu, manda em tudo. Ele é o Filho de Deus. Aleluia. Ele é Deus. Mas Pedro, como ser humano, andou em cima das águas, irmão Amado. Será que a ciência explica isso? Aleluia. Pedro andou por cima das águas.
0: Glória a Deus.
1: Mas e quando Pedro estava olhando para Jesus? Porque a palavra de Deus diz em João capítulo 15, versículo 5, o Senhor Jesus, ele diz que sem ele nada poderemos fazer.
0: Aleluia.
1: Então, enquanto Pedro estava olhando para Jesus, ele estava caminhando por cima das águas. Mas a palavra de Deus diz que Pedro, como homem, isso não é algo que acontece só com você, amigo ouvinte. Isso não é algo que acontece somente comigo. Não. Isso também aconteceu com Pedro ali, enquanto Pedro andava por cima das águas. Tem muitas vezes que o vento, ele nos traz temores. Tem muitas vezes que as tempestades fazem a gente, muitas vezes, se abalar. Mas a diferença na vida do crente,
0: aleluia,
1: é que nós sabemos quem devemos chamar. A palavra de Deus diz que Pedro, ele começou a sentir o vento forte. E eu acho interessante, irmão Lamax, é que a palavra de Deus vai dizer que ele começou, ele sentindo, mas Pedro sentindo o vento forte. Aquele vento estava forte todo o tempo. A diferença é que enquanto ele olhava para Jesus, ele não ligava para o vento. Ele estava nem aí para as tempestades. Porque quando a gente está com Jesus, meu irmão, as lutas podem até vir, mas a gente já sabe. A gente diz até aquela frase clichê, né? É só vitória. É só vitória.
0: Glória a Deus.
1: É só vitória. Mas para ter vitória tem que ter luta. E a palavra de Deus diz que Pedro, ele começou a sentir o vento forte e teve medo. E começando a ir para o fundo, ele clamou a Jesus, dizendo: Senhor, salva-me. Glória seja dada ao Senhor. Coisa boa é a gente ter comunhão com o Senhor, para no momento de luta, nos momentos de dor, a gente saber a quem chamar. Aleluia. A gente saber o segredo da vitória. Glória seja dada ao Senhor. O segredo da vitória não é ficar de pé, não é estufar o peito, não é dizer eu sou forte, não. O segredo da vitória é dobrar o joelho, glória seja dada ao Senhor, entrar no particular com o Senhor e dizer: Senhor, me ajuda. Senhor, sem ti eu não sou nada. Senhor, eu preciso da tua mão. Glória seja dada ao Senhor. Aleluia. Senhor, me ajuda nesta luta, nesta caminhada. Senhor, me ajuda, Senhor. O problema está tão grande, a dificuldade está tão grande, que está me amedrontando, Senhor. Mas me ajuda, glória seja dada ao nome santo de Jesus. Me ajuda, Jesus. Me ajuda, glória seja dada a Deus. E a palavra de Deus diz que o Senhor estendeu a mão para Pedro. E a palavra de Deus diz que o Senhor, ele repreende a Pedro. E ele diz: homem de pequena fé, por que duvidaste? Meu Deus, meu Deus. Se Pedro duvidou, imagina eu. Mas tua graça tem nos sustentado,
0: aleluia,
1: Senhor.
0: Aleluia, glória a Deus.
1: Ainda bem que o Senhor olha para nós. Lembra que somos pó. E tem cuidado de nós. Tem cuidado da nossa vida, tem cuidado dos nossos, das nossas inseguranças. Glória seja dada a Deus. Quantas vezes estamos abatidos, preocupados com as coisas desta vida. Às vezes as coisas querem até desesperar. É tanta luta, é tanta correria. Se não fosse aquele momento, Senhor, de dobrar o joelho. Se não fosse aquele momento, irmão Lamax, não sei se o Senhor já passou por isso, que só nos restava aquele cantinho dentro do banheiro.
0: É.
1: Dentro do banheiro.
0: Desse jeito.
1: Em vários lugares. Chegar naquele lugar, não olhar nem se está limpo, se não está. Mas ali era um momento de necessidade. Glória seja dada ao Senhor. De dobrar o joelho e dizer: Jesus, me socorre. De dobrar o joelho e dizer: Jesus, eu não estou suportando. Glória seja dada a Deus.
0: Aleluia.
1: De dobrar o joelho e dizer: Jesus, se o Senhor não vier, eu vou ficar por aqui mesmo. Mas logo o socorro chega. Glória seja dada a Deus.
0: Aleluia.
1: Logo o socorro chega. Eu costumo dizer que Jesus, ele estendeu a mão para Pedro, e quando Pedro, ele pega na mão de Jesus, ele volta a olhar para Jesus, porque quando a gente olha para Jesus, olhando para ele, autor, consumador da nossa fé, nós fazemos questão de dizer aquele versículo: diga ao fraco que eu sou forte. Mas é tanta dificuldade, diga ao fraco, eu sou forte. Glória seja dada ao nome de Jesus. Pedro, irmão Lamax, eu sempre digo isso quando estou evangelizando alguém, conversando com alguém, eu digo assim: ó, Pedro não voltou. Jesus não botou Pedro no braço e levou Pedro para o barco, não. Pedro andou de volta para o barco. Pedro andou em cima das águas até voltar para o barco. Glória seja dada ao nome santo do Senhor. Ele andou por cima das águas até voltar para o barco, porque Jesus, ele renovou a fé de Pedro.
0: Aleluia.
1: Ele restaurou a fé de Pedro. Quem sabe nesta noite a tua fé está abalada. Quem sabe nesta noite a tua fé, ela está de uma forma que você até diz assim: tem dia que parece que dá para pegar o céu com a mão, mas tem dia que só a misericórdia. Mas se a misericórdia te bastou, o Senhor está chegando com providência na Aleluia. Tua vida. Glória seja dada ao Senhor. Glória seja dada ao Senhor. Ele vai te erguer de novo. Ele vai te fortalecer de novo. Glória seja dada a Deus. Agora estende a tua mão para Ele. Porque a palavra do Senhor, ela diz: o justo pode cair 7 vezes. Mas em todas elas, o Senhor o ajudará a levantar. Então a mão estendida tem que ser a tua. Tu estende a mão, Aleluia. Que Jesus te levanta. Glória seja dada ao Senhor. Tu estende a mão, clama a Ele. Diz como Pedro disse: Senhor, salva-me. E Ele vai te pegar pela mão. Glória seja dada a Deus. E Ele vai te erguer de novo. Vai te deixar crente de novo. Glória seja dada ao Senhor. Vai acalmar a tempestade da tua vida. É interessante que os discípulos, todo o tempo com Jesus, mas no versículo número 33, eles se aproximam, o adoram, dizendo: és verdadeiramente o Filho de Deus. És verdadeiramente o Filho de Deus. Irmãos, tem muitas vezes na vida da gente que a gente passa por provas, que a gente passa por ventos, por tempestades, para a gente compreender que Jesus é na nossa vida. Muitas vezes o Senhor, Ele nos leva para o deserto para baixar a nossa crista, como diz o pessoal mais antigo, para baixar a crista, para nós entendermos que todo o controle é dEle.
0: Aleluia.
1: Que todo o controle está na mão dEle. Que nada foge do controle dEle. E nós somos servos dEle. Glória seja dada ao Senhor. Muitas vezes a gente está de um jeito que chega a estar inchado. Aí Jesus chega e diz: ei, baixa a bola. Baixa a bola.
0: Aleluia.
1: Tu és servo. Aí vem uma dificuldade. Aí o bombadão não consegue fazer nada. Aí tem que dobrar o joelho. Mas estava tanto tempo sem dobrar o joelho que as pernas começam a tremer, as articulações começam a doer, e Jesus diz: volta a me buscar, volta a estar na minha presença. Glória seja dada a Deus. Volta, que aí as tempestades vão acalmar. Quem sabe você faz tanto tempo que está afastado, né? Está afastado. Está afastado não, porque a gente dizia desviado. Então agora eu vou falar de você como a gente sempre falou. Desviado dos caminhos do Senhor.
0: Desse jeito.
1: Às vezes era alguém que até dizia para outros: não deixe Jesus não. Nesta noite o Senhor, Ele está falando contigo. E sabe, você está afundando. Sem perspectiva nenhuma. Já tentou de todas as formas se segurar, se levantar pela sua força, pelo seu conhecimento, pelo seu nome, pelo seu achismo, mas só tem um jeito para você. Só Jesus. Você pode dar abraçada, mas não vai sair do canto. Você pode achar que está correndo uma maratona, mas você não saiu da largada ainda. Porque com Jesus é diferente. Sem Jesus você não sai do canto, mas com Jesus as coisas vão mudar. Ele quer restaurar a tua vida. Ele quer restaurar os teus pensamentos. Eu fico imaginando, irmão Lamax, alguém que conhece a palavra de Deus. Eu acredito que ele passa o dia inteiro pensando: se Jesus voltar, eu vou para o inferno. Porque ele conhece.
0: Eu já vivo afastado e é uma realidade.
1: Conhece.
0: É uma realidade.
1: É diferente de quem não conhece, que ainda acredita no purgatório, acredita em segunda chance. Mas não há segunda chance. A pior coisa do mundo é morrer sem Deus, morrer sem Jesus, sem paz. Morrer sem ter a certeza para onde vai. Como a gente gosta de dizer, sem ter o passaporte do céu carimbado. E para carimbar o passaporte do céu, ele tem que ter o nome Jesus. Porque Jesus disse: eu sou o caminho, a verdade e a vida. E ninguém vem ao Pai a não ser por mim. Não há outra passagem, não há outra porta, não há outro Salvador, não há outro intercessor, não há outro nome a não ser o de Jesus Cristo de Nazaré, que possa salvar o mais vil pecador e garantir a entrada no céu.
0: Aleluia.
1: Garantir, não é se possível não, é garantir.
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1: Ele pagou um preço alto, um preço de sangue pela minha e pela tua vida. Então, como é viver tanto tempo pensando e tendo medo do inferno, sabendo que Jesus está tão perto? Tão perto. Eu não lembro o comentário que eu ouvi de algum pastor falando, e ele disse assim: o céu, ele é tão perto. E de primeira eu fiquei assim, eu disse: como é isso? Ele disse: o céu, ele é tão perto, que a distância do céu é a canela do joelho pro chão. Porque quando dobra o joelho, a gente tem entrada no céu.
0: Aleluia.
1: Glória seja dada ao nome do Senhor.
0: Aleluia, Jesus.
1: A palavra de Deus diz que o Senhor, ele se inclina para ouvir o meu e o teu clamor. Já pensou nisso, irmão Lamas?
0: Verdade.
1: Ele se inclina para ouvir o meu e o seu clamor. Então o Senhor, ele está querendo te trazer de volta. Nós não estamos aqui por acaso. Tem vidas aí ouvindo esta rádio, ouvindo esse programa Nova de Paz, que a slogan já diz que é bom demais. Vidas que estão precisando de Jesus, vidas que estão precisando de restauração. E o Senhor, ele está dizendo para você nesta noite: faça como Pedro. Senhor, salva-me. Glória seja dada a Deus.
0: Aleluia.
1: Pedro, quando ele viu que o vento estava soprando, quando ele viu as ondas, quando ele sentiu que começou a afundar, ele disse, epa, não é assim não. Quem mandou, cuida.
0: Aleluia.
1: Senhor, salva-me, glória seja dada a Deus. E a palavra do Senhor diz que Jesus estendeu a mão e o segurou. Jesus estendeu a mão e o segurou. Glória seja dada a Deus. O salmista Davi diz que o Senhor nos tirou de um charco de lodo horrível. E quem já pisou em lodo sabe. É você pisando e deslizando, deslizando, não tem como segurar. Por isso que você precisa da mão do Senhor. Não adianta se segurar em outra coisa, não. Vai descer, tem que segurar na mão do Senhor.
0: Aleluia.
1: Não adianta tentar ficar em pé, não, que vai cair. Tem que segurar na mão do Senhor.
0: Glória a Deus.
1: E a mão do Senhor, ela está estendida para salvar. Para salvar. E esta noite você tem esta oportunidade. Aceita Jesus como Senhor e Salvador da tua vida. Glória seja dada a Deus.
0: Aleluia.
1: Aceita Jesus como Senhor e Salvador da tua vida. Aceita Jesus para você garantir uma morada no céu. Glória seja dada a Deus. Aceita Jesus pela tua vida, porque não tem outro caminho. O caminho do céu é através de Jesus. Não deixa a tua alma ir perecer no inferno, no lugar onde o Senhor Jesus disse que o bicho não morre, que é ranger de dente, é choro. Escapa pela tua vida nesta noite, neste começo de madrugada.
0: Aleluia.
1: Segura na mão do Senhor. Ele vai te puxar, te tirar do charco de lodo horrível. Ele vai mudar a tua história. Ele quer tirar você do muturo, do lugar que ninguém quer, que te jogaram, te desprezaram, mas o Senhor, ele vai até você. Glória seja dada. Aleluia. Ao nome do Senhor, porque Deus enviou o seu Filho unigênito para que todo aquele que nele crê não pereça, mas tenha a vida eterna.
0: Aleluia.
1: Quem sabe alguém pode dizer até assim, tem que pagar o quê? Nada.
0: É graça.
1: Nada. Porque a salvação, ela é de graça.
0: Favor e merecia.
1: Não merecíamos, mas ele quis. Deus deu o seu melhor. Deus deu o seu Filho unigênito. Igual ao Pai, unigênito, igual ao Pai, para morrer em morte de cruz por mim e por você.
0: Glória a Deus.
1: E eu não sei você, mas eu olhando para mim, eu diria, nem meu filho eu dava.
0: É.
1: E Deus deu o seu Filho unigênito, igual a ele.
0: Glória a Jesus.
1: Para morrer em morte de cruz.
0: Glória
1: então,
0: a Deus.
1: Então, aceita a salvação proposta pelo Senhor.
0: É.
1: Aceita. E que Deus abençoe grandemente a tua vida. E que haja transformação na tua vida. E você que está afastado, que está desviado do caminho do Senhor, volta para o caminho.
0: É.
1: Volta para o caminho. Quem sabe você ainda está no início, nas gramas verdejantes. Não está enxergando os pedregulhos, precipícios na frente. Está achando até que está bom. Está achando até que está bom, mas deixa eu te dizer uma coisa. Logo, logo isso vai se transformar em uma dor de cabeça terrível. Porque paz só em Jesus. Então volta com pressa. E eu agradeço assim a oportunidade em nome de Jesus.

Muito bem, graças a Deus, graças a Deus. São 0 horas mais 5 minutinhos. Nós louvamos a Deus pela boa palavra nessa noite e também pela bondade de Deus que tem nos ajudado até agora e vai continuar nos ajudando, né? Graças a Deus. Por isso queremos agradecer a Deus pela vida do nosso irmão Rogério Paz, que foi boca de Deus nessa noite mais uma vez para abençoar a nossa vida. E dizer para você que daqui a pouquinho, logo mais às 10 horas da noite de terça-feira, desta terça-feira, estaremos aqui junto com as irmãs do Ciclo de Oração para mais uma programação Novas de Paz, desta vez na Ciclo de Oração em Casa. Vai ser bênção do céu para a glória de Jesus, amém? Quero agradecer a Deus pela sua vida, por ter nos estado conosco, né? Nos ajudando aqui, cultuando junto conosco, aos nossos queridos ouvintes que pediram aqui seus louvores. Foi bênção do céu para a glória de Jesus. Daqui a pouquinho, logo mais às 10 horas da noite, estaremos mais uma vez por aqui, querendo Deus, em nome de Jesus. Nós vamos orar agradecendo ao Senhor nessa noite por tudo, em nome de Jesus. Querido Deus, maravilhoso Pai, no nome de Jesus, te louvamos. Nós te agradecemos, Pai, por este momento tão glorioso de passarmos na tua presença, ouvindo a tua palavra, meditando nos louvores, agradecendo ao Senhor por tudo quanto o Senhor tem feito. Pai amado, também te apresentamos os nossos ouvintes da tua palavra, que ouviram também a tua palavra. Ó Deus, que possam tomar sua decisão para Cristo. Pai amado, continua nos fortalecendo, ajudando os nossos colaboradores, Senhor, que nos ajuda financeiramente aqui. Também te apresentamos, meu Senhor, nosso pastor presidente, pastor Roberto, toda a sua família. Também o nosso pastor local, pastor Jalmi Avelino, sua família. Agora nós te pedimos, Senhor, leva-nos em paz para os nossos lares e nos dê o restante noite na tua presença. É o que nós te pedimos, Senhor, e já te agradecemos em nome de Jesus. Te peço também uma bênção especial, Senhor, e continuada na vida do nosso irmão Rogério Paz, também do seu irmão que chegou por aqui. Estenda tuas mãos, faça prosperar em tudo. É o que nós te pedimos e já te agradecemos em nome de Jesus. Amém. Queridos, até daqui a pouquinho, em nome de Jesus.

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0: Johnny Reis. Valeu, obrigado. Obrigado. Valeu. Valeu. Muito obrigado.
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0: Agora já são 6:08, 6:08. Muito bom dia a você que está ouvindo aqui a programação da Toritama FM 104,9. A partir de agora, as informações broncas que aconteceu em toda a região, ele chega aqui na sua 104,9. Hoje é terça-feira, hoje dia 4 de agosto de 2026. A todos vocês aí, um ótimo dia. Papai do Céu, abençoe a todos. Muito obrigado pelo carinho, pela audiência de todos. Programa Rota 104, que tem a participação dos melhores. Repórter policial do interior do estado de Pernambuco, Adielson Galvão e outros colegas repórteres aqui. Deixa você aí bem informado e bem informado do que acontece no mundo da polícia em toda a região. Aí, 6:09, vamos trazer aqui os destaques do programa de hoje. Daqui a pouquinho, o repórter policial Adielson Galvão chega trazendo informações que dois rapazes foram baleados, né? Lá em Caruaru. Daqui a pouquinho, todas as informações, todos os detalhes. Garoto de 5 anos morreu afogado. Esse fato aconteceu lá na cidade de Arco Verde. Daqui a pouquinho, todos os detalhes. Vamos trazer informações também aqui na sua 104,9. É que homem foi assassinado em Arco Verde. Foi assassinado. Daqui a pouco todas as informações. Informações também aqui na sua 104,9. É que homem morreu num acidente de trânsito lá em Cupira. Daqui a pouco todos os detalhes. E vamos trazer informações também. É que homem morreu em outro acidente. Esse fato aconteceu na cidade de Jataúba. Daqui a pouquinho todas as informações. É acidente que não acaba mais, né? Todo dia acidente, né? Com vítima fatal. É bronca, hein? Médico foi preso pela Polícia Rodoviária Federal em Caruaru. Daqui a pouquinho todos os detalhes. E outras broncas que aconteceu. A partir de agora você vai ficar por dentro de tudo aqui na sua 104,9. Muito bom dia a você que está ouvindo aqui a nossa programação aqui no centro da cidade, pessoa da Coab, Independente, Planalto, Coquiral, Novo Coquiral. Muito obrigado a todos vocês aí que estão nos ouvindo, estão ligados aqui na nossa 104,9. A gente só tem a agradecer a audiência de todos. Muito obrigado, gente. Muito obrigado mesmo aí de coração. Você que está nos ouvindo, está ligado aqui, a gente agradece a todos, tá bom? Vou estar ouvindo aqui a nossa programação. Bom dia aqui o nosso amigo Renato Água, está nos ouvindo, está ligado aqui na boa. Valeu, grande Renato, está ligado aqui na melhor. Vamos trazer aqui o repórter policial, o Adielson Galvão, onde ele chega trazendo informações, trazendo detalhes. É que, é que dois rapazes, eles foram baleados em Caruaru, foram alvejados a bala. Adielson chega trazendo informações, trazendo detalhes aqui na sua 104,9. Adielson, com você, traz informações, traz detalhes.
1: Dois homens foram baleados na tarde desta segunda-feira na rua Carmen Miranda, no bairro Centenário, aqui em Caruaru. As vítimas, o Emerson Silva, de 32 anos de idade, e o Lucas Vinícius, de 28 anos, que está usando tornozeleira eletrônica, foram socorridas para a UPA da Boa Vista e para o Hospital Regional do Agreste. A delegada que está investigando o caso, doutora Carolina Gonçalves, conversou com a nossa equipe. Estou aqui com a doutora Carolina Gonçalves, que está à frente da investigação. Doutora, essa dupla tentativa de assassinato foi cometida de que forma?
2: Nós tivemos a informação hoje que haviam sido vítimas de disparo de arma de fogo, duas pessoas no bairro Centenário. E nossas equipes diligenciaram no sentido de obter mais informações a respeito do caso. Foram até tanto a UPA da Boa Vista quanto o Hospital Regional do Agreste, onde as vítimas se encontram recebendo atendimento. E pelas informações que tivemos, foram alvo de disparo de arma de fogo e as duas foram atingidas na perna.
1: E de que forma se deu essa dupla tentativa de homicídio? Um cara só, mais de um?
2: A equipe ainda está investigando para saber mais informações a respeito das circunstâncias, mas até o momento, ao que tudo indica, foi só um autor.
1: E as vítimas já com o histórico policial?
2: As equipes também estão trabalhando no sentido de obter mais informações a respeito do histórico das vítimas, mas até o momento que foi apurado é que sim, eles já tiveram algumas ocorrências policiais.
1: É claro que a situação ainda é muito incipiente, né? Vocês ainda estão no processo, primeiro, de conhecer as vítimas e de entender como se deu toda a situação. No entanto, vocês disponibilizam o WhatsApp denúncia aqui da Divisão de Homicídios né? É, através do 81 é o DDD 99488-7042. Qualquer informação será checada. E o melhor de tudo, né, doutora? É que vocês dão garantia de anonimato. Inclusive, um outro parceiro de vocês da Polícia Civil é o Disque Denúncia Agreste, através do 81-3719-4545.
2: Exatamente. E essa participação da população é de suma importância, até porque também já houveram outros crimes de igual gravidade naquela região. Então, é muito importante qualquer informação que a população tiver, que passe para as nossas equipes, a fim de que auxilie a combater esse tipo de violência que tem amedrontado a população.
1: Está aí, portanto, né, indivíduos que foram baleados aqui em Caruaru e polícia aí, portanto, investigando o caso. Emerson Silva, de 32 anos de idade, e o Lucas Vinícius, de 28 anos, estão fora de perigo e a polícia, né, portanto, tentando chegar aí na autoria desta dupla tentativa de assassinato ocorrida na manhã desta segunda-feira na rua Carmen Miranda, no bairro Centenário, aqui em Caruaru. Com imagens de Luiz Henrique, repórter Adiel Songalvão.
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0: Agora 6:15, 6:15. Bom dia, o pessoal está ligado aqui na nossa programação, o pessoal aqui do Centro da Cidade, o pessoal da Coab, Independente, Planalto, Coquiral, Novo Coquiral. Muito obrigado a todos vocês, tá bom? Pessoal aí da Vila Canã, nosso amigo Joab tá nos ouvindo, tá ligado aqui na Torre FM. Valeu, Joab, lá na Vila Canã. Meu amigo Gerard, aí no Alto da Saudade, aqui no bairro Independente. Um abraço a todos, pessoal, boa amiga de Independente, ligado aqui na Torre FM. Nosso José dos Portões, tá sempre nos ouvindo, tá ligado aqui na boa. Meu amigo João Boquinha, obrigado a todos vocês, tá bom? Deixa eu ver mais por aqui, quem tá ligado aqui na Torre também FM, 104,9. Deixa eu ver aqui, rapaz. Pessoal lá da Coab, nosso amigo Negão de Bar, sempre ligado aqui na nossa Torre também FM, a gente agradece, valeu, ele e a sua esposa. Abraço a todos os amigos e amigas aí da Coab, ligado aqui na nossa 104,9, valeu. Deixa eu ver mais por aqui. O meu amigo Gerard, aí no Alto da Saudade, já falamos aqui, a Potência Gerard, ligado aqui na boa. Lá na Vila Canã, a Potência Rato, tá nos ouvindo, tá ligado aqui na melhor, valeu, Rato. Sempre ouvindo aqui a Torre FM. Também quem está nos ouvindo, nosso amigo Vitor, a Potência Vitor aí no mercado. Também aí seus filhos, né? Sua família, ligada aqui na boa. Valeu, grande Vitor. Sempre ouvindo aqui a Torre também FM, a gente agradece, tá bom? É o Vitor aí do mercado, ligado aqui na boa. O Galego, né? A Potência Galego. Um abraço a todos vocês. 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Tá certo, grande Zé do Brejo, tá nos ouvindo, tá ligado aqui na boa. 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
0: Agora já são 6:17, 6:17. Está ligado aqui na Torre também FM, programa Rota 104. 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Um abraço ao meu amigo Silvânio Diantão, que está nos ouvindo, está ligado aqui na sua Torre também FM, a Potência Silvânio, sempre ligado aqui na melhor. Agora já são 6 horas mais. Deixa eu ver aqui, rapaz. 6 horas mais 18 minutos. 6 e 18. Abraçar o pessoal também que está nos ouvindo, está ligado aqui na sua Turitã FM. O pessoal lá do Sítio Caldas, muito obrigado a todos vocês aí do Sítio Caldas, ligado aqui na Melhor. 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São 6:19, 6 horas mais 19 minutos. 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São 6 horas mais 19 minutos, 6:19. 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Vamos trazer aqui mais uma vez o repórter Adielson Galvão. Cadê aqui o Adielson para chegar mais uma vez aqui no programa Rota 104, trazendo informações aqui na Turitama FM. Homem morreu, rapaz, num acidente na cidade de Jataúba. Adielson chega trazendo informações, trazendo detalhes. Adielson, é com você.
1: Durante a noite do domingo, o comerciante morreu num trágico acidente que aconteceu na PS-145, lá em Jataúba. Foi próximo ao Clube do Moreira. A vítima, o Júlio César de Moura Filho, era conhecido como César do Picolé. Tinha 37 anos de idade, morava lá mesmo, em Jataúba, né? Inclusive era muito conhecido lá em toda a região. Estou aqui com o Cássio, que é irmão da vítima, Cássio. Ele guiava uma motocicleta, uma Honda Bix, e morreu justamente ao atropelar um cavalo que estava em cima da pista, amigo?
4: É, no momento a gente vinha junto, ao ele passar por mim, o cavalo passou na pista. No momento ele foi livrar, como a moto dele estava com freio só na frente, houve a queda. A queda a causou com a morte dele, por livrar, tentar livrar um animal na pista.
1: Oh, cara, mais uma vítima de irresponsáveis, né, que criam animais soltos.
4: É aquilo que fica, né? A do dono não vai aparecer. A gente não tem o que dizer sobre a questão do animal, que é um animal. E quem perdeu a vida foi meu irmão, né? A gente só pode lamentar e ver o que a prefeitura ou algum órgão possa fazer sobre essa questão de animais na pista, né?
1: Cássio, se está sendo chocante para a família, né? Para você, mais ainda que você estava com ele e você, né, escapou da morte, né? Poderia ter sido com você.
4: Eu sempre digo que o momento, eu acredito que Deus estava marcando para ele, mas quem vinha na frente era eu. Aí por questão de segundo ele passou na minha frente. Esse momento foi onde aconteceu o acidente.
1: Morreu dos teus braços?
4: No momento eu só consegui tirar a moto, não deixaram eu pegar ele por conta que ele estava muito ferido no chão, mas...
1: Acionaram o SAMU?
4: Acionaram o SAMU.
1: Aí ele faleceu do hospital lá da cidade?
4: Da cidade.
1: Pois é, casado, tinha filhos?
4: Casado, filho, um bom homem.
1: Deixou quantos filhos?
4: Um filho.
1: A vida toda dele foi trabalhando com picolé?
4: Trabalhando com picolé para levar o seu sustento para dentro da sua casa.
1: Pois é, gente, realmente família muito chocada, né, com tudo isso que aconteceu, muito impactada, né? Eu estou aqui com o pastor Berg, né, que é pastor da Igreja Assembleia de Deus Madureira, lá da cidade de Jataúba. Ele era membro lá da sua igreja, pastor?
5: Isso, bom dia a todos. Era sim, era obreiro da nossa igreja. Um rapaz muito bom, muito comprometido com a obra, é pai de família. Alguém muito querido, não só na cidade de Jataúba, mas em Poço Fundo, Jataúba, região. Todos tinham um carinho muito especial por ele. E pra gente fica a lacuna, fica a tristeza, fica a saudade, a falta, né? E a gente sente muito por isso.
1: Ele estava voltando do sítio da família, é isso?
5: Não, ele tinha de vender os picolés dele, né? Ele vendia picolé, inclusive se acordava muito cedo também, cooperava, parece que na prefeitura também, em alguma parte. E depois ia vender os picolé dele. E ontem, inclusive, eles foram para um sítio, né, que estava tendo um jogo de futebol para lá, e eles foram para vender, né? Conseguir o sustento, como a gente sabe muito bem. Todo pai de família quer sustentar sua casa, sua família, e infelizmente no retorno para casa, até vinha comentando com o irmão, dizendo: vamos embora, que a gente tem que ir para a igreja. E a gente, infelizmente, fica essa tristeza, né? E com a irresponsabilidade também desses donos de animais, sempre fica deixando solto. Inclusive, eu vinha retornando de Santa Cruz, ontem tinha um cavalo na beira da pista. Aí fica nessa, fica essa situação difícil. A mãe perde um filho, a esposa perde o marido, a filha perde o pai, a igreja perde um obreiro. E só nos resta lamentar, né? Com essa situação.
1: Pastor, e há quanto tempo ele era membro lá da sua igreja?
5: Eu tô lá há um ano e pouco, mas ele já é obreiro de lá há um bom tempo. Já há um bom tempo.
1: Ou
5: já.
1: Ou seja, mesmo antes lá da sua já, chegada?
5: Sim. Já, inclusive, eu trabalhei com ele, a gente trabalhou junto na igreja em Poço Fundo, no tempo que ele morou lá, isso já há um bom tempo atrás. Ou seja, é uma pessoa muito comprometida com a obra, né? Então, é difícil para nós, difícil porque... Inclusive, eu faço escala dos cultos semanais e sempre colocando o nome dele nessas escalas, e agora a gente vai sentir essa perca que dói, na verdade.
1: Pois é. Obrigado, pastor Berg. Tá aí, né, gente? Chocante. O Júlio César de Moura Filho, né? O Júlio, aliás, o César, do picolé de 37 anos de idade, que infelizmente acabou tendo esse fim trágico, caso que aconteceu na área rural lá da cidade de Jataúba, foi lá na PS-145, corpo encaminhado aqui para o IML de Caruaru.
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0: Agora já são 6 horas mais 25 minutos, 6h25, está ligado aqui na sua 104,9, programa Rota 104, até 7 horas, muitas informações, broncas que aconteceu, você vai ficar sabendo de tudo aqui na Toritama FM. Daqui a pouquinho a gente vai trazer informações com Adielson Galvão, aqui no programa Rota 104, é que um garoto de 5 anos, ele morreu afogado, esse fato aconteceu na cidade de Arco Verde. E daqui a pouquinho todos os detalhes aqui na sua 104,9. Bom dia aqui, rapaz. É o nosso amigo aí da Travete, né? Nosso amigo Quito Branco aí da Travete. Ouvindo aqui a Toritama FM lá em Fazenda Velha. Obrigado a todos vocês aí de Fazenda Velha. Valeu, Quito Branco. E também o pessoal trabalha com ele. Muito obrigado, tá bom? Quem tá ouvindo aqui a Toritama FM, nosso amigo Nilson. Nilson aí do Lava Jato, ligado aqui na Toritama FM. Valeu, Nilson. Meu amigo aí, o Gerard, no Alto da Saudade. Abraço a todos vocês que estão nos ouvindo, ao pessoal aí da Rua da Vaca Leiteira, um forte abraço a todos. Obrigado a todos os amigos e amigas ligados aqui na programação. O pessoal lá da ali Fazenda Velha que está nos ouvindo, está ligado aqui na Toritama FM. Nosso amigo Ribeiro, a Patrícia Ribeiro está nos ouvindo, está ligado aqui na boa. Valeu, nosso amigo Gordo também, Gordo dos Fogos, sempre ouvindo aqui a melhor. Deixa eu ouvir mais quem está ligado aqui, Polegado, né? O Homem do Pastel aí, está ligado aqui na sua Toritama FM. Valeu. 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É, rapaz, começa dia 28, temos aí parque para criançada, capucho, pipoca, né? Para a criançada aí brincar, se divertir na festa do Papa Légua, que começa no dia 28. Dia 29, rapaz, temos aí 4 atrações, né? Além do jogo que vai ter. Temos também aí, né, 4 atrações na festa do Papa Légua de Fazenda Velha, rapaz, tá certo? Temos aí cadê aqui, rapaz? As atrações que vão estar marcando presença aí na festa do Papa Légua. Rubiano Catanha, deixa eu ver mais por aqui. Quem vai estar? Adriano Marlen, né? Vai estar marcando presença na festa do Papa Légua. Deixa eu ver mais por aqui quem vai estar marcando presença, rapaz. Eu vejo aqui, tá? Ele mandou pra mim aqui, né? Os 4 cantores, são quatro que vai estar marcando presença na festa do Papa Légua, 24 anos de existência do Papa Légua, lá de Fazenda Velha. Cadê aqui, rapaz? Ele já tinha mandado pra mim aqui as 4 atrações, mas na chamada aqui, né? Temos aqui a chamada e você escuta aqui, eu lembro de 3, né? Adriano Marlen, Rubiano Catanha e Leonardo Súliva. Vamos dar o convite aqui do Rubiano Catanha, convidando você aí para participar da super festa aí de 24 anos do Papa Légua de Fazenda Velha. Olha o convite aí do Rubiano Catanha.

0: 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O jogo não é um a um, não tem zum zum. Esse jogo não é um.
1: Portanto, aí, né, super festa do Papa Légua, começando dia 28 e dia 29, quatro atrações fazendo a festa do Papa Légua, além da partida de futebol, né, aí, do Papa Légua, no dia do seu aniversário, 24 anos de existência. Agora já são 6 horas e 29 minutos. Vamos trazer aqui o Adelson Galvão, trazendo informações de homicídio que aconteceu, lá em Arco Verde. O assassino fugiu montado em um cavalo. Filme de guerra. Vamos aos detalhes com o repórter Adielson Galvão. Adielson, traz informações, traz detalhes aqui no Rota 104.
2: Era por volta das 8h30 da noite quando um crime brutal foi cometido lá no sítio Salgado, fica na área rural lá da cidade de Arco Verde. A vítima, o Josivaldo Bezerra dos Santos, tinha 35 anos de idade. Ele estava no interior de um bar, estava bebendo com alguns amigos quando foram surpreendidos com a chegada de 3 indivíduos que chegaram montados em cavalos. Um desses elementos, o Diogo Ranier de Barros, de 24 anos de idade, acabou desferindo várias facadas no Josivaldo, que morreu no local. Em seguida, os indivíduos subiram nos cavalos e fugiram lá do local. Estou aqui com o Josélio Bezerra, que é irmão do Josivaldo. Josélio, esse indivíduo, Diogo Ranier, ele tem algum grau de parentesco com vocês?
3: Não, senhor.
2: E esse elemento muito conhecido lá na região, né?
3: É, vai lá perto da gente, vamos lá, perto da casa de mãe mesmo.
2: Pois é.
3: Na Coab 2.
2: Esse, lá, Coab 2, que é a área urbana, né? É. Lá de Arco Verde. Agora, os três elementos chegaram lá, nesses cavalos, né? E esse cara, ele desceu do animal e abordou o teu irmão, mas teu irmão nem imaginava que esse indivíduo estava procurando ele?
3: Não, não imaginava não que estava procurando ele não. Foi nas três são, né? Eles estavam bebendo, esses indivíduos estavam na outra mesa lá, assim, segundo me disseram lá.
2: Ah, então quer dizer, eles chegaram nos cavalos, aí foram lá, ocuparam lá uma mesa, ficaram bebendo.
3: Bebendo, foi. E quando meu irmão chegou, mais meu primo lá, eles já estavam nessa mesa. De um lado, e eles ficaram bebendo do outro. E decorrer do tempo lá, não sei se meu irmão dançou com a menina lá, ele cortou, ficou com ciúme, não sei o que foi, que eu subo assim, né? E ele pegou ele nas três são, saiu até os cavalos e voltou. E furou meu irmão as três são.
2: Pois é. Aí em seguida os três subiram nos cavalos e fugiram. Mas este indivíduo, ele já teve algum problema lá com o teu irmão?
3: Não, senhor. Conhecia nós e tudo. Nunca tivemos problema não, esse indivíduo não.
2: Essa alma cebosa já foi presa alguma vez?
3: Eu não sei se ele foi preso não.
2: Pelo menos da morte do teu irmão, ele tá foragido, né?
3: Tá. Até o momento ele tá foragido, né? Meu irmão nunca foi, né? Não tem nome nenhum de delegacia, graças a Deus. Mas esse indivíduo está foragido, até o momento, né?
2: Vocês são do bairro Coab 2, lá em Arco Verde. Aí teu irmão, ele foi lá para o sítio Salgado, onde acabou tendo esse desentendimento com este indivíduo. Ele sempre ia para esse barzinho?
3: De vez em quando ele ia. Eu soube que ele ia, de vez em quando, né? Mas aí, agora foi, estopou esse indivíduo lá. Mas não era intriga, não. Ele tem intriga com esses indivíduos, não.
2: Josivaldo, casado, tinha filhos?
3: Vivia junto, mas tinha filhos. Tem três meninos, né? Tem três meninos e um fora, né? E um com outra mulher fora, que inclusive ele pagava pensão, né?
2: Trabalhava em quê?
3: Ele trabalhava na Compesa.
2: Era compesiano?
3: Era. Só era uma terceirizada da Compesa. Inclusive ele estava com 1 ano e 2 meses agora. E foi demitido essa semana, mas ainda não tinha chegado nem fazer exame de demissão. Tá fechado ainda. Aí a partir da manhã vamos resolver essas coisas na firma lá.
2: Pois é, gente, rapaz que acabou sendo assassinado a tiros, crime que aconteceu, aliás, foi morto a facadas, né? Crime que aconteceu do interior de um bar, lá no sítio Salgado, zona rural de Arco Verde. A vítima, Josivaldo Bezerra dos Santos, 35 anos de idade, o corpo foi periciado no local e encaminhado aqui para o IML de Caruaru.
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1: Agora 6 horas mais 34 minutos, 6h34, que bronca, hein? Adelson Galvão trouxe informações aí sobre esse crime de morte lá em Arco Verde. E lá em Arco Verde, daqui a pouco eu vou trazer informações de um garotinho de 5 anos morreu afogado lá na cidade de Arco Verde, daqui a pouco todos os detalhes. Vamos trazer informações aqui também na sua torre também FM, é que médico foi preso. E foi preso aí pela Polícia Federal, né? Polícia Rodoviária Federal, na cidade de Caruaru. Bem conhecido o médico, né? Na cidade de Caruaru. Daqui a pouquinho todas as informações, todos os detalhes aqui na sua 104,9, onde você fica aí por dentro de tudo que acontece no mundo da polícia. São 6h34, 6 horas mais 34 minutos. Bom dia aqui ao nosso ouvinte Vânia, rapaz. O ouvinte Vânia está ouvindo aqui a Tortema FM, a gente só tem a agradecer a audiência aí da ouvinte Vânia, aí no bairro de Fazenda Velha. Ontem, rapaz, vi ela no mercado, né, de Maridiva, tava fazendo compra lá. Um abraço, bom dia a ela, a toda a família ligada aqui na rua. Também vi a nossa ouvinte, a cuidadora, dona Vanja, né, a Lígia, né, tava lá também. Ela me conheceu pela voz, né, ela me conheceu pela voz, mas eu tinha visto ela já na casa da dona Vanja, né, há alguns meses atrás. Ela falando comigo, aí disse, você quer tela? Eu disse, sou eu mesmo. Aí eu fui, lembrei também que já tinha visto ela, a cuidadora, dona Vanja, né? A dona Vanja que domingo tá aniversariando, rapaz, tá aniversariando domingo. A dona Vanja, mãe do vereador Zé Neto, né, presidente da Câmara aí, ela vai estar aniversariando domingo, rapaz. É, domingo, o aniversário de dona Vanja, certo? Se eu não me engano, é 88 anos que ela vai completar domingo, 88. Ou é 88 ou 89. Vou procurar saber direitinho quantos anos ela vai completar domingo, tá certo? Rapaz, é nosso ouvinte, dona Vanja, do programa Seleção Brega, todos os domingos, 10 a meio-dia, tá certo? Um abraço para a senhora e toda a família, nosso amigo Genildo, né? Filho da dona Vanja e toda a família, né? A Gerluce, né? A enfermeira Gerluce, o vereador Zé Neto. Um abraço aí a toda a família, tá ok? Às 6h36, 6 horas 36 minutos. Um abraço aqui, meu amigo Negro da Malhada, né? Tá ligado aqui na nossa programação. Meu amigo Zé do Brejo Despachante, o melhor completado domingo, tá certo? Rapaz, é nosso ouvinte, dona Vanja, do programa Seleção Brega, todos os domingos, 10 a meio-dia, tá certo? Um abraço pra senhora e toda a família, nosso amigo Genildo, né? Filho da dona Vanja e toda a família, né? A Gerluce, né? A enfermeira Gerluce, o vereador Zé Neto. Um abraço aí a toda a família, tá ok?

0: 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Um abraço também ao nosso amigo Léo, da Casa do Bode, rapaz. Léo da Casa do Bode aí tá ouvindo a nossa torre também, firme. A gente agradece. 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
3: Agora já são 6 horas mais

0: Deixa eu ver por aqui, rapaz. 6 horas e 41 minutos, 6h41. Bom dia aqui. A dona Cleide está nos ouvindo, está ligada aqui na nossa programação, lá no Coqueiral. Muito obrigado mesmo por estar ligada aqui na nossa programação, a programação da Turi também FM 104,9. Bom dia, nosso amigo Ailton. Também está nos ouvindo lá na Coab, está ligado aqui na Melhor, a Jacira, ligada aqui na Turi também FM. Meu amigo Negão aí do bar também está ouvindo a Turi também FM, a gente agradece. Deixa eu ver aqui, meu amigo Daniel Publicidade, que está ouvindo aqui a Turi também FM, a gente agradece. Ele mandou um abraço aí para seus tios, né? Que tá ouvindo a nossa programação lá em São Paulo, né? Rapaz, o Mário, né? Aqui o nosso conterrâneo tá lá ouvindo a Turi também FM lá em São Paulo. Também é o Zeca, né? Todos aí da família, nosso amigo Daniel, tá ouvindo aqui a Turi também FM, Daniel Publicidade. Abraço aí a ele ligado aqui na nossa Turi também FM 104,9. Deixa eu ver mais por aqui quem tá nos ouvindo. É o Tonho, rapaz. Tonho vai lá em Alagoas. Ô, Tonho. Tá chovendo muito por aí, porque aqui em Toritama choveu muito, né? Ontem, né? À tarde, à noite, né? Aqui na nossa região, aqui em Pernambuco, Toritama. E Tonho, ele é tio da esposa do Tan, lá no São João, do Branquinho, né? O conhecido Mocó. Deixa eu ver mais por aqui. Tio da esposa de Robin, o padrinho Robson. E deixa eu ver mais por aqui, rapaz. Ele é tio né, das meninas que moram lá no sítio São João, certo? Ali no sítio Caldas. Valeu. Deixa eu ver quem tá nos ouvindo na Turi também FM aqui, 104,9. O pessoal mandando mensagem. Pode ficar à vontade, gente. Pode ficar à vontade, mandar mensagem pra gente via WhatsApp 9807-5711. 9807-5711 é o nosso número aqui do WhatsApp, ligado 24 horas. O final aqui, a Maria. Tá nos ouvindo, né? Tá ligado aqui na nossa Turi também FM. Abraço aqui a Maria, a irmã do Tubinho, tá nos ouvindo, tá ligado aqui na sua 104,9. Valeu! E bom dia mais uma vez aqui, nosso amigo Negro da Malhada, e o pessoal trabalha com ele, né? O amigo aí, o Rafael, né? O conhecido Tafarel, tá nos ouvindo, tá ligado aqui na rua. Maria também tá nos ouvindo. Abraço a todo o pessoal aí que trabalha com o Negro, ligado aqui na sua 104,9. Agora 6 horas mais 43 minutos, 6h43. Deixa eu ver por aqui. 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São 6h44. 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
0: Agora já são 6 horas 47 minutos, 6h47, daqui a pouco detalhes com o repórter Adilson Galvão, que vai trazer informações. É que um médico foi preso pela Polícia Federal, Polícia Rodoviária Federal, lá em Caruaru, né? Polícia Rodoviária Federal prendeu um médico lá em Caruaru. E detalhe também, um garoto de 5 anos morreu afogado. Esse fato aconteceu lá em Arco Verde. Daqui a pouquinho todas as informações, todos os detalhes. Às 6h47, 6 horas 47 minutos. Bom dia aqui nosso amigo aí, a Luiz do Bar, tá ligado aqui na Torre FM, valeu. Tá lá Canã, tá ouvindo a Torre FM, né? E o bar dele é ali no bairro Fazenda Velha, ali próximo à Ninha Cabeleireiro. Um abraço também ao nosso amigo Ninha, tá nos ouvindo, tá ligado aqui na Torre FM, nosso amigo 10, Babau, abraço aí a todos vocês aí, tá ligado aqui na Torre FM, pessoal aí da Travete, do nosso amigo Quinto Branco também, tá ligado aqui na nossa 104,9. Muito obrigado pelo carinho, pela audiência de todos. 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Abraço aqui, tá ligado aqui na Torre FM 104,9, nosso amigo aí do Mercadinho, né? Rapaz, a potência aí, ligado aqui na boa. 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
0: Agora já são 6 horas mais 54 minutos, 6h54. Muito obrigado ao pessoal que tá ligado aqui na nossa turma FM, lá na Coab. Lá na Coab, quem tá nos ouvindo é o nosso amigo Ailton. Rapaz, quase que o Ailton fica sem ouvir o programa Rota 104, a programação da turma FM. Os gatos derrubaram, rapaz. Derrubaram o rádio na carreira, os gatos de Ailton. Eu vou colocar no ar aqui pra você ver, Ailton falando aí. E os gatinhos dele, rapaz, derrubaram o rádio. Mas rápido, escuta aqui, ó.
20: Bom dia, até meu amigão.
0: Bom dia.
20: Eu fico sem escutar teu programa, que a boba da gata subiu no rato, derrubou meu rádio. Meu rádio no chão, bem sabadaioso. Aí o coitado do rádio tá pegando e se apagando, pegando e se apagando.
0: Eita, mas.
20: Faltado do gato dá um trabalho à febre.
0: Mas, rapaz, bicho na carreira, bem aquele namorado, né?
20: Pô, tem a reza daquele cara que a cascava mordeu ele. Aquele cara é da onde? É de Belo Jardim?
0: Ô, Ailton, sobre essa questão do aquele vídeo da, né, o cara mexendo com a cobra, e a cobra mordeu ele. O pessoal informou que é de Belo Jardim, esse cara que tava catucando a cobra. O vídeo tá aí na rede social. Eu vi nos grupos de WhatsApp. O cara mexendo na cobra, né, catucando a cobra com a haracuta, que nem ditado doido. A cobra foi e picou ele. Né. Isso aqui é de lá, ali na região de Belo Jardim. Bom, ok. 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
21: Forte abraço e bom dia.
0: Agora já são 6:57, 6:57. Vamos trazer aqui um abraço ao nosso amigo Doca, tá nos ouvindo, tá ligado aqui na Turma FM, já fez a caminhada, né, Doca? E tá ouvindo aqui o programa Rota 104, lá no Príncipe da Paz, nosso amigo Doca aí, ouvindo a Toritama FM. Nosso amigo também está nos ouvindo, está ligado aqui na Toritama FM, é o Júnior. O Júnior aí no Bairro Independente, ele e sua esposa Brazina, ouvindo aqui a Toritama FM, a gente agradece. Maria de Nozinho também está nos ouvindo, está ligado aqui na boa. Gente, vamos trazer informações agora com o repórter de Alção Galvão. É que um médico ele foi preso lá em Caruaru, pela Polícia Rodoviária Federal. Vamos aos detalhes com o repórter Adielson Galvão, que chega trazendo informações aqui na sua 104,9. Adielson, é com você, traz informações, traz detalhes.
2: A Polícia Rodoviária Federal prendeu de ontem para hoje, aqui em Caruaru, o médico Ariosto Afonso de Moraes, que é diretor do CIMEP, Sindicato dos Médicos de Pernambuco. Ele estava com essa picape Hilux, inclusive esse médico ele dá plantão no IMIP, no Hospital Regional do Agreste e também no Hospital Mestre Vitalino. Inicialmente os policiais realizavam a abordagem de rotina, mas aí quando foram verificar a documentação do médico, constataram que havia contra ele um mandado de prisão em aberto. E essa bronca é justamente o fato dele não estar pagando a pensão alimentícia dos filhos. Então, ele deve R$55.200. Esse é o valor, mas aí ele foi trazido aqui para a delegacia de plantão, aqui de Caruaru, onde foi apresentado, aqui pernoitou e foi levado hoje pela manhã para a audiência de custódia. Então tá aí, médico Ariosto Afonso de Moraes, preso, né, por força de mandado de prisão, prisão que foi realizada pela Polícia Rodoviária Federal aqui em Caruaru.
0: É bronca, hein? Adelson Galvão trouxe informações aí da prisão do médico lá na cidade de Caruaru. Gente, o Adelson volta aqui trazendo informações aqui na sua 104,9. É que garoto de 5 anos, ele morreu afogado. Esse fato aconteceu lá na cidade de Arco Verde. Adelson vai chegar trazendo informações aqui na sua 104,9. Abraço, Maria. Abraço aí, Maria de Nozinho, que está nos ouvindo, tá ligado aqui na Turma FM. A gente agradece. Aí, Maria de Nozinho, tá ligado aqui na boa. São 7 horas da manhã. Adielson, é com você. Traz informações, traz detalhes aí sobre o garotinho de 5 anos que morreu afogado lá em Arco Verde. É com você, Adielson.
2: Um garoto de apenas 5 anos de idade morreu afogado em um açude, caso que aconteceu no sítio Cafundó, que fica na área rural de Arco Verde. A vítima, o Davi Bezerra da Silva, morava lá mesmo, no sítio, né? E acabou entrando na água sem que ninguém percebesse, né? Eu tô aqui com o Bruno Bezerra, que é o pai da vítima, Bruno. Ô, meu irmão, a criança acabou pegando vocês ali distraídas, entrou na água, e aí quando vocês perceberam, tarde demais?
3: Foi tarde demais. A gente tinha almoçado aí. Aí o menino tava em casa, né? Eu tinha levado eles pra casa, aí minha irmã tinha decidido ir pra lá e chamou eles pra brincar e levou pra barragem. Aí eles, aí ela é pequena também, né? Aí o meu irmão correu, aí correu pra casa, ele tinha ficado se afogando já na barragem. Aí ele correu pra avisar. Aí quando meu pai e meu irmão correu, passaram a correr, aí mandaram me chamar. Aí quando eu cheguei já foi tarde demais já.
2: Rapaz, eu vi as imagens do pessoal do Corpo de Bombeiros.
3: Passei todo procurando, só foi reencontrado porque o Corpo de Bombeiros chegou.
2: É que eu vi lá, né, o pessoal do Corpo de Bombeiros fazendo o resgate, né, do corpo do seu filho. Ficou bem lá no fundo mesmo, foi, né, fundo. Da represa.
3: Foi, não tinha como a gente encontrar, não. A gente tiramos uma vara para assim, futucar a barragem para ver se a gente achava. Mergulhamos para ver se corrava, mas a gente não conseguiu, não.
2: Ô, meu irmão, não existe nenhum culpado pelo que aconteceu. Vocês veem o afogamento do seu filho como uma fatalidade.
3: É, mas não tem culpado, não.
2: Você criança, tem quatro filhos, cara?
3: Eu tenho três.
2: A criança.
3: Todos três homens.
2: Certo. E o teu garoto, Davi Bezerra, né, que infelizmente acabou perdendo a vida. Claro, 5 anos de idade. Está descobrindo o mundo agora, né? Muito curioso.
3: É, uma criança.
2: E toda criança gosta de água, né?
3: É, toda criança gosta de água, né? Agora, se eu tivesse na hora, eu tinha dado minha vida por a dele, tinha salvado ele.
2: Mas, infelizmente, você não estava lá.
3: Não estava, né? Eu só vim na hora que eu comecei a procurar ele, aí quando dei fé, foram avisar, disseram que o menino estava aqui se afogado na barragem. Quando a gente chegou para procurar, não encontremos. Viemos tirar da barragem o corpo dele, era umas 5h30 da tarde já.
2: Aí ele se afogou logo depois do almoço?
3: Foi depois do almoço.
2: E qual a imagem que tu vai guardar do teu garotão?
3: Do meu, eu vou guardar. O menino que eu amava era ele, viu? Gostava dele como se fosse um pai pra mim.
2: Ele era o teu mais velho?
3: Era o meu mais velho.
2: E era a tua referência?
3: Era a minha referência, né? O meu primeiro filho, né?
2: Primogênito, né?
3: É. Aí eu tenho muita saudade dele, voltei, né? Ontem eu não dormi em casa, só pensando nele. A mãe dele também tá preocupada em casa também.
2: Eu acredito, Bruno, que todas as vezes em que você olhar para os cantinhos lá da sua casa, você vai lembrar do seu filho.
3: Vou lembrar. Eu me acordei hoje pensando que ele estava no sofá lá. Toda vez que ele se acorda, ele... Ô pai, liga a televisão para eu assistir um desenho. Aí eu ligo e ele assiste. Aí agora eu senti falta, né?
2: Agora é só lembrança, né?
3: É só lembrança. Recordação, quer ficar só.
2: Garoto de apenas 5 anos de idade que morreu afogado em um açude, caso que aconteceu lá no sítio Cafundó, área rural de Arco Verde. A vítima, Davi Bezerra da Silva, apenas 5 anos de idade, o corpo foi encaminhado aqui para o IML de Caruaru.
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0: É, rapaz, que coisa, né, que acontecimento triste esse aí, né, do garotinho morrer afogado, garotinho de 5 anos, lá na cidade de Arco Preto. E a Adielson Galvão trouxe informações, trouxe detalhes aqui no programa Rota 104. 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Valeu, grande Paulo, sempre ligado aqui na Toritama FM, a gente agradece. Meu amigo Silvânio Diantão, a bota de Silvânio, meu amigo Léo aí da Casa do Bode, tá ligado aqui na sua Toritama FM. Valeu, grande Léo. 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Valeu. Deixa eu ver mais por aqui. Nosso amigo aí no Mercadinho, né? Santa Luzia. Nosso amigo daí tá nos ouvindo, tá ligado aqui na boa. Lá no Deus é Fiel, na Travessa Surubim. Um abraço aí a todos vocês aí que estão nos ouvindo, tá ligado aqui na boa. Seu Duda do Mercado também, tá ligado aqui na nossa programação. Valeu, seu Duda. Ligado aqui na melhor. Ele, o Yuri, né? Yuri aí do Lava Jato também tá nos ouvindo. O Zenildo, aí da Adega Meia Noite, tá ligado aqui na sua Toritama FM, lá em Fazenda Velha. Adega Meia-Noite, vizinha ali, né? Ou seja, pegada ali com o mercado do seu Duda, Adega Meia-Noite. Valeu, um abraço aí a todos vocês que estão nos ouvindo. Meu amigo Léo, né? Sua mãe também está nos ouvindo, né? A mãe do nosso amigo Léo, Dona Maria, ligada aqui na Toritama FM 104,9, valeu. É muita gente nos ouvindo, a gente só tem a graça e a audiência do pessoal lá da Vila Cana. Mais uma vez aí, bom dia a nossa amiga ali do mercado, o Vitor do mercado, também a sua família, ligada aqui na Toritama FM, meu amigo Rato, deixa eu ver mais por aqui, o Galego, ligado aqui na boa, um abraço a todos vocês, tá bom? A gente só tem a agradecer a audiência de todos. São 6 horas, mais, aliás, 7 horas e 6 minutos, 7:06, a gente vai ficando por aqui. Um abraço a todos, muito obrigado pelo carinho. Pessoal ligado aqui na Turma FM, o pessoal falando aí sobre a... Valeu, grande Joab, ligado aqui na boa. O Joab aí na Vila Canã, a potência Joab ligado aqui na boa. Zé Soares do Bar também está nos ouvindo, está ligado aqui na nossa programação. A programação da Turma FM 104,9. Valeu. Pessoal falando aqui, mas rapaz, eu acabei doido de mexer com a cobra. Foi, rapaz, tá rolando aí nas redes sociais esse vídeo, né? O cara, a cobra, ele catucando a cobra com um pau curto, né? Aí só o que deu foi, ela picou ele. A informação é que naquela região de... E que isso aconteceu na região ali de Belo Jardim. Olha, a cobra, e o cara tá hospitalizado, né? É bronca, né? É isso, Ailton. Ailton. Segura o rádio, Ailton, segura o rádio, segura o rádio, segura o rádio, para os gatos não derrubar, bota no canto aí para o rádio, os gatos não derrubar, viu? Para você não ficar sem ouvir a programação, viu? Segura o rádio. Valeu, Ailton. Aí, na Coab, ligado aqui na Turma FM, um abraço ao nosso amigo Viola também, aí das bicicletas, sempre ouvindo a Turma FM, ele, o pessoal trabalha com ele, ligado aqui na Turma FM, Viola aí da oficina das bicicletas. Gente, um abraço a todos, muito obrigado pelo carinho, pela audiência, a gente volta amanhã, a partir das 6 horas, com o programa Rota 104, onde você fica aí por dentro de tudo que acontece na área policial, não só em Toritama, mas também em toda a região. Obrigado mesmo a todos vocês. Mas eu vejo bom dia ao Tom, está lá em Alagoas, ouvindo a nossa Toritama FM via, né, aí, via internet. Valeu, a potência Tom, ligado aqui na boa. O nosso Charal Té está lá em Fazenda Velha, está ligado aqui na Toritama FM, valeu. E meu amigo Jurandir, aí do Corte Tecido, também está nos ouvindo, está ligado aqui na boa. Valeu, Jurandir. E seu irmão, Neoté, lá no Corte Tecido, ouvindo aqui a Toritama FM, a gente agradece. Valeu, gente. Muito obrigado pelo carinho, pela audiência de todos. O Té, manda para eu o vídeo aí da cobra mordendo o homem, picando o homem. Tá certo, daqui a pouquinho eu mando, daqui a pouquinho eu mando aí esse vídeo da cobra. O cara foi mexendo a cobra querendo entrar dentro do mato e... puxando a cobra com um pau, com cacete, aí terminou a cobra mordendo ele. Isso é o que dá nas redes sociais, esse vídeo aí dessa cobra. E ontem aqui, falar em cobra, ali próximo à peixada do Dadal, o pessoal postou um vídeo também de uma cobra aqui em Toritama. Agora era uma cobra grande da gota, não? Cobra grande da gota. O vídeo da cobra ali na próximo à peixada do Dadal aqui em Toritama. De uma cobra aqui em Toritama. Agora a cobra grande da gota, está dentro do mato e o pessoal, né, olhando lá a cobra lá. Cobra grande da gota. Eu não quero negócio com cobra. Tô fora. Eu vejo uma cobra, eu saio logo de perto, vou embora. É melhor o cabo faz, né? Não quero ir mexer com ela. Mexer com ela dá problema, né? Sem o cara mexer, às vezes ela. O cara. Leva um desaceito e mexendo com ela, né? Até porque se não mexer com ela, ela não faz nada, né? Agora tem cobra que, cara, sem ver ela, pisa nela ou, né? Topa nela, ela vai e pica a pessoa, né? Mas eu não quero negócio com cobra. Não quero nem saber. Ah, o pessoal já querendo também ouvir da cobra aqui, todo trama. Daqui a pouco eu mando, eu tenho um tempinho, eu mando pra vocês aí, tá bom? Tá certo? Ouvir da cobra do... aqui, todo trama. O rapaz é outro, queria ficar ouvindo da cobra picando o cara lá, próximo a Belo Jardim. Valeu, gente. Um abraço a todos e até amanhã, se assim o Criador nos permitir.
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3: 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Aquele que te prometeu, ele não falha, ele não tarda. Ele cumpre todas as suas promessas. Deus está no controle.

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17: Na 4 do mês de agosto, a tarde toda de chuva, tome-lhe chuva. Foi embora a tarde, a noite chegou e tome-lhe chuva. Lá vem a madrugada. Saímos de madrugada debaixo d'água, tome-lhe chuva. Rodovia BR-104 chegando perto aqui em Toritama com uma pequena retenção. Presta atenção, de hoje a 2 meses. A essa hora, merminha, estaremos vivendo domingo 4 de outubro, dia da eleição do primeiro turno, às 9h07 de hoje, exatamente há 2 meses. Evandro Lins já tem depositado o voto na urna, o número é 104.9 e a atração do seu candidato é esta aqui.
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0: Ali está onde choveu mais nas cidades nas últimas 24 horas. Dados são do painel de monitoramento da PAC. Abreu e Lima, região metropolitana da Grande Recife, 79 milímetros. Camaragibe, 72 milímetros. E Recife, 70 milímetros. Alerta laranja que prevê pancadas com intensidade moderada forte. É válido até as 14h30 do dia de amanhã, com ventos de até 60 km por hora. Atenção, Brasil! Amanhã, dia 5 de agosto, feriado na capital paraibana, dia da Paraíba, 441 anos, a bela JP estará completando amanhã, 5 do mês de agosto. Atenção, até que tentamos agora pela manhã um contato com o deputado federal Mendonça Filho, que poderá ser anunciado daqui a pouco na convenção do PL como candidato a senador. Silvio Nascimento seria candidato a deputado federal. Daqui até o dia 16, tudo pode acontecer até meia-noite do sábado, dia 15, prazo final para registro de candidaturas. O coco é seco e é de roda. Meus amigos, preste bem atenção. Tribunal Superior Eleitoral proíbe uso de adesivos de propaganda eleitoral em carros de aplicativo. E aí, a multa é de R$ 2.000. Não pode botar adesivo de candidatos ou candidatas em para-brisa em carros de aplicativo. Tenha cuidado você, Ariosto Afonso de Moraes. Médico conceituado da plantão no Hospital Regional do Agreste, Hospital Mestre Vitalini, no IMIP, na capital pernambucana. Pois bem, durante uma abordagem de rotina da Polícia Rodoviária Federal, o médico Ariosto Afonso, conduzindo sua Hilux no perímetro urbano da BR-104, foi abordado pela PRF quando puxa os dados dele, mandado de prisão em aberto. Esteja preso, o senhor está detido. Mas qual foi o crime que eu cometi? Meu carro está tudo em dia, minha habilitação está em dia, nada consta. É verdade, nada consta, mas em aberto no sistema tem um mandado de prisão em seu desfavor. O senhor vai ter que ser recolhido à delegacia de plantão. E qual foi o crime que o médico cometeu? Anote: pensão alimentícia. A ex-esposa dele, que também é médica, a ela e os filhos, o médico Ariosto está devendo R$ 54.200. Impressionante, viu? Impressionante. Cuidado, essa candidatura de Mendonça Filho pode ter um alvo principal, que é atingir Dudu da Fonte. Daqui a pouco eu vou trazer detalhes da engenharia política nos bastidores, como funciona. Para quem não conhece, chega da nojo, chega da nojo. E de hoje a 2 meses, 4 de outubro, às 9h14 em Pernambuco, a essa hora, berminha, eleitores e eleitoras que estiverem dispostos e dispostas a enfrentar filas quilométricas já estarão em suas sessões eleitorais para escolher. Anote aí pela ordem: primeiro vota para deputado estadual, depois deputado federal, depois você vota em 2 senadores, por fim vota para governador, vota por fim para presidente da República. É pela ordem que o eleitor deve se proceder quando a urna for liberada. Daqui a pouco nós vamos receber a caravana da Siga Natural do Vitamel Master, da Pumada Relique, do Arrelique Maria e desta bênção que é o amargo, produtos que há 20 anos cuidam da saúde dos pernambucanos e pernambucanas, dos toritamenses, das toritamenses. 9:15 em Pernambuco, 45 faltando para as 10 horas da manhã. Lá veio o estimado, carismático, comunicador matinal.
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0: E...
2: sim, Bolinho.
0: Sobe chuva, ontem, tarde, noite, madrugada. Caruaru foi intenso. Cara, ficamos sitiados dentro de casa para resolver as coisas. A chuva disse, fique em casa.
2: Choveu em toda a região, na verdade, ontem, Paulo. É, quando estava chovendo aqui, você sabe, né? Quando está chovendo em Toritama é porque realmente está chovendo em todo lugar. Porque aqui parece que é sempre a última cidade que se começa a chover. Mas a gente estava monitorando e acompanhando.
0: Foi geral.
2: Exatamente.
0: De lá e de Mimoso, às vezes, lá em Surubim também não foi
2: diferente. Não, foi geral. Você fica monitorando as redes sociais, o pessoal postando, ó, aqui em Santa Cruz está chovendo, aqui em Vertentes está chovendo, Taquaritinga, Surubim, e principalmente a região metropolitana, que é um ponto que acaba trazendo muito transtorno com alagamento, né? Aqueles pontos de alagamento, aquelas avenidas. Aqui foi tranquilo.
0: Caruaru teve duas tentativas de homicídio, um ex-presidiário e outro parceiro dele.
2: Isso.
0: E aí, meus amigos e amigas minhas, prestem bem atenção. Olha, o padre faleceu, o padre José Fernando. Ele celebrava missa lá na igreja ecumênica, na capelinha do presídio Juiz Plácido de Souza, também conhecido por Palácio de Pai Romero. E partiu jovem, 54 anos, padre José Fernando, estava internado no hospital particular em Caruaru desde janeiro deste ano, e de repente a sua saúde ficou complicada. Ele será sepultado logo mais às 11 horas no cemitério Parque dos Arcos em Caruaru. Padre José Fernando, de 54 anos, era pároco da cidade de Agrestina, na diocese de Caruaru, que a diocese de Caruaru é grande.
2: Sim.
0: A regional da diocese de Caruaru é grande. Pega Altinho, pega Gravatá, Bezeus, Agrestina, e é grande. Toritama, Santa Cruz, Taquaritinga, Pão de Açúcar, e vai por aí afora. Ele sempre celebrava a missa lá na capela do presídio de Caruaru. Padre José Fernando, jovem, 54 anos, porém, não foi divulgada a causa morte. O sepultamento será logo mais às 11 horas da manhã. Ele estava enfrentando complicações na sua saúde desde abril deste ano. Desde janeiro deste ano. Descansou. O padre José Fernando descansou. Parou seu sofrimento. Ok? Avalie você. Você se convalescendo desde abril e desde janeiro. Janeiro, fevereiro, março, abril, maio, junho, julho. 7 meses de sofrimento. 7 meses de sofrimento. Quem não sofreu foi Genilson. Genilson foi quem não sofreu. Foi feito um sopro. Uma vela, quando você assopra, para apagar a vela. Assim foi Genilson. Não deu trabalho a ninguém, nem sofreu. Foi feito uma vela. Está acesa, o camarada apaga a vela, assopra, apagou. Partiu para partir. Desse jeito. Genilson não sofreu, não. Que foi sepultado no último domingo. Agora aqui foi sofrimento. Hein? O nosso querido padre José Fernando, o conheci e acompanhava sempre ele em suas celebrações nas missas da capela do presídio lá de Caruaru. Você faz aplicativo, filho? Ainda tem por aqui?
2: Tem, sim.
0: Tem, não tem?
2: Pronto. Inclusive, essa decisão da justiça foi motivada por um veículo de Caruaru.
0: 2024.
2: Isso.
0: 2024. O camarada adesivou o carro com candidato. Adesivo de candidato não pode. Ele faz transporte, queira ou não queira.
2: Isso.
0: Ele faz transporte coletivo e por aplicativo, né? Porque a partir de mais de 2 passageiros já é coletivo. E aplicativo. Então não pode. Você, meu amigo, que tem seu carro aí cadastrado em uma dessas empresas que faz transporte por aplicativo, não coloque adesivo de ninguém, de nenhum candidato e de nenhuma candidata, para você não ser multado. E a multa é R$2.000. A multa é R$2.000. Meus amigos e amigas minhas, esse médico aqui, conheço, ele dá plantão no Mestre Vitalino, ele dá plantão no Hospital Regional e ele também atende no IMIP Recife. A ex-companheira dele também é médica. Se você juntar os 3 salários dele, Mestre Vitalino, Regional do Agreste e IMIP, se brincar, Evandro, dá quase R$50.000, tu acredita? Ele arrasta por mês quase R$50.000, porque ele tem 2 vínculos, IMIP e Estado. No Estado ele atende num Regional do Agreste, Mestre Vitalino, e no IMIP, Instituto Materno Infantil de Pernambuco. Numa abordagem de rotina, o que é abordagem de rotina? É eu sair daqui, pegar a avenida, daqui a pouco a CTTU está fazendo uma blitz de rotina, para. Aí vai checar a minha documentação, vai checar o documento do carro, tá tudo ok, libera, boa viagem, siga em frente. Assim é o BPTRAN, a Polícia Rodoviária Federal. Aquelas abordagens de rotina, diária, isso é normal, absolutamente normal. E não se escolhe quem vai abordar. Não se escolhe. Lá vem Paulo Dinita. Eu quero saber quem é Paulo Dinita. Lá vem Evandro Lins, eu quero saber quem é Evandro Lins. Lá vem Mavi Ferreira, Givanildo do Antão, saudoso Dedo Mariano, não quero nem saber. A autoridade de trânsito está ali para abordar todos e todas. Encosta. Aí o médico conduzindo sua Hilux, prata, encostou. Bom dia, senhor. Bom dia. Documentação e habilitação, por gentileza. Hoje em dia ninguém mais usa o papel, né? O raiz é tudo por aplicativo. O próprio PRF, pelo seu telefone, já está digitando a placa, não é assim, Evandro?
2: Isso.
0: Para saber se está tudo ok. Está tudo ok, senhor Evandro. Seu carro está em dia, não tem nenhuma irregularidade, está tudo ok. Porém, eles têm a senha que entra no sistema. Que entra no sistema. Eu já pedi ao meu menino, de vez em quando eu peço a ele, que eu tenho um primo que o nome dele é Paulo Neneto Sobral. Porém, a diferença está na filiação, né, pai? Que o nome de Cícero é Cícero Neneto Sobral.
2: Sim.
0: E o pai dele, que é irmão do meu pai, Abel Neneto Sobral. Aí pronto. Está desfeito da confusão. Entendeu? Aí eu sempre digo, Levi, entra aí no sistema que ele tem a senha. Ele tem a senha nacional. Ele sabe se Evandro tem bronca, se Mavi Ferreira tem alguma pensão atrasada. Ele sabe de tudo, viu? Ele sabe de tudo, porque ele tem a senha. Ele tem a senha. Foi bem. Aí quando o PRE pega os dados do médico, o senhor Ariosto Afonso de Moraes, pois não, queira nos acompanhar. Algum problema? Sim, tem. Documentação está em dia do meu carro. Minha habilitação está tudo ok. Não. Mas tem outro problema aqui. Pior seria se pior fosse. O senhor está detido. Uma? O senhor queira nos acompanhar até a delegacia de plantão. Diz qual foi o crime que eu cometi? Sim. Está aqui em aberto. Não fomos nós que criamos, não. Pensão alimentícia. Tem até o valor, você manda. R$54.200. A ex-esposa dele é médica também, viu? Médica. Aí ele ficou detido e foi apresentado durante a audiência de custódia. Não dá nada, Evandro. é que quem cobre o noticiário policial não tem como estar acompanhando a audiência de
2: saber se ficou, se foi liberado.
0: Eu já mandei uma mensagem para o doutor Romero, o diretor do presídio, Palácio de Pai Romero. Estou aguardando ele me mandar uma posição. Doutor Romero, tem médico novo aí na unidade? Chegou um médico novo, porque lá no presídio tem a UPA, viu? Tem a UPA. Unidade de Pronto Atendimento. Lá. Tem consultório odontológico, tudo isso. É, o detento tem tratamento clínico e odontológico. Tem psicólogo, tem de tudo. Quer ir para lá, Mavi? Então, eu estou aguardando a resposta do doutor Romero, porque é o seguinte. Aí eu vou me dirigir aos amigos e amigas aqui de Toritama. Se você tem algum débito com sua ex-companheira, pensão alimentícia, ô cara, procura ela. Não, mas eu não me dou bem com ela. Com ela não tem conversa. Beleza. Alguém da família, sua mãe, seu pai, seu irmão, alguém da família.
2: Tem que ter um portador, né? Um
0: tem
2: representante.
0: Que ter, pronto, o termo é esse, como diria a mãe. Um portador. Olha, fulana, vem cá, eu preciso conversar com você. Eu sei que você não quer conversa com o Mavi. Não quer conversa com ele, você tem suas razões, eu não vou entrar no mérito. Ó, tem aqui aberto uma fatura de pensão alimentícia. A situação do Mavi... Não, tá bom, eu vou tirar Mavi. Vou botar Paulo Dinito. Olha, Paulo Enel de Sobral está desempregado. Vamos chegar a um acordo aqui, porque se ele for preso, se está pior, vai ficar ruim. Não é verdade, mano?
2: Sim.
0: Olha, a gente está tentando levantar o dinheiro, estou conversando com a família. Ele está tentando, ele está desempregado. Conversar, dialogar. Porque o cara sabe que está devendo, Evandro. Não venha dar uma de doido aqui não, porque você sabe que está devendo, rapaz. Dê uma de besta aqui não. Está viajando, é? Tu está viajando, é? Quando eu me separei, eu quase ia ser preso porque eu pagava demais. Por excesso de pagamento. Eu sei que eu tenho meu compromisso, cara. Meus filhos são menores de idade, eles são dependentes de mim e eu preciso estar com um oficial de justiça na minha porta, rapaz. Oficial de justiça não vem bater na minha porta me intimando porque eu estou devendo pensão, não, porque eu sou consciente da minha responsabilidade. Eu sei que meus filhos menores são dependentes de mim. Aí o camarada leva na masturbação, sai empurrando com a barriga. Não, depois eu vejo. Depois eu vejo. Depois eu vejo. Daqui a pouco é uma bola de neve. Aí quando vem, no instante aparece dinheiro. Olha lá. No instante aparece dinheiro. Tu não sabe da tua responsabilidade, tife do crânio. Tu vai esperar o oficial de justiça bater na tua porta, hein? Tu tá liso, tá desempregado, tá enfrentando dificuldades financeiras. Manda alguém conversar com tua ex-companheira, já que tu não tem canal de conversa, rapaz. Pera aí, velho. Esse médico aqui, mano. Esse médico arrasta por mês quase 50 mil. Se juntar os três salários. Mestre, se brincar é mais, viu? Mestre Vitalino, Regional do Agreste e MIP. Aí ele dá uma de dois, sabe? Não, tô sabendo não. Não, tá tudo em dia, tá tudo ok. Não sei o que lá, Aqui, ó. Preso. Recolhe. Tá aí.
2: Se tem uma lei que funciona nesse país, é a da pensão alimentícia.
0: Sim.
2: Aí vai preso jogador de futebol, pagodeiro, político. Não tem, não. Não escapa ninguém. É a única lei que funciona de verdade, de fato e direito, nesse país, é a lei da pensão alimentícia. Se tiver devendo, a ex-companheira acionar a justiça, ó, tá aqui em aberto. X tempo aqui que Paulo não faz o depósito. Agora, inclusive, foi legalizado o Pix, né? Através da o pagamento já
0: via Pix
2: direto.
0: Porque, por exemplo, se for final de semana ou feriado, não, eu posso pagar, passo o Pix para ela lá.
2: Isso.
0: Já é aceito.
2: Então, essa é a lei que funciona. Então, não tem classe social, não tem status, fama, dinheiro, poder, ser médico, ser advogado ou ser gari. Se a pensão estiver atrasada, não tem boquinha não. Vai
0: passar. Aqui em Toritama, o sistema de monitoramento da Câmara, além de fazer o reconhecimento facial, isso é Paulo Lenel de Sobral, puxa a senha dele, tem aberto mandado de prisão. Identifica, viu? As câmeras de monitoramento aqui de Toritama têm tecnologia de ponta que identifica até você se estiver em aberto com mandado de prisão por pensão alimentícia. Olha, A diocese de Caruaru é composta por 54 paróquias. É grande, pois. A regional é grande. Os números com Douglas Costa. Tem aproximadamente 80 padres. O clero da diocese de Caruaru, Brasil, fazendo análise, o estado de Roraima tem apenas 45 padres. Nós temos 80. Um estado grande, mas pela distância e muito isolado, o estado tem apenas essa quantidade de padres e o estado todo. Ou seja, a diocese de Caruaru, em quantidade de padre, é maior do que o estado de Roraima. E de fato é. E olha que o estado, ou estado de Roraima, territorialmente falando, é grande, viu? É grande. Meus amigos, eu sou um cara muito curioso. Vai dizer que o médico, vai dizer o nome do médico, ele é da tua família, Zé de Afonso. Que o nome do médico é Ariosto Afonso. Será se ele é teu parente ainda, Zé? Se fosse um cuspidor de microfone no Fiat Mobi, tu dizia. A Tiff do colo, já disse. É porque tem o sobrenome de Afonso, ele fica resenhando. Fica resenhando, fazendo uma alusão ao nome dele, Zé de Afonso. O nome do médico, Ariosto Afonso. Será parente teu, Zé?
2: Será de mandar saia?
0: É possível, Zé. Faz um corre lá pra ele, Zé, que ele tá liso. Meus amigos e minhas amigas, prestem bem atenção. Eu venho contando, e hoje eu terminei a contagem. A contagem chama-se Doidão. Contando doido.
2: Oxi.
0: Olha, primeiro eu não gosto de dar carona a ninguém. Gosto não. Eu não gosto de dar carona a ninguém. Viu? Eu gosto de andar só. Só. Às vezes tem umas negras bonitas, umas galegas bonitas na beira da estrada, nos postos de combustível. O senhor está indo para onde? Eu digo, não interessa. Você é da polícia? Às vezes eu abasteço aqui, aí. Vai sair agora, Paulo Diniz? Eu disse, não, que eu vou entrar aqui na Canaã. Mentira, para não dar carona. Eu não gosto. Eu não gosto. E principalmente se for mulher. Aí é que lascou a tabaca de chula. Eu não gosto de dar carona. Tá, é mais fácil dar carona a um homem do que dar carona a uma mulher. Eu não sei se tu é assim. É mais fácil dar carona ao macho. Como eu já dei aqui, até ex-presidiário, bora entrar aqui. Quando eu olhei pro o Mocotó, ele tava com a tornozeleira no Mocotó.
2: Ih, perdi, disse, perdi meu fiado.
0: Ô doutor, foi. Doutor, você não tá me conhecendo, não. Eu digo, rapaz. Doutor, lá da unidade, doutor. Eu sabia que o cara era.
2: Unidade de saúde, unidade.
0: Unidade da Assembleia de Deus. É. É. Não, é da unidade prisional, porque ele está com a tornozeleira no Mocotó. Mas ele estava de calça comprida. Eu prefiro dar carona a homem. Eu não gosto de dar carona a mulher. Não sei por quê. Não gosto. Eu acho isso um certo perigo, sabe? Sei lá o que, é que ela vai aprontar comigo, é ou não é, pai?
2: E vice-versa, né?
0: Sim, é, pronto, é melhor para não perder o controle. Deixa que... Aí eu comecei a contar os doidos. Sim, doido. Eu contei, tem dois aqui no posto Caruatama, lá no posto de Tonton. Quem vem de lá para cá, depois da entrada do Juá, tem três. Hoje de manhã tinha três lá, eles falando sozinho, fazendo munganga. Cinco. Lá no Rafael tem um, seis. E lá no posto da Juriti tem dois, oito. Oito doidos eu contei. Oito doidos eu contei. Oito doidos. Eu contei. Oito doidos. E uns doidos novos. Tem um mago, parece uma tripa. Mago, contei. Oito doidos. Barba grande, cabelo grande. Grude. Ei, até no caroço do olho. Até no caroço do olho. Oito doidos. Como é que você consegue identificar esses doidos? Lógico. Andarilhos. Batendo perna. Tem deles que não sabe nem quem é o pai, quem é a mãe. De onde é, de onde veio. Para onde vai. São pessoas que estão na vulnerabilidade e no invisível. Aí você me pergunta, o que você faria com esses doidos? Simples. O que você faria com esses doidos? Simples. caberia ao município, aonde esses doidos estão? Território de Caruaru. Porque se você contar a partir do posto de Caruatama, que já é território de Caruaru, a partir da Canaã, até chegar dentro do perímetro urbano, é Caruaru. Caberia, aí eu vou transferir a responsa à Secretaria de Ação Social e Secretaria de Saúde. Se você quiser ir comigo, quando eu sair daqui, eu levo você para a gente contar, para ver se não são oito doidos. Oito doidos, jovens, hein? Jovens. Cabelo está parecendo um lobisomem. Pegar esse pessoal, recolher esse pessoal e levar para um centro de reabilitação. Estou errado?
2: O problema é esse centro de reabilitação, né?
0: Aonde?
2: Onde é que tem?
0: Eu vou levar lá para a Avenida Asa Branca para um doido morar mais eu, hein? Já não basta eu, né? Oito doidos, Zé de Afonso, eu contei. Estão aí, viu? Estão aí. Devem dormir dentro do mato, devem dormir debaixo das marquises, de postos de combustíveis. Estão aí, perambulando. Ganharam o mundo. Tem aquele programa, Ganhar o Mundo. Aí esses doidos não têm benefício social, não têm alimentação, não têm onde tomar banho. Olha, é bagaceira. E jovens, viu? Ninguém teve essa iniciativa que Paulo Dinita teve. Contar doido. Contar doido. É um lado social que todo ser humano tem que ter. Meus amigos, aonde errar você me ajuda, tá? Eu tenho idade de ser seu pai. Se eu errar, você me ajuda. Quando eu digo a vocês, a senhora está me ouvindo aí, tá, irmã? Ô tio Nanso, ô tio Zé de Afonso, olha para mim, se estiver ouvindo, dê um toque, se não tiver, dê dois. Olha, eu vou dizer uma coisa para você. Ilusão na política é pior do que ilusão no amor.
2: Como?
0: Ilusão na política é pior do que ilusão no amor. Traição na política dói mais do que traição no amor. Concorda comigo?
2: Com certeza.
0: Você ser traído na política, você confiar em Sérgio Colim, em Edilson Tavares, eu confio piamente, tá com ele até o fim, fiel, e no final ele dá uma banana a você, dá um chute no teu traseiro. Ele quebrou a fidelidade que você tinha para com ele. Dói mais do que uma gaia. É melhor você chegar em casa e encontrar sua companheira na sua própria cama com outro macho. Isso passa logo, daqui a pouco tu arruma outra melhor do que ela, por sinal. Aliás, tu até vai agradecer ao cara.
2: Chega em casa, tá dedo arear na tua cama.
0: Sim, dedo arear na minha cama.
2: E aí, mano?
0: Transando minha esposa. Eu digo, ô Dé, terminou? É o quê? Termine, vá, termine, não se preocupe não. Quando ele terminar, eu disse, Dé, muito obrigado. Muito obrigado. Olha, pense num caba macho, você foi, Dé. Porque você me tirou, encontrar sua companheira, na sua própria cama, um outro macho. Isso passa logo, daqui a pouco tu arruma outra melhor do que ela, por sinal. Aliás, tu até vai agradecer ao cara.
2: Chega em casa, tá dedo arear na tua cama.
0: Sim, dedo arear na minha cama.
2: E aí, mano?
0: Transando minha esposa. Eu digo, ô Dé, terminou? É o quê? Termine, vá, termine.

0: desprezo, dá desprezo. Dia seguinte você arruma outra melhor do que ela, não é? Agora, quando a traição é na política, é para se arrombar. Mas vamos ao que interessa. Daqui a pouco começa a convenção do PL, o Partido Liberal, lá em Recife, num hotel. Nesta convenção, o deputado federal Mendonça Filho poderá ser lançado como candidato a senador. Ele já foi, em 2018, quando Jaba foi eleito. Jaba foi eleito, Jabas e Humberto, concorda comigo?
1: Sim.
0: É por isso que Humberto é candidato de novo. Meus amigos, quem conhece a governadora de Pernambuco, como eu conheço, olha para mim, no seu imaginário. Você está pensando que a senhora governadora de Pernambuco gosta de Miguel Coelho? Hein? Ei! Acorda, pai. Às 6 da noite, quando ela foi anunciada que estava no segundo turno com Marília, o primeiro a anunciar apoio foi Miguel. Procura saber se ela convidou Miguel para participar do governo dela. Convidou, Evandro?
1: Não.
0: Ela não gosta dos coelhos, não. Eu digo que eu conheço Raquel. Eu conheço Raquel Lira. Eu conheço. Na política é uma víbora. Sabe o que é víbora? Na política eu conheço Raquel Lira, rapaz. Melhor do que qualquer um aqui. Ela não gosta do Miguel. Ela não chamou Miguel para participar do governo dela. Porque Miguel foi o primeiro a anunciar. Ela teve 80 mil votos no segundo turno lá em Petrolina. No primeiro ela só teve, me parece que foi 7 ou 8. No segundo turno ela teve 80 mil votos. 80 mil votos. Quase 80% da votação. Ela era para ter dito: Miguel, escolhe aí uma pasta aí. Ou não?
1: Com certeza.
0: Escolhe. Eu perguntei a ela, a ele, depois de 3 anos. Ela chamou o senhor para fazer parte do governo?
1: Zero.
0: Ele foi curto, grosso, rasteiro no canto. Não. Não é assim nesse som, viu? Não. Ela não gosta de Miguel. Não gosta. Ela não gosta de Eduardo da Fonte. Não gosta. Essa candidatura de Mendonça Filho pode ser uma obra arquitetônica, politicamente falando, para tirar voto de quem? Dudu da Fonte, rapaz. Eduardo da Fonte. E vou mais, diz. Tu sabe quem são os candidatos do coração de Raquel ao Senado da República? Sabe não, mas vai saber agora. Paulo Dinita vai revelar. Pela minha bola de cristal que eu estou vendo aqui, no meu consultório espiritual, politicamente falando, e recebendo uma energia angical do cachimbo de Angico de Luiz de Baiano, eu estou vendo aqui que, na minha bola de cristal, os dois senadores que ela fala pelo sentimento e que ela quer que sejam eleitos, sabe quem são eles? O esposo de Comadre Fátima, Túlio Gadelha Bernardes, é um deles. E o outro, Humberto Costa. Cuma? Humberto Costa. É o senador do coração de Raquel Lira. E quem é o outro? Túlio Gadelha. E quem é que ela não engole? Dudu da Fonte. Tá engolindo Dudu da Fonte atravessado assim, ó. Assim, ó. É tanto que essa candidatura de Mendonça Filho é pra minar a candidatura de Eduardo da Fonte, rapaz. Tem ninguém besta aqui não, viu? E os coelhos? Não quer conversa com os coelhos. Bateu perna Pernambuco. Nos últimos 5 meses, Miguel era debaixo da saia dela. No fundo, no fundo, ela não gosta de Miguel. Eu conheço a figura. Eu conheço a figura. Quem não conhecer, faça o seguinte.
1: Quem nunca foi já ouviu falar.
0: Quem nunca foi já ouviu falar, quem já foi vai gostar. Quem não conhecer, faça o seguinte. Compre e leve para casa. 9h43, as manchetes de Pernambuco e do Brasil.
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0: Eu também gosto de dar carona e de pedir, principalmente mulher. É o Dudu de pão de doce e de pão de açúcar. Logo de madrugada, Bizunga estava nos acompanhando. Ele é filho do Sargento Beto. Daqui a pouco, a gente...

0: gente recebe a caravana da Cigana Dural com nosso querido Marcelão. 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Vem comigo, Evandro Lins.
1: Terça-feira, dia 4 de agosto, destaque de hoje do jornal Folha de Pernambuco.
0: Pré-vestibular oferece 9 mil vagas gratuitas.
1: O Diário de Pernambuco.
0: Oi. O ministro Fraquin quer novas regras éticas para magistrado no país. Isso aqui é tudo balela, viu?
1: Aconteceu hoje.
0: Tudo balela. Não, ele disse que o juiz, o promotor, o desembargador, o ministro do STJ, que não pode mexer com ele não, sabe? Não pode não. O Conselho Nacional de Justiça disse que as regras não servem, não são válidas para o STF, apenas para o Poder Judiciário, Ministério Público, desembargador, STJ e o STF. Não, isso é tudo balela, gente. Chega a dar ânsia de vômito. Não é porque o juiz não pode receber um presente, não sei o que lá, não sei o que lá, não sei o que lá, não sei o que lá, não sei o que lá, não sei o que lá, não sei o que lá, não sei o que lá, não sei o que lá. Chega a dar ânsia de vômito. E os invisíveis? E os adiantes silenciosos? Quem é que vai combater isso? Diz. Os adiantes silenciosos.
1: Os contratos de 120 milhões.
0: Sim. Da mulher do ministro Carecão, que tinha um contrato de cento e tantos milhões.
1: É, hoje não explicou, não veio?
0: Não explicou. Convocar, que está preso. Explica aí. E as negociatas, não é? E as sentenças que são comercializadas com volumes vultosos.
1: Os habeas corpus mal assombrados, né?
0: Mal assombrados, que ninguém vê, valores e como os pagamentos foram feitos. Vai te lascar, pô, não tem tabacuda aqui não. É por isso que vou desta parte. Agora eu vou imitar Edilson Tavares, a canção dele. Eu bato no peito, eu bato no peito. Paulo Dinito é diferenciado. Eu não preciso do Congresso Nacional, eu não preciso do STJ, nem muito menos. Do Supremo Tribunal Federal. Quer testar? Vem pra cima do vovô.
1: Destaque do Jornal do Comércio.
0: Congresso adia volta com agenda reduzida e impasse.
1: Na Bahia, à tarde, Salvador.
0: Estoque cai a metade, bancos de leite apelam por doações.
1: No Ceará, o Diário do Nordeste.
0: É o que? Bullying?
1: Bullying.
0: Bullying, o que eu conheço é bullying de tomar café. Mexer, bullying, sim, bulinar, sim. bulinar. Em escola, no Ceará, gerou 14 intervenções. Sabe a ver, sua menina voltou ontem ou voltou hoje?
1: Ontem.
0: Você sabe a ver o estado de felicidade das minhas netas hoje de manhã, quando entraram na viatura, voltando às aulas, fizeram a chamada de vídeos. Onde nós estamos? Graças a Deus, a essa hora meminha, já estão no seu ambiente escolar, em sala de aula.
1: Zero hora, Porto Alegre.
0: De 46 a 558 casos. Registro de violência política dispara no Brasil e acende estado de alerta.
1: Na capital federal, o Correio Brasiliense.
0: Mais da metade das mulheres admite ter sofrido violência.
1: E estado carioca, o Globo, Rio de Janeiro.
0: Ministro Fachin propõe regra para presentes aqui, viagens e eventos no Poder Judiciário.
1: O estado de São Paulo.
0: Casamento de JHC. Quem estava lá?
1: Sim.
0: No casamento de JHC. Se brincar, ele foi um dos padrinhos. Quem? O ministro Carecão estava no casamento de JHC. Também conhecido por João Henrique Campos. Lá em Tamandaré. Agora no primeiro semestre. O ministro Carecão e sua esposa. Estava lá no casamento de JHC. Vai na bala.
1: O estado de São Paulo.
0: Acessa o governo, uniu a amiga do filho Lindu. O neto de Olinda. Não, o neto de Lindu. Isso é traquino, viu? Esse gordinho é traquino. Mas tem a quem puxar, né? Tem o DNA do pai. Tá o pai, tá o filho. Acessa o governo, uniu a amiga do filho Lindu. Ao careca bandidão do INSS.
1: E o destaque da Folha de São Paulo.
0: Fachin prevê regras para eventos, famílias e presentes no Poder Judiciário. 9:47 em Pernambuco, faltando 13 para as 10 horas da manhã.
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0: Hoje é dia dos pais. Eu já tenho dois presentes maravilhosos, espetaculares e extraordinários. Meu filho e minha filha. Dois presentes que JC me deu. Graças a Deus, nunca levantei a voz para ele, nunca dei um cascudo, não precisou. Tem formação religiosa, tem formação educacional, vocacionados para o serviço público, para tanto aí estão como servidores, adentrando pela porta da frente, por meritocracia, concurso público. Portanto, eu não tenho o que reclamar. Eu tenho duas bênçãos de Deus, porque eu vou te contar uma coisa, viu, velho? Você tem uma relação sexual com o sexo oposto, de repente o sexo oposto olha para você e diz, olha, eu vou gerar um ser e você é o pai biológico. Muito bem, muito obrigado por este presente. Você dá de tudo, dá todo tipo de assistência. E o TIF não quer nada com a vida, é ou não?
1: Desse jeito.
0: É desse jeito. Você dá de tudo, de tudo, de tudo. E ele não quer nada com a vida. Não serve para nada. Nem pro fogo presta. É preciso ter sorte também, né? E graças a Deus eu também tive isso. Sorte na vida. E certamente eu espero que você tenha, esteja tendo sorte de ter um filho ou uma filha que não precisa de dinheiro no banco, que não precisa nascer em berço de ouro para ser gente. Não. Os pais não precisam andar de carro de luxo, ter uma popuda conta. Não. Ter um tênis de 10 mil, como é o tênis do Midlindu, um telefone de 8, 10 mil reais. Não, nada disso. O importante é a formação do homem, da mulher, é o caráter, é a formação religiosa que ele tem que ter, seja espírita, católico, evangélico, é a formação educacional. E tudo isso, graças a Deus, eu glorifico o JC todos os dias e agradeço a sua filhinha que está começando a maratona, que ela seja uma bênção de Deus, orgulho do papai e da mamãe. Tem coisa mais importante do que isso? Portanto, eu sou um homem realizado do ponto de vista de pai. Agora eu vou te contar uma coisa. Se eu tivesse um fabrico, eu gostaria muito que o neto de Nita e a neta de Nita fossem habilitados tecidos, se cada um viesse com um rolo de tecido nas costas.
1: Bora, Paulo de Nita.
0: Jogasse os pés de Paulo de Nita. Toma, Tiff. Multiplica aí tua produtividade, porque aqui esta mercadoria tem selo de qualidade e veio do embaixador do Ouro Azul por nome de Abelho Tecidos. 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Perfume. 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Ela só não tem o Vitabel Master. 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Mas o Marcelo chega daqui a pouco. Portanto, próximo domingo, Dia dos Pais. Dia dos Pais. O senhor viu olhando as mãos da gente para receber os presentes. Mira Karina retrucando. Tudo mentira de paiinho. Ele está mentindo. Quando é no Dia dos Pais, ele olha primeiro para as mãos da gente. Para saber agora o que foi que a gente comprou para ele.
1: Aí, irás com quanto?
0: Estou ligada no senhor. Não, senhor. Eu nunca fiz isso. É apenas um erro de visão óptica. Você está se equivocando em sua visão. Está enxergando. Você está vendo o quê? Está viajando, é? Você está vendo lobisomem? Pelo contrário, eu detesto presente. 9 faltando para as 10.
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0: 9 horas e 53 em Pernambuco, meu amigo, meu irmão Ninho. É, realmente você não gostou da carona, não. Um dia eu estava em Cachoeira Seca do Lampião, você quase passava por cima de mim e não me deu uma carona. Ô Ninja, tu vinha de Fazenda Nova. Eu não vi. Eu não vi. Se eu tivesse visto, pode ter certeza. Se você tivesse ficado perto do quebra-molas, que a gente não tem como passar ligeiro, tem que aliviar o carro, você teria me dado o prazer de tê-lo como companhia. Que paixão da Tiff é aquela do teu companheiro lá de Caruaru, meu filho de Lindu. Ali tem ciência, viu? Ciência. Dona Maria da Batata e Jacira nos acompanhando. Nos acompanhando. Zé de Creuza, você acha que a Kel Lira gosta de Edilson Tavares? Eu vou pensar de hoje para amanhã e te falo. Eu tenho que me... Peraí. Eu tenho que analisar. Não é assim, eu vou... Eu vou responder por impulso, não, né, velho? Eu tenho que analisar. Tenho que analisar. Entendeu? Abraço, Dona Maria da Batata. O nosso querido Nivane. Acho que Mendonça vai dar um tiro no pé e não vai ficar de fora mais 4 anos. É o analista, cientista político Nivânio, Claudinha Levi, o filho Davi, acompanhando a gente. Paz e bem para você. E esta senhora está dizendo que está faltando pistola, não é bala não. É para quem é portador de diabetes. Diabetes. Mas o UBS está faltando. Um abraço, Jacira. Que Deus te abençoe grandemente, paz e bem para você, minha estimada. Daqui a pouco a gente recebe o Marcelão por aqui. E aí o amigo está dizendo o seguinte: Zé Pioi, e apoio. Fala um pouco do filho de Bolsonaro que estava na Paraíba e chamou o pessoal da Paraíba de animal, de burro. Você está maltratando um animal. O animal é sagrado. É, o animal é sagrado, sagrado. O neto de Comadre Olinda, não foi? Eu estou sabendo, lá vem o Zé Ciclista acompanhando a gente. Enfim, são 9 horas e 55 em Pernambuco. Pá, termina esta primeira parte. Rose, sabe informar a pessoa que eu possa falar aqui em Toritama para fazer parte da militância de Edilson Tavares? Como é o nome da senhora? Deixa eu ver aqui.
1: Tá falando com ele.
0: Com o próprio.
1: É, tá falando com o próprio. Rose. Coordenador da militância, Paulo de Lito. Você que faz a triagem, né? Não, como vai, é que funciona essa... Qual é o critério, Paulinho?
0: Quem vai escolher a militância de Edilson esse ano sou eu. Quem vai escolher a militância de Edilson esse ano sou eu.
1: Vamos lá pelo critério. Critério de elegibilidade.
0: Elegibilidade.
1: Vamos lá. Quem é que se, como é que vai se enquadrar?
0: O perfil.
1: Perfil, exatamente.
0: É ser elétrica.
1: Principalmente as mulheres.
0: É, as mulheres sim, eu me refiro às mulheres, eu quero militância com homem não. Primeiro eu quero deixar claro aqui, se você trabalha em campanha política, quem está falando aqui é a voz da experiência, você sabe disso.
1: Sim.
0: Nunca se envolva com mulher de militância. Vou repetir, nunca se envolver com mulher de militância.
1: Escutando aí, Mavi Ferreira.
0: Entendeu, né, Mavi? Eu faço campanha, eu estou indo para a minha 22ª campanha. 22 campanhas políticas. 22. Eu nunca me envolvi e nem quero me envolver com mulher que compõe militância política. Isto não é de JC, vai dar bronca, viu? Eu tenho vários exemplos que eu já vi. Comigo não, graças a Deus não. Então, as mulheres que serão escolhidas por Paulo de Nita, primeiro, a Muda, vai ser a madrinha da militância, a Muda. A Muda, que andou com a gente aqui em 2024. A Muda. Vamos lá. Primeiro critério, ser elétrica, ativa. Ativa. Ativa. Segundo, não andar mostrando as partes íntimas. E assim vai, né? Pá, pá, pá, pá, pá, pá, pá, pá, pá, pá. Eu tenho a cartilha e vou apresentar a cartilha para vocês. Na volta, eu quero um dedo de prosa com Toritama, que vai estender a mão ao nosso querido Edivaldo. Ei, ninguém quer conversa com dinheiro aqui, não, viu? Que negócio de dinheiro, tá ficando doida?
1: Tem um ajudante aqui, Paulo.
0: Deixa eu responder essa senhora aqui.
1: Manda.
0: Dona Rose, a senhora vai na rua da Algisa Moura.
1: Sim.
0: Naquele pé da esquina, onde fica o escritório do MDB.
1: Vai ser o RH lá, né?
0: É, o quartel general vai ser lá.
1: Faz o exame admissional.
0: Lá, exame admissional, passa pelo psicotécnico.
1: Sim.
0: O psicotécnico é feito comigo.
1: Não sei se todo mundo vai passar no psicotécnico,
0: isso,
1: não.
0: Isso. Entendeu, amiga? E a senhora já vai fazer parte. Mas a orientação que eu lhe falo é exatamente essa. Fala aí, querido.
1: Paulo, tem um ajudante aqui. Acho que é ajudante de salão, né? 8961-2695. 8961-2695. Abraço, nosso amigo Vinícius. Está ouvindo a gente pela internet lá em Taquaritinga do Norte. Abraço, Vini. Obrigado pela audiência. David, Magda, pessoal aqui no restaurante Dona Flor também. Está todo mundo ligado com o Lusco. 10 horas, Brasil.
0: 10 horas em Pernambuco. E essa senhora limpa peças. É Dona Helena, ela limpa peças. Ontem à noite ela mandou para mim 94397322 94397322 94397322 94397322 94397322. É Dona Helena, ela tem uma máquina que limpa peças e este cidadão está precisando trabalhar. Ele é motorista CNHAB, Edson José de Santana, 971-6836, super experiente, hein? 971-6836, 971-6836, e aquela senhora que estava à procura de uma cuidadora de idosa, eu tenho, e de qualidade, 10 horas em Pernambuco.
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13: 10:08, tô aqui com o nosso queridíssimo vereador, tá aqui o Mateuzinho, um dedo de prosa, daqui a pouco com ele. Ah, por favor, me manda o nome do ajudante de salão, Evandro Lins.
14: Se for, foi esse aqui que a gente falou agora há pouco. É o 8961.
13: Peraí que eu vou mandar aí, Paulinho. Agora. 8961.
14: Você fala com ele agora já. 8961-2695.
13: 26.
14: 95.
13: 95, peraí. 95. Foi. Já mandei. Ó, aquela senhora que tava procurando uma cuidadora de idosos. Eu tenho uma aqui, viu?
14: Show?
13: De qualidade. Não. Entre em contato comigo, tá? Entre em contato comigo. Eu tenho aqui e é de qualidade. Zé Pioi, Evandro Lins, em seguida a gente conversa com o Mateuzinho, depois emenda com o Marcelo e depois eu tenho um recado importante para mandar para a cidade em nome de Edivaldo. Evandro Lins.
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13: Capulice Marcelo Salles acompanhando a gente por aqui. Eu faço Riata 12 centavos, 9138-7872, 9138-7872. Paulo e Evandro Lins, vocês viram o vídeo do cara mexendo com a cobra? Vi. A cobra picou ele. Isso. A cobra picou ele.
14: Cascavel.
13: Foi. Eu quero conversa com cobra. Olha, eu não tenho medo do cabra com a riúna, com a 12 de repetição na minha titela. Agora, eu não quero, não é conversa com cobra. Fique lá que eu fico cá. Eu não quero conversa com cobra. Meu caro Matheus, por onde estava? O Camargo apareceu por aqui, rapaz. Tava, você estava nos Estados Unidos, estava no Canadá,
14: na Copa, né?
13: Estou perguntando a ele, né?
15: Bom dia, Paulo.
13: Estava fora do país?
15: Não, estava por aqui mesmo.
13: Beleza.
15: Bom dia, Paulo. Bom dia, Evandro. Bom dia a todos os ouvintes. É, hoje um recadinho especial. Hoje a gente não veio falar de política. Em outra oportunidade, voltaremos aqui para falar de política. Mas a gente está aqui na batalha, na luta todos os dias.
13: Pois bem, você está querendo, passa por aqui para fazer um convite, é um torneio que vamos ter nesse final de semana?
15: Próximo. Isso mesmo. É, o torneio, terceira edição, torneio dos pais Jurandir Santana, venho aqui convidar
13: Toritama. No dia dos pais, né?
15: Venho convidar aqui Toritama, em especial todos os esportistas. É um atrativo que teremos esse ano novamente. E esse ano é uma edição especial. A gente concordou com as equipes que a gente iria realizar os jogos todos os dias. Começa a partir de hoje.
13: Ah, já começa hoje?
15: Já começa hoje. Porque teremos mais jogos esse ano. o evento está se tornando uma proporção maior e a gente colocou os jogos de terça a sexta, onde é a fase inicial, e inclusive até na sexta-feira já é as semifinais e no sábado a grande final. Ah, porque no domingo fica
13: bem
15: o pessoal
13: pensado, pra, tá livre, né?
15: Tá livre para quem for visitar seu pai, for visitar o túmulo do seu pai,
13: você,
15: o que for.
13: Você pega de terça, quarta, quinta, sexta, no sábado a grande final.
15: A grande final. E é um atrativo, o pessoal gosta de jogos, gosta do esporte aqui em Toritama, que é o torneio Futset, que é uma modalidade que vem crescendo ao longo do tempo aqui. Esse ano teremos 8 equipes novamente. A gente coloca as equipes em proporções
13: diferentes.
15: São
13: 2 chaves de 4?
15: Isso mesmo. Todos os bairros
13: de Toritama. Cada grupo
15: se classifica 2.
13: 2 de cada grupo.
15: Isso.
13: Dos 4 aí são os 4 semifinalistas.
15: Aí na sexta joga a semifinal e no sábado a grande final.
13: Ótimo.
15: O local, novamente, é lá na Arena Aposta Ganha, ali em Fazenda da Velha, sentido São João. Convidar todas as pessoas ali. Entrada, lembrando, gratuita. Pode levar seu filho, a família, quem quiser ir. Tá lá, a entrada é gratuita nesse grande evento. Mandar um abraço aqui para todo o pessoal da organização, juntamente com a equipe de arbitragem, a organização Real Júnior, Jefferson, o grande organizador do torneio, que é de Gesso, junto com seu irmão, e todos os colaboradores em si, em especial.
13: Os árbitros são daqui mesmo?
15: São da Federação de Santa Cruz. Assim, eles, é a Federação Pernambucana, mas eles vêm de Santa Cruz.
13: Ah, entendi. Premiação, vamos lá.
15: Premiação é troféu, e no dia sempre a equipe campeã tem uma surpresa, né? Aquela Guaraná para animar e estimular os atletas.
13: O Pix
15: misterioso.
13: Ih, rapaz, tem ciência. Evandro,
14: vereador, são quantas equipes que estão participando esse ano?
15: São 8 equipes, Evandro, diversos bairros de Toritama a gente dividiu. Equipes todas essas de Toritama.
14: Sim.
15: E a gente, o ano passado foram 8 equipes, mas foi só em 2 dias. Esse ano teve 3 desistências, aí as equipes que já estavam, que já tinham pedido para entrar no torneio, vão entrar esse ano. E se Deus quiser, Deus vai abençoando. Todos os anos a gente vai fazendo em maior proporção, colocando mais equipes. A cada ano a gente vai inovando. Esse ano a gente coloca de um jeito, o ano que vem de outro e assim.
13: Você destacaria alguma equipe dessa nova modalidade? São 7 jogadores, né?
15: Isso.
13: Você destacaria alguma equipe aqui em Toritama?
15: Olha, de equipe profissional, que a gente sempre tem, que disputou muitos campeonatos, sempre foi a equipe da VR. Porém, ela não está mais em atividade, mas ela sempre proporcionou aqui para Toritama, tanto a VR quanto o Sevilha. Foram dos primeiros, né? Pioneiros, mas hoje tem mais equipes amadoras. Mas mesmo assim é uma modalidade que não para. É uma modalidade sempre que está crescendo.
14: É verdade, o povo Toritama gosta muito de futebol, né?
15: Com certeza.
14: Ela gosta muito.
15: Com certeza.
14: Qual o horário das partidas?
15: Os horários dos jogos são a partir das 20 horas. A gente coloca para começar às 7h45, mas todos os jogos...
14: De hoje até sábado, né?
15: De hoje até sábado. Terça, quarta, quinta e sexta.
13: Eu defendo que Toritama já deveria estar filiada. Porque aqui tem uma liga, não tem? Não tem a liga aqui de futebol? Filiada à Federação?
15: A Federação Pernambucana. É? Toritama é filiada.
13: Que o primeiro estádio municipal fosse concluído. Para que ele pudesse, através de uma vistoria, ganhar a liberação e a cidade participar de uma segunda divisão.
15: Do Pernambucano, era, Paulo?
13: Do campeonato
14: da Série A2, né?
13: Para almejar a participação.
14: Agora tem que terminar o campo, né?
13: Não, primeiro tem que terminar o campo.
15: Sem falar das parcerias, Toritama é uma cidade muito produtiva, tem grandes empresários que com certeza também ajudariam sendo equipe.
14: Financeiramente.
13: Nova Esfora na história sempre exportou jogadores para o mundo do esporte, para o Brasil, né? Para o mundo, né?
14: O filho de Derivaldo está lá no Atlético Mineiro?
13: No Atlético Mineiro.
15: O filho de Derivaldo.
14: Tem
13: se for no Saldosinho, vai.
14: Negão de Adejar, né? Parece que tem um menino dele que está no Vitória, na Bahia.
15: Vitória da Bahia. Tem um rapaz também que está no esporte. E aí...
14: Tem Toritama, sempre teve
13: isso. Tem esse histórico, né?
15: Isso mesmo.
13: Quem não lembra, porque você não conheceu, não. E D'Alessio, você conheceu o D'Alessio?
15: Não, conheci não.
13: Ei, era gordinho feito você assim. Gordinho. E D'Alessio. Mas gordinho mesmo, literalmente. Baixinho, de baixa estatura. Ele morava aqui, né? Nessa descida aqui. Quando você passa aqui da lateral do parque, tem aquela descida. Parece que ele morava ali. Ou era alguém da família. estou eu lá no campo central transmitindo futebol, isso, Marcelo. Eu como repórter de pista. E ele jogando pelo Atlético Clube Caruaru. Atlético Clube Caruaru e Náutico. Rapaz, esse camarada se manifestou. Matheus, ele se manifestou de uma forma. Você gosta de futebol, lógico. Se passasse a noite todinha, entrava a madrugada, amanhecia o dia e ninguém furava gol nele. Ele se manifestou, Marcelo, debaixo dos três paus. Podia chutar. Pá, pá, pá. Mas que porra é isso? Esse cara está manifestado. Aí teve uma das vezes que eu sempre intervia, né? Quando acabou o jogo, eu digo, vou procurar saber de um desse cara. Esse cara é baixo, gordo, mas dono de um reflexo excepcional, corajoso, preciso, frio. Eu digo, esse rapaz é de onde, meninos? Ei, Paulo Sobral. É aqui de Toritama, uma Toritama. Sabe quem estava na cabine transmitindo comigo? Seu conterrâneo, Clóvis Gonçalves, que já falecido. Do mesmo jeito foi com Freitas, o zagueiro Freitas. Clóvis, de onde é esse número 3 aqui, Clóvis? Toritama, Paulo Sobral, te dando.
15: Sempre foi um celeiro, né?
13: É, exato. Tá bom, Matheus.
15: Simbora.
13: Conta sempre com a gente aqui, tá,
15: meu irmão? Obrigado pelo espaço, iremos voltar outras vezes aqui para falar de política. Sim.
13: Traga o resultado de quem for o campeão, quem for o vice.
15: Trago sim, e a gente também
13: traz. Me diga uma coisa, o povo prestigia.
15: Com certeza, com certeza.
13: Público feminino prestigia.
15: Tem sim.
13: Olha, jogo de futebol sem presença feminina.
15: É o que abrilhanta, é a presença feminina.
13: E outra coisa, é tudo em paz, né, filho?
15: Graças com certeza, a Deus. Graças a Deus. Toda a equipe lá
13: vai ter VAR, é? Vai, Givanildo, Givanildo. Vai ter VAR.
15: Vai, vamos pedir
14: auxílio. Pedimento de cima automático, tudo.
13: Então me leva
15: pedir auxílio.
13: O papel do VAR. Valeu, Matheus.
15: Muito obrigado, que Deus abençoe a todos.
13: Oportunamente, voltemos aqui para falar sobre política. Vamos emendar aqui com o Marcelo. Bom dia, amigos. E da Leste, Cuca. Era conhecido como Cuca, exatamente, Júnior Tavares. Júnior, eu vi um caba manifestado debaixo do gol, viu? Idalécio, Cuca, exatamente. Eu fiquei bestinha quando me disseram Toritama. Do mesmo jeito, disse. O Wilson Surubim, não tem nada a ver com o Surubim, né?
14: É.
13: Nada a ver. O Wilson Toritama. Ele deu uma partida dele jogando pelo Sport, no campo do Central. Ele dos Anjos foi treinador dele. O Cuca foi padrinho de casamento de Disse. Mas esse camarada jogou demais, velho. Ele deu nó. Do Central. De onde é desse rapaz? Toritama. Oxê, só tem gente de Toritama. Tem ciência. Meu amigo disse, sobre que mora aqui em Fazenda Velha. Adoro em Fazenda Velha, que eu estava numa palestra na campanha em 2024. Aí disseram, ó, o Wilson mora aqui. Disse, o Wilson Toritama, que eu não chamo de Surubim, não. Ele não é nada do Surubim. Ele saiu do Esporte Clube Surubim e foi pro Guarani.
14: São Paulo.
13: A Campinas. História. Você é de onde? Pernambuco. Qual a cidade? Surubim. Foi o Surubim. Nada a ver. Nada. Ele disse que bom não é ele. Bom foi o pai dele. Dona Leila Galvão, acompanhando a gente. Continua aqui no Algodão, escutando a Toritama FM. Deve ter chovido por lá, viu?
14: Choveu, com certeza.
13: Choveu?
14: Choveu. Toda a região.
13: Algodão e
14: Girimum. Município Itaquaritinga do Norte.
13: É. Eu arrumei uma namorada lá no Girimum.
14: Como é a história do Brasil?
13: Foi. É muita resenha, tem muita resenha isso. Daqui a pouco eu falo sobre Edivaldo. Marcelo, quando eu era novo, né? Eu trabalhava em Santa Cruz, arrumei uma namorada no Girimum. O nome dela, Suzana. Suzana.
16: Tem uma memória boa,
13: né? É, tem, pô. Pode falar perto do microfone. Pô.
14: E pra falar de ex.
13: É. Conheço bem. Só que ela tinha um grande defeito. Bêbada. Só ela. Só parava de beber, meu caro Edivaldo, quando viajava. Aí não presta, né, pai? Aí não presta. Vamos beber, mas com controle, para perder o controle.
14: E quando ela com leite de cana e Paulo Benedito com massa de cigarro. Tá parecendo.
13: Eita, Jesus. É muita história. Meu amigo Marcelo, que prazer rever você, meu amigo. Satisfação, amigo. Tudo na paz?
17: Bom dia, Paulo. Bom dia, Evandro. É sempre um prazer enorme estar aqui mais uma vez para a gente conversar um pouco em sua grande pauta aí, conversar sobre saúde, sobre qualidade de vida e em especial também aí falar um pouco sobre os produtos da Siga Natural, o Vitamel Master, o Amargo, a pomada Relíquia. Então,
13: eu tô dizendo que é melhor o kit, né, para dar o papai domingo. É ou não? O kit.
17: Com toda certeza, Paulo.
13: Você mantém a tradição. Daqui a pouco vocês vão conhecer a história de Edivaldo. Mantém a tradição. Por exemplo, Evandro é meu pai. Evandro Lins é meu pai. Colocado na condição de pai. Realmente eu teria muita felicidade em você ser meu pai. Aí, Evandro Lins, eu vou dar para Evandro aquela tradição. É meia, cueca.
14: Cinto, carteira. Cinto,
13: carteira. Não é a camisa.
17: É muito bermuda. Interessante, Paulo, que o que der para um, o homem gosta, né?
13: Não, mantém a tradição.
14: Boné, tipo um casamento.
13: Sim, Felipe, um casamento. Porém, eu vou fazer o seguinte, eu vou dar o kit da saúde a papai. Eu vou numa das farmácias, por exemplo, a Mais Saúde aqui na Avenida. Eu quero um Amargo. Me entrega a pomada Relíquia. E eu quero o Vitamel Master. Três produtos da Siga Natural. Cada um com a função. Meu papai vai ter saúde também e disposição. Gostou da sugestão, então?
17: Eu creio que é o melhor kit, Paulo, para você dar para o seu pai, porque você está cuidando do bem mais precioso que ele tem, que é a saúde dele.
13: Lógico, Marcelo. Né?
17: Muitas vezes a gente pensa no material, que é muito importante, principalmente nessas datas comemorativas, mas eu costumo sempre falar que Dia dos Pais são todos os dias, né? Todos os dias a gente precisa valorizar os nossos pais, todos os dias a gente precisa presenteá-lo com nossa presença, né? Eu conheci, Paulo, só para a gente sair um pouquinho desse tema, mas falando sobre essa questão de pais, eu conheci um rapaz lá em Caruaru, o nome dele é Edijaldo. Ele disse: olha, eu trocaria o que eu ganhei a minha vida inteira para ter tempo com meu filho. Ele é um rapaz muito bem de vida, porém, ele falou isso para mim. Ele disse: olha, Marcelo, eu trocaria todo o tempo que eu tive conquistando coisas, se eu tivesse hoje ciência...
13: As conquistas materiais.
17: Se hoje eu tivesse ciência do que eu ia perder hoje, eu não teria dedicado tanto tempo no meu trabalho, na minha rotina, para conquistar as coisas e hoje ver os meus filhos longe de mim. Então, hoje eu diria: olha, se você tem seu pai, se você tem sua mãe, zele por ele, tenha tempo de qualidade por ele. Ele até falou: Marcelo, eu sei que todo mundo tem que trabalhar, eu sei que todo mundo tem que estudar, mas quando você perde um pai, quando você perde uma mãe, você perde um pedaço de você, porque é algo que vai e não volta mais. E você fica lembrando o tempo que você deveria ter passado com o seu pai, o tempo que você deveria ter passado com sua mãe, e você desperdiçou com festas, com bebedices, com coisas fúteis que a vida tem. Então, se hoje eu tivesse... Isso foi ele falando. Isso lá na Praça do Rosário, meio em ponto, Paulo. Eu falei lá com ele, ele disse: rapaz, eu tava querendo desabafar com alguém. Ele achou lá, saiu conversando. E aí, eu... Primeiro encontro, Paulo. Aí ele... E foi algo, Paulo, que ficou na minha mente. Ele disse: Marcelo, eu hoje poderia ter dito assim, eu hoje tenho o meu filho longe de mim, a minha filha longe de mim, mas hoje eu não tenho. Hoje eu não tenho eles perto de mim. E hoje, se eu falasse a você que a coisa mais importante, fisicamente falando, são pais. Então, meu amigo, minha amiga que me ouve nesse momento, eu não vou estar aqui próximo dos dias dos pais, mas valorize quem lhe criou. Valorize aquela pessoa que realmente esteve com você em todos os momentos, que ajudou em sua criação.
13: E diferentemente da mãe, porque o macho não pare. O macho não pare, não tem como. Não tem como o macho parir.
17: A natureza...
13: JC é perfeito. Quem para é a mulher. Nós somos acolhidos no ventre da mulher.
17: Exatamente.
13: E pai, na minha concepção, meu caro Marcelo, e o nobre, querido, estimado Edivaldo, é o que cria, não é o pai biológico. Tem pai biológico aí que abandona aí, né? Aquele pai que adota, que cuida, que protege, que educa. Este é o autêntico pai, na acepção da palavra. Eu enxergo assim, entendeu?
17: Exatamente, Paulo. E nada melhor do que a gente cuidar da saúde dele. Porque quando o meu pai ele ficou um pouco doente, Paulo, ele hoje tem 86 anos de idade. Mas ele dirige, ele vai para todos os lugares. Parece até brincadeira isso que eu estou dizendo.
14: Está lúcido. A mente está funcionando perfeitamente.
17: Ele pensa melhor que eu, Evandro. Dê dinheiro a ele para ver se ele joga. Meu amigo, ele está lúcido todo. Porém, há uns 2 anos atrás, ele descobriu que ele estava com um pequeno probleminha na próstata. Não era câncer, mas se não tratasse naquele momento. E ele nunca teve uma dor na unha. Uma dor na unha, raramente ia em hospital, porque ele foi criado em São Paulo. E São Paulo, ele dizia, rapaz, eu não tinha tempo nem para pensar. A rotina de lá é totalmente diferente daqui. Ele veio para cá, tá com 20, 22 anos, e aí ele estabilizou-se, ficou tranquilo. E quando ele ficou doente, há 2 anos atrás, aí ele, rapaz, e agora? Eu nunca tinha ido para um hospital, nunca tinha passado por uma anestesia, nunca tinha passado por isso. Aí todo mundo ficou aperreado. E hoje, Paulo, eu posso dizer, olha... Muitas vezes a gente acha ruim, Paulo, as pizzas que a gente levou quando era novo. Mas se não fosse as pizzas que ele me deu, os ensinamentos firmes que ele me deu, hoje eu não era o que Marcelo era hoje. Então, muitas vezes, Paulo, a criação que os nossos pais nos deram é que estão fazendo homens e mulheres fortes. Porque hoje a criação mudou. Ah, bebê mimado e tal, tome celular. Vai, criação, meu amigo. Criação é presença, criação é você estar ali junto. E ali quando ele ficou doente, a gente ficou, rapaz, impressionado. E agora como é que vai ser? Mas graças a Deus que deu tudo certo. Ele se recuperou, fez a cirurgia, tirou aquela parte maligna. E graças a Deus deu tudo certo. Então, vamos cuidar da parte da saúde dos nossos pais. Porque é a parte mais importante que ele tem. E ele e todos os pais, Paulo, não somente o meu, mas todos os pais, eles precisam sentir esse cuidado, sentir esse carinho. 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Principalmente quando é dia dos pais, né, Evandro? Vamos levar para a churrascaria, vamos fazer aquele almoço
13: e gostoso. Empurra comida no véio, o dia das mães não é diferente, não. Dando a comida do véio, aí quando o véio tá já cochilando, bota dentro do carro, aí leva, fica aí, até para o antes, nós vimos pôr.
17: É exatamente, Paulo. Mas
13: parece que eu tô vendo.
17: A gente precisa, Paulo, cuidar da saúde dos nossos pais. 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
13: Com
17: né?
13: certeza.
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13: Ao lado do Master, você também não esqueça de levar a pomada Relic para vovô, para papai, não sentir dores. Correto?
17: Correto, Paulo. É exatamente, né? A gente sabe que hoje todo mundo sente algum tipo de dor, até a gente mais jovem, né? A gente passa muito tempo sentado, muito tempo em pé. Então, quando chega ao final do dia, as dores nas pernas estão grandes, dores na coluna, dores na cabeça, é dor por todo canto. E quando a pessoa fica mais adulta, aí parece que as dores aumentam ainda mais. E muitas vezes não são problemas crônicos, Paulo. Muitas vezes são problemas que são desencadeados do dia a dia do trabalho. Esforço repetitivo, esforço físico constante, né? Para quem trabalha muito em pé, a panturrilha dói muito, a famosa batata da perna. 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E aí quando bate no osso, dói ainda mais do que em dias normais. 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Eu conheci um rapaz lá na cidade de São Caetano, e ele falou para mim, olha, ele fez uma cirurgia no joelho, ele tem pino no joelho. Ele disse, olha, eu trabalho, eu vivo a minha vida normal, mas quando é nesse período frio, as dores se intensificam de um jeito, porque o pino dói que só. Ele disse, rapaz, até para se levantar é ruim. E a minha salvação foi a pomada Relique, porque eu uso ela duas vezes ao dia, de manhã e à noite, após o banho. Quando eu uso, me dá aquele alívio. E eu posso ir trabalhar, eu posso dormir melhor, porque as dores foram aliviadas e eu consigo ter a minha rotina de volta, novo de novo.
13: Olha, dona Severina, pergunta pra gente concluir. Pra quem tirou a vesícula? Eu tirou a vesícula. Aí eu botaria no quinto do papai o amargo. O amargo teria esta função?
17: Com toda certeza. É muito importante, Paulo, ela evitar carnes gordurosas. É muito importante ela evitar também o excesso de açúcar, porque a vesícula, parte dela retém ali parte de gorduras saturadas. E também o excesso de açúcar. Como não tem mais, essa gordura fica acumulada no nosso organismo, fazendo com que a pessoa tenha mais prisão de ventre, intestino constipado, barriga inchada. Por isso que é muito importante ela usar o amargo para fazer a digestão daquele alimento que parece que parou no seu organismo, e para que realmente possa evacuar de uma forma totalmente natural. Então, o amargo, não somente nesse período, eu falo sempre, olha, é um período ideal para você ter em casa o amargo, porque ele vai fazer a digestão daquela comida que parou, ele é um excelente digestivo, mas também vai tratando outros problemas, desinflamando o nosso fígado, o nosso pâncreas, os nossos rins, fazendo essa limpeza que o nosso corpo precisa, sem contraindicação, de uma forma 100% natural. Então, para ela que retirou a vesícula, sim, seria o produto ideal, Paulo.
13: Dizer para o Elias que não se preocupe, que o valor do Vitabel Master não vai comprometer o orçamento econômico dele, correto?
17: Corretíssimo, corretíssimo.
13: 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Amargo ou líquido em cápsula, tradicional com sabor de berinjela, pomada Relique e o Vitabel. O kit de saúde para o papai no próximo domingo.
17: Fechado? Exatamente, fechado, Paulo. Eu gosto sempre dos comentários de Evandro também, Paulo. Sim. Eu queria que ele comentasse também aqui a respeito desse dia seu tão pai maravilhoso.
13: Se seu pai estivesse aqui, materialmente falando, você faria o que domingo com o papito?
14: Lógico. Você trouxe o kit, Paulo, que a gente costuma chamar também de combo, né? É, quando você vai na...
13: Que bombom que vem.
14: É um combo. Você vai lá na lanchonete, aí quem gosta de fast food, desse tipo de comida, aí pede lá e vem um combo, né? Que é o sanduíche, a batata e o refrigerante. Você tem esse costume de comer desse tipo de alimento? Então, tem um combo muito mais saudável, não só para você, mas para o seu pai. E aí, eu acho que essa é a melhor dica para esse próximo domingo, Dia dos Pais, Marcelo. É o combo da saúde. Ao invés de você dar para ele o refrigerante, a batata frita e o sanduíche, você dá o Vitamel, o Master, a pomada Relique e ainda de quebra você dá para ele o amargo.
13: Isso.
14: É o combo da saúde.
13: Combo da saúde. Gostei.
17: Exatamente. E eu sempre falo, olha, você está dando saúde para ele. Lógico. Né? E tem muitas pessoas que perguntam, Marcelo, olha, eu ouvi a sua participação e eu queria usar os três, mas como é que eu uso? Tem muitas pessoas ainda, Paulo, que ainda perguntam, olha, qual a posologia, quantas vezes ao dia? E eu vou dizer aqui, olha, para você ter saúde, para você ter qualidade de vida, é muito importante você retirar alguns alimentos gordurosos de sua alimentação, né? Fazer caminhada, que é muito importante. Eu sei que tá frio, mas tem um momento do dia ali que para, você pode caminhar, você pode ter aí saúde e longevidade fazendo uma caminhada, uma corrida, academia, eu não sei o que você gosta de fazer, mas faça aquilo que você... Faça com que o seu corpo se movimente. E tenha também o amargo, ciente de tudo, porque ele vai ajudar na sua saúde digestiva, né, usando ele 3 vezes ao dia, depois do café, depois do almoço, depois do jantar. O Vitamel Master pode ser 3 cápsulas ao dia, Paulo, antes do café, antes do almoço e antes do jantar. E a pomada Relic, 2 vezes ao dia, de manhã e à noite, após o banho, porque os poros estão limpos. Então, é você tratar, além da sua saúde, tratar da saúde do seu pai, do seu esposo também, que também pode ser que cuide dos seus filhos também, você mulher que me ouve nesse momento. Então, cuide da mentalidade da casa, que é o homem. O homem também tem o seu papel fundamental dentro do lar. Então, cuide dele, que o seu lar vai ser muito mais feliz. E você, homem, também cuide da sua mulher, que vai ser muito mais feliz. E o seu lar vai se tornar, ou já é, uma bênção com tudo. Além da sua saúde, se tratar da saúde do seu pai, do seu esposo também, que também pode ser que cuide dos seus filhos também, você mulher que me ouve nesse momento. Então, cuide da mentalidade da casa, que é o homem. O homem também tem o seu papel fundamental dentro do lar. Então, cuide dele, que o seu lar...

0: Certíssimo, Paulo.
1: Atenção.
0: Obrigado, Paulo. Obrigado,
1: atenção. Emmanuel. Você vai ouvir agora a história do Edivaldo. Edivaldo está aqui na rádio. Esteve ontem aqui, vamos começar a fechar. Dia do comerciário. Edivaldo está precisando de uma carroça. Edivaldo, eu me lembro que a minha era de madeira. Madeira, filho. A roda era de madeira. Ele pesava mais do que a mercadoria que eu estava transportando.
2: Pelo menos não tinha problema com o pneu furado, né?
1: Não.
2: Precisava de estepe.
1: Pronto. Não tinha problema. Não, você pode deixar, eu tomo conta dele daqui. Então, o nosso querido Edivaldo está precisando de uma carroça. Uma carroça de ferro para carregar frete. Você é de onde, filho? Gamileira, Mata Sul. Estive lá, Gamileira, Mata Sul, no estado de Pernambuco. Muitos irmãos e irmãs vieram da Mata Sul para cá. Por quê? Explica-se. A maioria das usinas faliram, quebraram, fecharam. Aí migraram.
2: Não tem moagem.
1: Não tem moagem. Acabou a moagem. Migraram para onde? Para São Paulo, foi? Nonô. Toritama, cidade mãe. Então, nosso querido Edivaldo, você mora onde aqui, amado? Qual bairro? Ah, em frente à Caixa Econômica Federal. Aqui.
2: Avenida.
1: Naquele bequinho
2: tem ali. Tem um condomínio ali, Paulo?
1: Tem. Ah, eu sei onde um é condomínio. Aquele bequinho, aquele condomínio ali, né, viu? Ele tá precisando de uma carroça de mão. Ei, meu amigo, tá me ouvindo aí? Eu quero esta doação, hein? Uma carroça de mão de ferro pra ele carregar frete. É na Feira de Mangá e na Feira do Jeans. Uma carroça. Se você quiser doar uma daquela, tem dois pneus, com estrutura melhor, very good, bom demais, melhor ainda. Semana passada chegou uma senhora aqui, lá do Recife, grande Recife, Sulamito, o nome dela. Ei, foi bênção, disse. Botijão, fogão, até geladeira.
2: Feira, panela.
1: Olha,
2: pacote completo.
1: Cara, entendeu, Marcelo? Montamos aqui, porque o povo aqui ajuda, Marcelo. Só não ajuda quando não pode, né? Então você que está me ouvindo aí. Atenção, Avelaide Bezerra, minha querida Avelaide. Abraço para você, minha linda. Eu estou precisando de uma carroça de mão. Tem calma aí, Bill. Para o nosso querido Edivaldo. Aonde você estiver, fala com o vovô aqui, por gentileza. 10 horas e 42. Será? Vou trabalhar. 10h42 em Pernambuco.
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7: Fala Toritama. 10 horas e 49 no estado de Pernambuco. Olha o contato do Edivaldo. Edivaldo, ele limpa a cisterna, reservatório d'água. Ele faz de tudo. Ele é operoso. O rapaz está precisando de uma carroça de mão. Uma carroça. Ele é operoso. Ele é de gamileiro. Está morando aqui naquele bequinho aqui da Avenida João Manuel da Silva, naquele condomínio ali. 9977-2349. 9977-2349 é o telefone de Edivaldo. Você fala com ele direto.
8: Limpa quintal, limpa terreno, limpa quintal, cisterna.
7: Limpa terreno, cisterna, desobstrui, desentope. Ele é MacGyver. Ele sabe fazer tudo e com qualidade. Falar com o Ronaldo. Ronaldo está precisando de um cortador de tecidos. Ajudante de corte de tecidos. Ajudante de corte de tecidos. 9210. Falar com o Ronaldo. 8136. 8136. Ouçam este relato aqui. Ela mandou para mim e para Evandro Lins. Vou repetir o contato de Edinaldo. 9977-2349. 9977-2349. Preste bem atenção. Paulo e Evandro Lins, bom dia. Por favor, não revelar meu nome. Acompanhe isso aqui, meu pai.
8: Vamos lá. Hoje. Vamos lá.
7: Não diga meu nome a ninguém, nem tampouco passe meu número. Me dê uma opinião. Essa pessoa ouve a rádio todos os dias. Quem sabe ela coloca na cabeça e toma uma atitude com suas opiniões. essa mulher conheceu um homem, aí compraram umas máquinas de costura. Foram viver juntos.
8: Sim.
7: Colocaram o fabrico para trabalhar juntos. Só que ela vive como um relacionamento abusivo. Abusivo. Ela disse que não gosta dele. Foi o primeiro erro dela. Não ter sentido nada por ele. Não ter sentido, não sentiu nada. Não bateu a química. Mas aí ela foi submetida aí. Ou seja, ela foi, né? Não gosta dele de jeito nenhum. Só que ele não quer deixar ela por conta das máquinas que comprou no nome dele. Estão trabalhando juntos até terminar de pagar as máquinas. Só que agora ele vive ameaçando ela para não deixar ele. Até câmera na frente da casa dela, ele colocou para saber quem vai na casa dela. Ou quer viver com ela a pulso. Isso não é lei do cão. E os filhos dela odeiam ele, deu uma opinião para ela ouvir, para ver se ela toma uma atitude de mulher mesmo. Primeiro erro dela foi ter ido conviver maritalmente com ele sem que houvesse sentimento. Sentimento. Não houve. Não teve química, mas ela se submeteu pela proposta dele. Compraram a máquina e botaram o fabrico. O que é que ela tem que fazer? Não procura ninguém, autoridade, não, tá? Tem esse negócio de estar procurando polícia.
8: Dicas de relacionamento abusivo com não, o Paulo Benito.
7: Sim, não, isso não resolve, não. Eu tenho que conversar com ele. Só, eu não quero nada das máquinas. Pode ficar com as máquinas. O mais importante, viu, minha filha, é paz. Paz. P-A-Z. Paz. Olha, foi bom, nós tentamos, não foi possível. Porém, não se preocupe, que eu não quero nada materialmente seu. Eu quero é paz. O amigo vai viver em paz. Opte em viver com quem você quiser. Fique extremamente à vontade e não se preocupe, que eu não quero nada seu. Está preocupado com as máquinas? Não quero. Se eu tenho direito, a gente divide. Se você não quiser dividir, não tem problema. O que eu estou em busca é de paz. Eu quero paz. E aí cada um segue seu caminho, não é verdade? Porque não tem coisa melhor do que paz. Paz. Quem está dizendo aqui é quem tem experiência de vida. Eu dou tudo, eu não quero saber.
8: Não é paz o prefeito lá do Rio, não.
7: Não, Eduardo, paz não. É sossego, viu? É cabeça fria, tranquila. Paz interior. Eu quero lá saber de bem material, porra. Porra de dinheiro. Eu não gosto de dinheiro, eu detesto dinheiro. Eu tenho pavor a dinheiro. Eu tenho alergia a dinheiro. Pegue dinheiro, tenho nojo de dinheiro. Eu gosto de pagar logo minhas. Eu não gosto nem de andar com dinheiro, eu gosto. Nem de andar com dinheiro, eu gosto. E eu quero lá saber de bem material, porra. Eu quero lá saber disso. Eu quero é sossego, tranquilidade, sem ninguém estar me cozinhando o juízo, me aperreando, tirando a minha paz, paz espiritual. Aí você não vive, você vegeta. E eu quero lá saber de máquina de costura, de carro, de bens materiais. Não quero saber disso, não. Eu quero é ser feliz. E ser feliz é você estar em sintonia com o JC 24 horas. Que adianta bens materiais e você não ter saúde espiritual? Nada disso adianta. Entendeu, minha amiga? Então priorize isso. Vida com qualidade. Viver com qualidade. Eu já abri mão de tanta coisa de bem material em troca da minha paz, do meu sossego, da minha tranquilidade. Eu quero saber de ninguém perto de mim me apurrinhando e comendo meu juízo. Pelo amor de Deus, eu cheguei na boa idade, foi para ter tranquilidade e qualidade de vida. Que adianta? Que adianta estar com a tifa de uma mulher do meu lado, ela cozinhando o meu juízo 24 horas? Eu quero não. Ah, Zazila daqui. Faça isso, viu? Atenção. Vou repetir. Amiga, é o seguinte, você está me ouvindo aí? Às vezes você tem um carro de mão, seminovo. Você não está utilizando. O nosso querido Edivaldo, ele limpa terreno, cara. Limpa terreno. Ele limpa reservatório, também conhecido por cisterna.
8: Sim.
7: ele desentope cisterna, limpa a caixa d'água, ele faz tudo, ele é operoso. Basta ser da Mata Sul, Gamileira, conheço bem, estive lá. 9977-2349. Nós vamos cuidar dele. Daqui para quinta-feira eu tenho fé em JC, leia-se, Jesus Cristo, que eu vou conseguir essa carroça para ele. Pode ter certeza. Ah, bora para lá, vá. É o Dinho Carlos, estava brincando com a cobra, Cascavel foi lá e deu um bote nele. Manda um abraço aí para o embutimento Pancadinha na Coab, Neto, acompanhando a gente. Um forte abraço para você, meu querido. 10h58, fecha aí, meu caro.
8: Roseval está acompanhando a gente aqui. Bom dia, Evandro Paulo. Abraço a todos. Tem que fazer uma denúncia de maus tratos contra um idoso na minha rua, uma senhora de 90 anos. Hoje eram em 7h30.
7: Quem toma conta do cartão dela, hein?
8: É, Paulinho.
7: Quem é que toma conta do cartão da aposentadoria da idosa, por gentileza?
8: Eu vou atender em off aqui essa senhora, viu?
7: Sim.
8: Denúncia de maus tratos.
7: Ah, sim.
8: Aí é pau. Anuncio que estou precisando de ajuda de corte de tecido para infestar, separar, que tem a responsabilidade. Falar com o Ronaldo, 9210-8136. 9210-8136. Claudiano está por aqui também. Marcelo Salas, Merica. Abraço, Adejá. Está ouvindo a gente também, está trabalhando, está acompanhando a gente. Evandro e Paulo, bom dia a todos. Um abraço para Fabiano, aqui do Embutimento. Estamos acompanhando vocês. Por favor, informa o pessoal da prefeitura que tem um poste aqui em Fazenda Velha, beco da bodega do seu Dodó. Está com a lâmpada queimada. Agradeço. Eu sou o Negão da CEP, pessoal do Departamento de Iluminação. Abraço, Luizinho, também está ouvindo a gente por aqui. Rodrigo Marinho. Alex.
7: Rodrigão, forte abraço para você, meu querido, neste exato instante. Quem está sendo sepultado nesse exato instante no cemitério Parque dos Arcos?
8: Quem?
7: O padre. O padre José Fernando faleceu aos 54 anos em um hospital particular na capital do Agreste, cidade de Caruaru. Neste momento ele está sendo sepultado. Se tu tem nojo de dinheiro, me dá aí o teu e vai viver feliz, tife do cola. Eu vou dar o que se eu ter? Eu vou dar o que se eu ter, nego velho? Tu tá aí ficando o quê? Tá aí pensando que eu sou tabacudo, é? Mavi Ferreira, Mavi, ó, amanhã cai o
8: salário. Mavi, faz um corre, arruma uma carroça aqui pro cidadão.
7: Pronto, Mavi, vamos lá.
8: Não fazendo nada.
7: Você que é um cara bem relacionado,
8: sim.
7: Arruma aí uma carroça pro meu amigo Edivaldo. Eu vou arrumar essa carroça. Eu já arrumei coisa pior. Eu já
8: mais difícil coisa a gente pior. Já conseguiu.
7: A gente já conseguiu. Você tá entendendo, Edivaldo?
8: Vale uma carroça.
7: Televisão. Fugão, avalia uma carroça. Nós vamos conseguir em nome de JC. Ó, o Mavi é o seguinte. Por exemplo, amanhã cai o meu salário.
8: Sim.
7: Dia 5.
8: Não fale de salário não, que o Mavi fica se lambendo.
7: Ele vai dormir na fora da caixa salário. Econômica. Pra matar a saudade da campanha.
8: Libera, pelo amor de Deus.
7: Olha, aí quando meu salário cai amanhã, tá? Ele já tem destino, rapaz. Já tá todo comprometido. Sem nenhum. E eu quero que conversa com dinheiro.
8: Teu orçamento tá pior do que o filho de Lindudo.
7: Oxe,
8: é tudo comprometido.
7: É todo comprometido. E eu quero saber de dinheiro, rapaz. Eu tenho nojo. Me dá ânsia de vômito quando eu vejo na minha frente uma nota de um lobo-guará. Nota de 200.
8: Faz tempo que eu vi um lobo-guará. Entrou em extinção mesmo. Isso.
7: Eu não quero nem colha. Você tá certo, Paulo. Isso não tem coisa melhor do que a nossa paz, nossa tranquilidade. Ok, meu nome.
8: Faz tempo que tu gastasse um lobo-guará lá na rua das oficinas, Paulinho?
7: Vinde, nossa senhora.
8: E agora que o Pepeu morreu, pronto.
7: Eita, dona Jana. Sim.
8: Ó.
7: Céu.
8: Não, energia. Aí é com a prefeitura.
7: Onde? Esquisito danado.
8: Aí é com a prefeitura.
7: É com a prefeitura. Manutenção, equipe de manutenção. Olhe. Eu vou partir, mas Edivaldo vai vir aqui amanhã pegar a carroça, se Deus quiser, viu? 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
8: A gente acabou esquecendo, Paulo, mas ontem foi aniversário de morte Luiz Gonzaga, 37 anos. 37, 38, 37 anos, aniversário de morte do rei de Baiano.
7: É muita coisa, vamos partir. Partimos do Brasil.

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0: Agora 11 horas e 9 minutos, 11:09 na capital do jeans. A partir de agora, na Rádio Toritama FM, o programa Saúde e Bem-Estar, todas as terças-feiras, apresentação, ela já está conosco por aqui, a Gerluce. Bom dia, Gerluce.
1: Bom dia, Johnny, bom dia a todos os ouvintes da Toritama FM, estamos de volta para falar de saúde. Dia chuvoso, né?
0: Exato.
1: Clima bom, né? A gente tava quente. A gente tava vivendo essa mudança de clima. Uma hora tá bem quente, daqui a pouco esfria.
0: E fica nesse vai e vem.
1: E a garganta do povo agradece.
0: Agradece. A minha já agradeceu, mas graças a Deus estamos por aqui firme e forte.
1: Pois é, graças a Deus. Mas
0: hoje
1: vamos... não vamos falar de garganta.
0: Hoje não. Vamos falar com a dica de hoje.
1: Hoje nós vamos falar de um probleminha de saúde que acomete algumas pessoas, muitas vezes por esforços físicos, mas que algumas pessoas são acometidas e que poucos compreendem o que seria. Vamos falar de hérnias. Quando a gente fala de hérnia, a pessoa já imagina logo um caroço.
0: Isso.
1: Eu acho que quem está nos ouvindo já imagina logo um caroço, já veio na mente agora. Já não está falando em hérnia, já lembrou logo de um umbigo meio apontado. Então, esse tipo de hérnia que a gente vai falar. De hérnia que é... na verdade, é o extravasamento de algo que seja órgão ou gordura da cavidade abdominal. Para poder a gente entender o que é uma hérnia, vamos primeiro entender como é o abdômen da gente. Então, imaginemos que o abdômen da gente ele é coberto por uma tela de uma peneirinha. Suponhamos que é uma peneirinha. Você está vendo ali, tem uma peneirinha quadriculada. Porque são os nossos músculos, né? Que é o músculo do reto abdominal. Então, tem várias fibras musculares que estão ali protegendo os órgãos que estão dentro da nossa barriga. Que quando a gente diz dentro da nossa barriga, na barriga como um todo, até a pelve, até chegar na virilha. Então, a gente tem essa redinha, essa proteção, essa peneirinha que está ali, protegendo os nossos órgãos para poder eles não caírem. Claro, tem que ter algo fechando ali para eles estarem guardados na nossa barriga. Então, para que você imagine, para que você tenha uma noção, para chegar nos órgãos, primeiro a gente tem a pele, que é o maior órgão do corpo humano, mas a gente tem a pele. Depois da pele, a gente tem o tecido gorduroso. Depois do tecido gorduroso, aí a gente tem o peritônio, que é a camada de proteção dos nossos órgãos para ter o músculo. Então, a gente tem essa peneirinha que segura, mas a gente tem outras partes até chegar nos órgãos. Quando ocorre uma falha, por exemplo, essa peneira ela já foi utilizada várias vezes, igual a nós, dona de casa. A gente utiliza uma peneira, vai chegando uma hora que ela vai começando a esgalçar. Às vezes, por a gente botar força quando a gente vai peneirar um suco, por exemplo. Então, eu mesmo no suco de acerola, quando eu vou peneirar, eu acabo amassando um pouquinho as sementes. Então, a gente vai forçando ali uma parte. Daqui a pouco, aquela parte ali, ela começa a esgalçar. E acontece do mesmo jeito no nosso abdômen. Então, eu tenho esse músculo que está ali protegendo, mas durante uma vida... eu tenho colocado muita força, porque isso acontece geralmente por esforços físicos. Então, eu coloco muita força, acaba que uma partezinha dessa redinha, ela começa a esgalçar. E aí, ela começa a estourar. Então, ela quebrou ali aquela partezinha. Se é pequenininha, não tem problema. Não vai passar nada. Mas a gente sabe que tudo começa de um pontinho. Então... quebrou um, daqui a pouco quebra outro, daqui a pouco quebra outro. Eu estou falando em relação aos nossos músculos, o músculo do reto abdominal. Então, quando eu tenho essa peneirinha mais frágil, essa tela mais frágil, esses músculos, essas fibrazinhas vão começar a se quebrar. E quando se quebra, eu vou dar passagem para o que está dentro começar a querer sair para o lado de fora. Quando a gente diz isso, a gente fala que se eu tenho músculo protegendo tudo isso, eu tenho gordura também depois do músculo. Então, pode ser que a partir do momento que se quebre essa fibra, que se tornou esse buraquinho, uma hérnia é literalmente um buraco na parede do nosso abdômen. O nosso abdômen é recoberto por fibras musculares. Quando essas fibras de músculo se quebram, eu tenho um buraco aberto nesse local onde a fibra se quebrou. E aí, depois dessa fibra, o que tiver pode começar a querer sair, que é o conteúdo. Pode ser um conteúdo líquido, que a gente diz que pode ser sangue. Pode ser um conteúdo gorduroso, que aí a gente diz, gordura. Uma hérnia, geralmente, ela pode ser de gordura. Ou pode ser o conteúdo também do estômago e intestino. Do intestino é o mais comum quando acontece, quando a gente diz, fulano tem uma hérnia no abdômen. Uma hérnia no abdômen, geralmente, ela é muito mais localizada no umbigo. Quando é uma hérnia inguinal, a gente já sabe que é nessa parte da virilha. Então, a hérnia é a abertura aonde o seu abdômen acabou desgalçando. Esse conteúdo, quando ele começa a passar por esse buraquinho que abriu, ele vai começar a causar incômodo. Quando ele começa a causar incômodo, aí você começa a perceber. Às vezes, quando você faz algum esforço, você percebe uma bolinha. Às vezes nem dói, porque ela começa indolor. Dependendo do lugar onde ele esteja, você não vai perceber que dói, mas você vai sentir o caroço. Se for gordura, você vai sentir um carocinho, mas geralmente você não vai sentir muita dor, não. Porém, a gente sabe que tudo que começa esgalçando, ela vai aumentando. Então, à medida do que eu vou fazendo esforços, eu vou pegando peso, eu vou praticando uma atividade física que requer muito peso, isso muitas vezes acontece com quem não tem muita condição física, com quem não preparou o físico para exercícios, atividades de impacto mais pesado. É aquela pessoa que chega numa academia hoje, eu nunca pratiquei atividade física, daqui a pouco eu vou começar agora musculação e eu já vou pegar 30 quilos. Se você nunca praticou uma atividade física, tudo tem que ser devagar. Porque se você vai, o seu músculo, ele não tem resistência. Então, a partir do momento que você nunca foi acostumado a pegar peso e do nada você vai querer pegar um peso bem acima do que você pode, infelizmente, você pode ter um rompimento dessas fibras do abdômen e vai ocasionar uma hérnia. Quando a gente diz essa hérnia sendo de gordura, não vai doer, mas existe hérnia que, dependendo do tamanho, ela começa a ser penetrada, ela começa a ser enchida pelo conteúdo do intestino. Quando a gente diz conteúdo do intestino, imaginem vocês que estão nos ouvindo agora. O nosso intestino é aquela tripa grande que você vê nas imagens de anatomia. Que você vê que a gente tem o estômago, que é aquela sacolinha, e tem o intestino, que é aquela tripa grossa que dá toda a volta na nossa barriga. Então, quando a gente tem esse conteúdo do intestino, o intestino ele vai por toda a nossa barriga, pode ser que nesse local, onde essa fibra se rompeu, onde abriu esse buraquinho, vá passando uma parte do intestino e entre ali naquele buraquinho e ele faça um lombinho. E aí você vai dizer, tem uma hérnia aqui. E essa hérnia, a partir do momento que quando você come, ou quando você está com vontade de fazer o número 2, de defecar, você vai sentir dor nesse local. Quando você for botar força, você vai sentir dor nesse local. Você vai ver que ela começou pequenininha, mas ela pode aumentar. E aí, o problema dela aumentar é que ali a alça do intestino, quando a gente chama, né, a alça do intestino, ele pode entrar mais, pode ser que esse conteúdo do intestino ele entre mais e chegue a dobrar. Então, algumas vezes, alguns casos de hérnia, eles tornam-se graves. Por isso que a gente diz, uma hérnia é algo que tem que ser corrigido. Não é nenhuma cirurgia de emergência, de grande emergência, até que não chegue a esse ponto que a gente está falando. Mas, a partir do momento que você descobre que tem uma hérnia, você sabe que você tem uma abertura no abdômen. Então, é aquela questão. Você vai deixar a sua porta aberta, sabendo que o ladrão pode chegar e causar danos, ele pode entrar, pode te causar mal, ele pode levar o que você tem. Então, não tem como a gente deixar isso aí. Hérnia precisa ser corrigida. Não é emergência, mas é uma cirurgia que precisa ser programada para ser realizada. Quando a gente diz uma cirurgia programada, é cirurgias eletivas. Graças a Deus, que eu acho que aqui no município estão realizando esse tipo de cirurgia. Porém, quando você vai deixando no popular, empurrando com a barriga, literalmente, porque já que a hérnia é na barriga, empurrando com a barriga, você pode ter complicações. Então, quando a gente fala numa complicação de hérnia, a gente fala em situações que você pode até perder parte do intestino por conta de uma hérnia que você foi deixando passar. Aquela pessoa que você olha e diz, meu Deus, fulano tem um umbigo tão grande, tem uma hérnia tão grande no umbigo e vai deixando porque ele tem medo da cirurgia. Então, quando ele tem medo da cirurgia, infelizmente, ele pode ter complicações no futuro. Numa hérnia no umbigo, que a gente fala umbilical, não existem tantas complicações a curto prazo, mas a longo prazo, sim, a gente pode ter uma complicação. Porque essa alça do intestino, quando ela dobra, se as fezes elas estão prontas para sair, todo o bolo de alimentar, quando a gente se alimenta, sai do estômago, foi processado no estômago, então o que não serve vai sair do estômago para ir para o intestino. Então, para sair de cima até chegar na parte de baixo, no reto, vai percorrer todo esse trajeto do estômago, do intestino. Então, vai que nesse trajeto, esse bolo fecal, ele chegue e ele não consiga mais passar. Então, você vai ter uma obstrução e aí você vai ter complicações por hérnia, que é o que a gente chama de hérnia encarcerada. Essa hérnia, essa obstrução, ela pode ser parcial, mas ela pode ser total. Quando ela é total, ela realmente dobrou o intestino. Essa parte do intestino, ela conseguiu entrar nesse buraquinho e dobrou. Imagine uma mangueira dobrada. Você está ali aguando a planta e aí a mangueira dobra. Você sabe que a água não vai passar. Vai começar a vazar e aí você vai ter que resolver o problema. Ou se você deixar muito tempo ali, aquela mangueira vai ressecar e aquela parte você vai ter que cortar para poder reutilizar. E é o que acontece no nosso intestino. Se por acaso a gente tiver uma complicação dessa por uma hérnia, essa parte que ficou durante algum tempo presa, ela vai ter que ser cortada. O seu intestino vai ser encurtado. Você vai ter que tirar, o cirurgião vai tirar um pedaço dali, vai fazer uma reconstituição do teu intestino para poder seguir um trânsito normal. Porém, se essa parte do intestino já for no final, na porção já próxima do reto, aí a gente corre o risco de ter complicações muito mais severas e ser uma parte do intestino que não dá mais para a gente resolver, a não ser deixar ele exteriorizado. Quando a gente fala exteriorizado, a gente fala naquela bolsinha de colostomia. Então, a gente está falando aqui num problema, Johnny, que é bem simples. Uma hérnia é tão simples de se corrigir, mas as pessoas vão deixando passar, vai deixando para lá. E, infelizmente, ela pode, sim, trazer complicações. Quando a gente diz, chegou na porção final, aí a gente fala na hérnia inguinal. Eu falei na hérnia umbilical, que é aquela que você vê, aquele caroço lá na barriga, que não é caroço, que é justamente essa parede que está aberta, esse buraco que está aberto, e essa parte, ou gordura, ou intestino, está formando aquele caroço. É tanto quando a pessoa se deita, que aperta um pouquinho, aí ele volta ao normal e nem parece que tem nada. Então, quando você se levanta ou você faz força, você percebeu que forma um carocinho, aí você deitou, ajeitou ali o abdômen e esse caroço desaparece, precisa fazer um ultrassom para ver o que é que está acontecendo ali. Mesmo sem dor. Eu tenho isso, mas eu não tenho dor não. É só um carocinho que aparece de vez em quando, mas eu não tenho dor. Tá certo. Mas é uma hérnia, pode ser uma hérnia, que precise ser corrigida. Quando essa hérnia, ela desce para a parte inguinal, que a gente fala na região da virilha, aí veja como já está próximo. Aí ali sim, eu posso ter, é uma hérnia que eu não posso esperar muito tempo, porque no caso da mulher, que a gente chama ela mais femoral, no caso da mulher, ela vai comprometer, porque ali tem vasos sanguíneos muito importantes. A mulher, ela vai começar, mesmo com essa hérnia, com esse carocinho que ela tem, ela vai começar a ter complicações. Por quê? Ela vai perceber que as pernas estão inchando, porque esse conteúdo ele está pressionando aquele vaso importante, aquela veia que passa ali, que leva sangue para as pernas, que traz sangue para o coração, as artérias. Então, a gente precisa resolver esse problema. Quando ele é inguinal, ele é muito mais... não é urgente, mas é um caso que a gente precisa resolver o quanto antes, quando é na virilha. Quando é no umbigo, a gente precisa resolver, mas aí a gente tem mais um tempinho. Mas nessa questão da virilha, no caso da mulher, ela tem que resolver, e do homem, essa alça do intestino, essa hérnia, quando a gente diz, abriu essa hérnia na parede abdominal, ela abriu bem no pé da barriga, no popular mesmo. Quando a gente diz que é na virilha, no final do abdômen, essa fibra se quebrou no pé da barriga, e aí essa parte do intestino, ela começa a penetrar, e ela vai causar uma hérnia escrotal. Ela pode descer através do testículo, esse conteúdo da cavidade abdominal, e causar a hérnia escrotal. Então, tem gente que tem... Ah, fulano tem uma hérnia nos testículos. Tem gente que é enorme aquela hérnia. E pode ter complicações. As complicações também podem ser infertilidade, porque passou muito tempo ali. Conteúdo que não faz parte daquele órgão ali. Ele não pode estar ali. É algo que tem que ser resolvido. Então, para que a gente possa compreender direitinho, a hérnia é um buraco, novamente, é um buraco que se abre, seja em qual parte for do corpo, mas que precisa ser corrigido.
0: Ok, agora 11 horas e 27 minutinhos, voltamos já já, trazendo mais informação da programação da Melhor. Sai da sintonia não, é rapidinho.
2: Voltamos em instantes com o programa Saúde e Bem-Estar. 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
2: Gerluci, 11 horas e 32 minutos. Quem está mandando abraço para você, aqui na lista, sim. Vamos lá, Parada Batatal, Maria da Batata. Mandando um abraço.
3: Minha amiga Maria, um cheiro bem grande no coração.
2: Maria da Batata tá mandando um abraço. Vamos lá então. Zoa da Batatinha.
3: Zoa, meu amigo. Zoa nos meus plantões de hospital, Johnny. Na minha, nos horários de intervalo, eu ia lá comprar batata na frente do hospital.
2: Zoa, na frente do hospital, zoa, veneno. Eita, vamos lá então. Jacira também tá mandando um abraço para você.
3: Jacira, minha amiga, um cheiro, um juiz, né, Jacira?
2: Jacira,
3: Um abraço para minha amiga Jane Lima, né, que não pode ir no programinha também. Minha amiga Lucemi, Lídia, que é a cuidadora da minha mãe que está nos ouvindo, que agora essa final de semana vai completar 88 anos, Johnny. É uma vida.
2: Boa, né? Parabéns.
3: É uma vida, então eu sou muito grata a Deus por tudo.
2: Muito bem, gente, 11h33, Gerluci, a gente de volta com o assunto. Hoje, né, um assunto importantíssimo, muita gente, né, tem hérnias e deixa paradinha lá e não vai procurar.
3: Vai deixando.
2: Vai deixando, né? Não vai procurar solucionar esse problema que pode trazer outras consequências, né, muito, muito grave.
3: Pois é. Se você tem uma hérnia pequenininha e você não pega peso mais, pode ser que você não tenha complicações por ela. Mas, se você tem uma hérnia pequena e você continua pegando peso, essa hérnia ela vai abrir. A gente está falando de um tecido que está frágil, que pode se torar outro pontinho, mais outro pontinho, e pode causar problemas. Quando a gente fala na hérnia inguinal, que é o que a gente terminou o primeiro bloco, a hérnia inguinal, ela pode penetrar ali na parte da virilha, comprometer a circulação na parte da mulher, né? E o homem, ela pode invaginar, ela pode descer para o testículo. Então, isso precisa ser corrigido para um funcionamento normal do corpo, tanto da mulher quanto do homem. Mas existe também, John, outro tipo de hérnia que as pessoas talvez não compreendam. Esse tipo de hérnia que a gente está falando agora, vai falar agora, é a hérnia incisional. Ué, o que é isso? Que nome é esse? A hérnia incisional, ela surge geralmente no pós-cirúrgico. Você fez uma cirurgia, seja lá de que for. Foi de vesícula, uma cirurgia aberta, foi de cesariana, foi até de uma hérnia também, e você não fez a recuperação do jeito que tinha que fazer, você não ficou quietinho, não ficou de repouso, infelizmente pode abrir uma hérnia, pode abrir um espaço ali onde foi fechado. É como se você tivesse feito uma costura e não tivesse arrematado. Porque o nosso corpo, ele precisa de tempo para se recuperar. Então, se a gente sabe que foi feita uma costura ali e não foi com uma máquina que não tem como arrematar, você sabe que tem que esperar para seu corpo se recompor. Então, a partir do momento, mulheres mesmo, um exemplo, uma mulher fez uma cirurgia cesariana, mas não tem quem tome conta dela. Isso é muito comum, viu, Johnny? Muito comum mesmo. A mulher já começa a fazer de tudo muito antes do período que ela deveria.
2: Sim, é verdade.
3: Então, ela já começa a pegar peso antes de 2 meses.
2: Fazer os esforços.
3: Exatamente.
2: Antes do tempo.
3: Infelizmente. Começa a fazer esses esforços e depois, ao longo do tempo, não é agora, porque foi costurado, vou falar num termo bem popular, né? Que a gente fala, não vai falar sutura, mas foi costurado ali, não teve arremate. Então, ou você deixa aquele tecido juntar, ou aquele pontinho, aquele último pontinho, ele fica ali saltando a primeira linha. E aí a gente sabe que um tecido, que uma costura que foi feita, eu estou falando porque é a linguagem da gente aqui de Toritama, uma costura que foi feita sem um arremate, se você começar a puxar, ela vai começando a descosturar. Então, a partir do momento que começa a descosturar ali, vai abrindo aquela parede abdominal que foi costurada, que foi suturada. Então, aquele buraco que foi aberto para retirar um bebê, aquele buraco que foi aberto para retirar mioma, para retirar útero, para retirar ovário, ou aquele buraco que foi aberto embaixo da sua costela direita, para retirar o apêndice, o apêndice ou para retirar a vesícula, você vai, tem aquele buraco, ele não fechou completamente porque você começou a fazer esforço. Então, tem ali um pontinho que está soltando. À medida que você vai, no tempo, fazendo força, esse tecido, essa linha vai começando, esse buraquinho que foi, começou ali, durante a sua má recuperação, ele vai começar abrindo e pode surgir ali conteúdo, o conteúdo do abdômen começar a passar para ali. Então, é muito comum muitas mulheres e pessoas que fazem cirurgia depois de um certo tempo, não é, eu fiz agora a cirurgia, daqui a 3 meses eu vou sentir que tem um caroço. Não, geralmente acontece 1 ano depois, 2 anos depois, porque o corpo da gente, ele fica ali. E aí a gente, em movimento, ele vai trabalhando. Esse espaço, ele vai começando pequenininho, depois ele vai crescendo, até começar a surgir esse conteúdo. Então, muitas mulheres, num pós-operatório, principalmente de cirurgia cesárea, elas começam a se queixar que tem muita dor de um lado da cirurgia. Às vezes do lado direito, às vezes do lado esquerdo. E com um certo tempo que ela vem perceber, ela está com um carocinho e esse carocinho, ele pode sim ser uma hérnia que precisa ser investigado. No caso de uma cirurgia de apêndice ou até de vesícula, o final, geralmente a hérnia acontece na ponta de um lado ou do outro, geralmente na ponta, que é como eu disse, não tem como fazer arremate. Então, ou você deixa o teu corpo se recuperar, ou então esse tecido, ele vai começar a se soltar nessa parte onde é mais frágil. Toda cirurgia tem uma certa alteração. Vocês que já passaram por cirurgia sabem do que eu estou dizendo. Toda cirurgia, ela tem uma alteração, seja uma dor maior, seja um vermelho, seja uma inflamaçãozinha, sempre na ponta dela, de um lado ou do outro. E aí, é ali que você tem que dar o tempo para o seu corpo se recuperar, para que aquela parte ali onde foi costurada, onde foi suturada, não venha se abrir. Esse tipo de hérnia é hérnia incisional. Ela pode surgir de uma cirurgia de hérnia que eu também já fiz. Um exemplo. Por exemplo, você vai fazer aqui no hospital uma cirurgia de hérnia e você diz, eu fiz uma cirurgia, que aí é a grande complicação, John. O povo confia, porque foi no laser, não tem corte não, só tem 2 pontinhos. Que você está vendo. Dentro tem sim. Não tem corte na pele, mas teve sim. Onde foi suturada, não venha se abrir. Esse tipo de hérnia é hérnia incisional. Ela pode surgir de uma cirurgia de hérnia que eu também já fiz. Um exemplo. Por exemplo, você vai fazer aqui no hospital uma cirurgia de hérnia e você diz, eu fiz uma cirurgia, que aí é a grande complicação, John. O povo confia, porque foi no leito.

0: dois pontinhos que foram para a sonda, para o vídeo, para onde vai passar a sonda para fazer a sutura. Que a gente diz a sonda, que é o equipamento do laser, que tem gente que diz, ah, tá fazendo no laser. Não é no laser, é no por vídeo. Cirurgia por vídeo. Então, coloca ali um canozinho, um ferrinho, uma sondinha, e vai ali naquele buraquinho onde estava e se faz a correção desse buraco. Se esse buraco for pequenininho, beleza, só os pontinhos resolvem. Dependendo do tamanho e da localização, precisa utilizar a popular tela. E aí vai ser uma escolha do médico e também o médico vai avaliar a atividade que você executa no seu dia a dia, no seu trabalho, como por exemplo, é um homem. Ele trabalha carregando peso, ele trabalha, por exemplo, descarregando tecido. Ele vai pegar muito peso. Então, se ele abriu essa hérnia, no abdômen, já pode ter sido por esforço físico. E se por acaso o médico vai fazer essa cirurgia de correção de hérnia, que é a correção do tecido que está
1: Sim.
0: rompido, e ele não coloca essa tela, tem total chance dessa hérnia voltar. Quando a gente fala em tela, imagine que eu estou colocando literalmente outra peneirinha, outra parte de tecido por cima da peneirinha onde está ali, que tem que proteger meu abdômen. Então, se eu não coloco, e dependendo do tamanho dessa hérnia, o médico faz só a sutura, ele só faz a reconstituição lá por dentro da a costurinha. Daqui a pouco, o rapaz vai começar a trabalhar, vai trabalhar, volta a trabalhar. E vai abrir outra hérnia, infelizmente.
1: E logo o homem que é teimoso, né? É, não gosta de
0: É,
1: ouvir, aí olha,
0: pois é.
1: você tem que fazer aquele regime, né? Dar o tempo
0: Pois
1: e
0: é, dependendo, porque é assim, John, dependendo do tipo de hérnia e do tamanho da hérnia, para poder o teu corpo se recuperar, se ele for numa parte do abdômen, já uma parte grande, para o seu corpo se recuperar são 6 meses. Mas o INSS não te dá 6 meses
1: Danada.
0: para trabalhar. O INSS
1: Danada.
0: com
1: Dá
0: dois
1: dois
0: meses.
1: meses.
0: Com 2 meses ele manda
1: Dois, três.
0: tu voltar.
1: É.
0: E nem todo patrão vai dizer, eita, ele foi cirurgiado
1: Vai
0: de hérnia, eu
1: mesmo.
0: vou botar ele aqui para fazer outra coisa. E eu só vou botar ele para pegar peso daqui a 6 meses. Não, o patrão não quer saber. Se o INSS liberou, libera de novo.
1: E tem aqueles profissionais que trabalham para eles mesmos.
0: Sim,
1: Aí
0: são
1: esses
0: os
1: é
0: piores que
1: que
0: diz,
1: não
0: não,
1: podem.
0: aí é que pega peso mesmo.
1: É. Porque, vamos dizer, o INSS só deixa 2 meses e depois. O
0: Exatamente.
1: cara
0: Aí
1: tem que
0: quando
1: se
0: você
1: virar.
0: voltar, tem que ser devagar.
1: É.
0: Então, não tem, não é que você vai ficar impossibilitado de
1: Não,
0: pegar
1: não.
0: peso durante 6 meses, mas você tem que moderar, você tem que moderar. O INSS liberou, você vai voltar a trabalhar, mas com moderação. Mas nem todo patrão vai te compreender, vai dizer, ah, o INSS que se vire. Se aparecer outra hérnia, ele entra de novo pelo INSS e aí, infelizmente, eu estou falando aqui. E vocês podem até dizer, ah, mas tem gente, não tem patrão que faz isso, não. Tem, isso faz pior.
1: Tem sim.
0: Infelizmente
1: Bem.
0: tem. E aí é uma questão sua. Você vai deixar essa hérnia ficar um tamanho tão grande a ponto de você ter recidiva? Você fazer com que ela volte? Quando a gente fala na recuperação, no pós-cirúrgico, ah, quando você tem o corte, antigamente quando era mais comum fazer a cirurgia de hérnia. E o paciente, ele via o corte, ele sabia que tinha um corte ali. Mas agora com essa história de cirurgia por vídeo,
1: Ele acha
0: ele acha que
1: que
0: não tem nada.
1: e o tempo de recuperação ele acha que é
0: Que é
1: rápido,
0: menor.
1: menor,
0: E
1: não
0: na
1: é isso?
0: verdade não é. O tempo de recuperação é o mesmo. A questão da tela, ela precisa ser colocada. O médico vai avaliar. Existem alguns tipos de tela para cada tipo específico, mas geralmente, pacientes jovens é realmente obrigatório o uso de tela. O paciente já idoso, por exemplo, quando eu digo, não, vou idoso, se eu sair idoso, eu estou me ferrando, né? Mas assim,
1: Depois dos
0: depois
1: 15.
0: dos 15, não, mas
1: Eita.
0: depois dos 50, o paciente, ele não pega peso. Então, é uma hérnia pequena e ele não pega peso, a atividade dele diária não requer
1: É,
0: tanto esforço
1: esforço físico.
0: físico. Talvez o médico avalie a possibilidade de não colocar, de fazer apenas a correção e não colocar. Por exemplo, uma dona de casa. A atividade dela é a luta diária de casa, mas ela não pega. tanto peso, quando a gente diz tanto peso, é um peso que seja

0: pelo menos a metade do seu peso. Se você pesa 60 quilos, você pegar um peso de 30 quilos não vai ser tanto esforço. Mas se você pesa 60 quilos e você vai pegar um peso de 50 quilos, você vai ter um esforço grande. Então, você pode ter algum rompimento. Então, geralmente, é isso que acontece no rompimento das fibras musculares. Mas aí, quando pega uma paciente, uma mulher, que foi uma cirurgia de cesariana, por exemplo, ela fez a cirurgia de cesariana e ela desenvolveu uma hérnia na lateral, que é na região inguinal, porque a cesariana, ela pega nessa parte do final do abdômen. Então, ela desenvolveu essa hérnia na região inguinal. A hérnia não cresceu muito, mas ela estava incomodando, porque geralmente a hérnia a hérnia incisional, que é depois de uma cirurgia, ela não é tão grande, mas ela incomoda, porque ela vem de um tecido que não conseguiu se recuperar. Então, é aquela hérnia que dói. É aquela que, quando você faz esforço, ela dói. É aquela que, muitas vezes, você está andando, ela incomoda. Então, você agacha, incomoda, você vai fazer, você vai fazer suas necessidades fisiológicas, ela incomoda. Pode incomodar. Então, a hérnia incisional, que foi de uma cirurgia que você fez e que ela não foi, você não teve uma boa recuperação, ela incomoda mais do que a hérnia que surgiu com o rompimento da fibra muscular. Então, a partir desse momento que você, a mulher, ela é dona de casa, um exemplo, ela é do lar, ou ela é costureira. Costureira não pega um peso... Não pega peso, ela fica mais a maior parte do tempo sentada. Então, é costureira, o médico geralmente, dependendo do tamanho, ele vai optar por não colocar a tela. Por que ele vai optar por não colocar a tela? Porque ela está ali o tempo todo encolhida. Então, ela não vai mais fazer aquele esforço para romper aquela fibra. Bom, subentende-se isso, né? Embora que tenha umas mulheres que são bem danadas, né? Que pega isso. Peso, que não estão nem aí. Mas, subentende-se que ela não vai mais colocar tanto esforço físico, então ela não vai precisar de uma tela. Por que que a gente fala dessa questão de tela? Colocar ou não colocar? A tela não é do nosso corpo. Ela é uma tela biológica. Ela foi fabricada. Ela pode ser sintética, ela pode ser biológica. E algumas pessoas podem apresentar rejeição, apresentar alteração da cirurgia ou uma recuperação bem maior por conta da tela. Então, é uma questão do médico decidir o que deve fazer. Eu vou colocar a tela ou não vou colocar a tela? Mas quanto à questão da recuperação, como a gente já falou, né, num pós-cirúrgico, com corte ou sem corte, gente, esqueçam essa história de laser ou aberto. Com corte ou apenas dois pontinhos, lembre-se que o que você não está vendo está ali e está ainda por um processo de cicatrização. O peritônio, ele foi cortado, aquela parte dos músculos, ela foi corrigida, então você tem que dar um tempo. Por quê? Se nessa hérnia que você fez uma cirurgia de hérnia, não fiz um bom repouso, ela pode voltar maior, porque vai abrir aonde foi suturado e vai abrir mais as partes laterais. Então, ou você fica no repouso, ou quietinho. A hérnia que era pequenininha, ela vai voltar bem maior.
1: Agora 11 horas e 48 minutos, 11h48, voltamos já já no nosso bate-papo hoje, Gerlúcio explicando, falando sobre hérnias. 11h48, daqui a pouco eu também tenho as perguntas aqui dos ouvintes, que já estão mandando para a gente aqui os ouvintes, e você também pode mandar, tiver alguma dúvida, através do nosso WhatsApp 989798989. Voltamos em instantes.
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1: Gerluce, 11h51, Gerluce, os ouvintes fazendo as perguntas. Vamos começar com o Carlos, meu amigo Carlos. Ele está lá em Fazenda Velha, diz que tem hérnia no umbigo e foi fazer os exames. O médico disse que ele não podia operar, que tem diabetes. Eu acho que a diabetes estava alta, né? Isso. Naquele momento, né? Alguma
0: Carlos,
1: coisa.
0: Bom dia, né? Obrigada Isso. pela audiência. Olha, não é que você não operou porque tem diabetes. Geralmente, uhum. quando as taxas glicêmicas elas estão aumentadas, o paciente ele precisa controlar essas taxas para poder fazer a cirurgia. Então, você tem que procurar um médico para controlar essas taxas da diabetes, fazer os seus exames e voltar para uma reavaliação para marcar a tua cirurgia. Não é, indicação de não fazer cirurgia o fato de ser diabético, porque às vezes... Pronto, por exemplo, um paciente que vai fazer uma cirurgia de visão, uhum. tem muito, os médicos pedem, está descontrolada a diabetes, eles cancelam e dizem, vá controlar. Depois que controla, volta e faz a cirurgia. Por quê? Porque a gente precisa estar com as taxas normalizadas para uma boa recuperação. Porque no teu caso, Carlos, se fizesse com a diabetes alta, poderia ter risco de complicações. Porque quando a gente está uhum. com a diabetes muito alta, a cicatrização
1: é difícil.
0: Não é legal. É. Pode ter complicações durante a cirurgia, porque o sangue vai estar muito grosso, muito espesso, e principalmente pela questão da cicatrização. Então, se tu não tem uma cicatrização boa, amigo, e fizer essa correção da tua hérnia, ela pode abrir de novo. Então, tem que estar tudo certinho para poder ter sucesso na tua cirurgia.
1: Vamos para a pergunta da Maria Lucemi?
0: Vamos embora. Minha amiga, vai para colocar?
1: Coloco sim, aqui no ar. Pra você lembra ainda, mas eu coloco aqui.
0: Certo.
1: Ela perguntou o seguinte, que sente dores aqui, ó.
5: Gerluce, aqui é a Mial. Ô, Gerluce, de repente, dá uma dor bem forte do lado da minha virilha. Será que é uma hérnia?
0: Bom, amiga, quando a gente diz isso, primeiro a gente precisa saber se você passou por cirurgia. E quando a gente fala de hérnia pós-incisional, que é depois de uma cirurgia, geralmente não é dos dois lados, é só de um lado. Então, quando você tem essas dores dos dois lados, pode estar associada a ovário, pode estar associada a alguma inflamação uterina, pode estar associada a outras coisas, gases também, que gases Infelizmente, as pessoas associam, não associam dores na barriga ou dores até do pé, ou fica no pé da barriga, associar gases, mas as gases, elas também, os gases, eles podem fazer muito, causar muitas dores. Mas, geralmente, hérnia pós-incisional, pós-cirurgia, quando dá essa dor, é só aos esforços. Ela não dói sem você fazer esforço nenhum, não. A hérnia, quem tem hérnia, não fica sentindo dor o tempo todo, não. É só quando faz esforços, tá certo?
1: Muito bem, Jane. Tá fazendo uma pergunta também aqui a você. Responda aí a ela, por favor, Jane.
6: Bom dia, Jane. Pergunta a Zé Lúcia. Quando eu tô perto de menstruar, eu sinto muita dor nas pernas, nas costas. Pergunta ela se é normal.
0: Essas dores que a gente sente, nós mulheres, quando vamos menstruar, é que todos os nossos órgãos, eles começam a alterar, principalmente o nosso útero. O nosso útero, ele aumenta de tamanho quando a gente está perto de menstruar, porque o endométrio, ele está muito cheio, sobrecarregado, que é a parte de dentro do útero. Então, ele aumenta de tamanho. Então, a partir do momento que o meu útero está aumentado de tamanho, ele pressiona meu intestino, ele pressiona meus ovários. Então, eu começo a sentir dor por conta do tamanho do útero. Então, quando eu menstruo, aí acaba diminuindo essas dores, aliviando. É tanto que a mulher, quando ela está perto de menstruar, ela fica com a barriga maior. Então, ela pode sentir dores nas pernas, cansaço nas pernas, porque esse tamanho de útero, aumentando um pouquinho, ele pressiona essas veias que levam sangue para as pernas. E aí, eu tenho um inchaço ou, às vezes, o cansaço nas pernas. E as dores é justamente pelo tamanho do útero, que a partir do momento que a gente menstrua, esse tamanho vai diminuindo. Quando a gente vai ficando já próximo da menopausa, geralmente essa quantidade de dias de menstruação, ela aumenta. A gente começa a concentrar mais sangue, porque existe uma baixa de hormônio, até esse endométrio entender que não precisa mais menstruar, que é quando a gente vai entrar na menopausa.
1: Ok, dada a resposta a todos os ouvintes.
0: Sim, aí agora a gente vai para o exame que você pode ter um diagnóstico de hérnia. Sim. Como é que você vai saber se você tem hérnia? Ah, Gerlus disse que se ficar um caroço quando fizer força, pode ser, mas para você confirmar se você tem hérnia, a maioria das pessoas fazem o exame errado, Johnny. Chegam lá na Med Center, por conta própria, a gente vai fazer. Uhum. Você chega lá, você quer fazer um exame, a gente vai fazer o que você está dizendo. E aí disse, não, eu quero fazer uma ultrassom de abdômen total. Terminou de fazer abdômen total, não deu nada. Mas eu acho que eu tenho hérnia. Pois é, você fez a ultrassom errada. Não é uma ultrassom de abdômen total que vai mostrar que você tem hérnia. Você vai precisar fazer uma ultrassom de parede abdominal. Quando a gente fala de parede, imagine que a ultrassom ela vai estar passando ali para olhar telinha por telinha lá do teu abdômen, se tem algum rompimento ali. Então, na parede é que vai ver se tem rompimento de fibras e se tem conteúdo do estômago, do intestino ou gordura que está passando nessa parede que está rompida. Então, não é a mesma ultrassom. Os aparelhos são diferentes. Não tem como um médico fazer uma ultrassom de abdômen total e dizer que você tem hérnia.
1: Mas alguns médicos já identificam, né?
0: Identifica
1: assim no... no abdômen total.
0: Sim.
1: Diz, olha, tem alguma coisa aqui, eu acho que vamos estudar mais ali.
0: Só se tiver já o conteúdo dobrando. Yeah. Aí ele percebe. Entendeu? Se a abertura for maior, aí ele percebe.
1: Mas até
0: que
1: umbilical?
0: A umbilical tem que ser parede.
1: Uhum.
0: Não tem como. Tem todas, até porque pela parede abdominal é que você vai saber o tamanho da hérnia. Quantos centímetros tem para poder o médico saber a correção que vai ser feita, se ele vai colocar a tela. Então, ele tem que se preparar a partir dessa ultrassom. Então, quando você faz uma parede abdominal, o certo é que o médico veja através do transdutor da ultrassom apenas a telinha, que é a fibra que recobre o nosso abdômen.
1: Sim,
0: e aí, quando ele passa esse transdutor, que ele encontra gordura, e ele encontra outros conteúdos, ele já diz, ó, essa hérnia tá cheia, e aí ele já manda, e você já vê que é uma indicação cirúrgica, e o médico vai avaliar, o cirurgião vai avaliar e agendar a tua cirurgia.
1: Ok, 11 horas e 59 minutos, 11h59, na Med Center, qual médico a procurar a pessoa que está...
0: Temos ultrassonografia
1: com suspeita de ter hérnia.
0: 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Então procura a nossa clínica, faz a tua ultrassonografia para avaliação. E a maioria dos médicos, eles já, de imediato, eles já identificam e passam para você, ó, realmente tem uma hérnia. O resultado da ultrassom, ele é muito didático. Certo. Até você mesmo, que não tem conhecimento de nada, você vai abrir, você vai ler o laudo e você vai entender que tem. Se não der nada, é estruturas normais, mas se der, vai mostrar que tem uma pequena incisão, vai mostrar o tamanho, e aí você vai precisar procurar um cirurgião. Mas, para você fazer a cirurgia, você também precisa fazer todos os exames. Exato. 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Se você suspeita que tem hérnia, vai fazer a tua ultrassonografia e não espera que essa hérnia aumente de tamanho ou te traga complicações. Quando eu falei numa hérnia encarcerada, se chegar ao ponto dessa hérnia ficar tão grande e uma parte do teu intestino dobrar, você vai ter que ser operado de urgência, porque você vai ficar sem conseguir defecar e sem conseguir, quando você se alimenta, a comida não passa e vai começar a voltar. Isso. Então, são situações que você não tem que esperar. Então, quando a gente chega aqui, John, trazendo orientações de uma coisa simples, a gente está falando de besteirinha, de uma hérnia, mas a gente está falando da besteirinha desde que você não deixe essa besteirinha se tornar algo grave.
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1: Tem uma paciênciazinha que vai ser respondida.
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1: São 1:30 e 2, mas antes de terminar, a Silvana está fazendo uma pergunta, não vou deixar de fazer. Outro assunto, ela perguntando aqui qual o dia da nutricionista.
0: Nas quartas-feiras, nós temos o Dr. Júnior, nas quartas-feiras, a cada 15 dias. Ele é de Campina Grande e atende conosco.
1: Ok.
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1: Valeu, obrigado, Gerlúcio, mais uma vez. Bom esse bate-papo nosso aqui todas as terças-feiras.
0: Obrigada, Johnny. Obrigada a vocês que estão nos ouvindo. Obrigada pela participação. E semana que vem estaremos de volta.
1: Gente, continua na sintonia. Vem aí música e informação na nossa tarde, na tarde musical aqui da Rádio 10, da Rádio Toritama FM. E na próxima terça-feira, ela está de volta aqui conosco com o programa Saúde e Bem-Estar.
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1: Legal, gente, 12:05. Na programação da Rádio Toritama FM, 12:05, vamos chamar ele, trazendo informação direto, né, de qualquer ponto da cidade, da região, Wagner Alex. Vamos lá então, boa tarde, Wagner.
13: Bom dia, meu caro Johnny Filho, bom dia a todos os ouvintes da Rádio Toritama FM 104,9. Sou eu aqui em Caruaru, para ser mais preciso, na PRN Extintores, ao lado da dona Cláudia. PRN Extintores, vocês sabem, né? Você que conhece, você que arruma aí um tempinho para sempre estar ligado conosco, sempre escuta a programação, a gente falar da PRN e da importância que é fazer parte de empresas que são realmente colaboradoras e que trazem o que realmente é bom para o desenvolvimento da nossa região. Bom, dona Cláudia, bom dia. Vamos começar falando do seguinte: a importância de você ter um equipamento em dias, né, com tudo ok, para uma futura, vamos dizer, uma eventual acidente, fagulha, acidentes de fogo, para as pessoas realmente saberem proteger imediatamente. Em primeiro lugar, pensa-se muito em proteger o patrimônio, mas o maior patrimônio são as vidas. Bom dia.
14: Bom dia, Alex. Bom dia a todos os ouvintes. É um prazer enorme recebê-lo aqui. E é exatamente isso que você falou. O extintor em si, ele não faz o serviço sozinho. A gente tem que ter o conhecimento, um pouco do conhecimento, pelo menos o básico, para que o próprio colaborador, ele saiba acionar no momento necessário. Então, isso é muito importante, a gente ter essa atividade, esse conhecimento e passar para os seus colaboradores, a própria pessoa, né? Isso também pode ser usado na sua própria residência. Isso é muito bom.
13: Recentemente a gente tem visto aí acidentes acontecendo aqui, né, em pequenas, médias e grandes empresas em Caruaru e em demais cidades. São coisas, infelizmente, muito comum de acontecer. Está aí a importância do proprietário de uma empresa realmente ter essa preocupação, porque é igual ladrão. Ele não avisa quando vai dar problema, né? É do nada.
14: Exatamente. Acontece você ali naquela adrenalina, né, você fica apavorado. Então, se tem alguém no seu estabelecimento, no seu patrimônio, que tem um certo conhecimento, que é muito bom isso, e a gente pode fazer isso no momento que recolhe seu extintor para fazer a manutenção. Podemos pegar um dos colaboradores e fazer uma demonstração de como utilizá-lo. 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
13: O que chama atenção também aqui na PRN, além da responsabilidade que vocês têm, é simplesmente venda e recargas de extintores, também projetos contra incêndio, para edificação, para raios e tudo mais. Né? Nem todo mundo, às vezes, não sabia disso, achava que era apenas extintor.
14: Exatamente, a gente tem uma série, abrange um leque grande, a parte de segurança é um leque enorme. Né? A gente trabalha com para-raios, temos nossa equipe externa, que trabalha com isso, é só nos contatar. A gente vende extintores, a gente faz a manutenção dele, vende material de EPI, tudo isso é importante para o colaborador também.
13: Bom, para o pessoal que está em Toritama, uma boa parte das empresas, nós já sabemos que são clientes daqui de vocês, né? Mas nós queremos chamar a atenção principalmente daquele que ainda não é, né? 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E caldeiras também, da questão das lavanderias. 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
14: Isso mesmo, Alex, muito importante. 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
13: Para encerrar, dona Cláudia, a gente fala também do seguinte: proprietário de veículos, muitas vezes saiu uma lei agora que não é obrigatório o uso do extintor, mas quem trabalha com carro, viaja com carro, sabe que a qualquer momento pode haver um superaquecimento e até um incêndio. 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
13: 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É contigo, Johnny. Já tô pegando o carro. Daqui a pouquinho a gente se encontra no meio-dia com o nosso cardápio Toritama FM. Grande abraço.
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0: Na sua Turitão FM 104,9, Ana Carolina e seu Jorge. É isso aí, ao vivo e acústico pra gente. Também tivemos Cubio Keller com Bubble. E ainda Daniel Os Amantes. Na sua Turitão FM 104,9. Agora 1:04, intervalo, voltamos já com mais cardápio pra você. 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
6: Na sua Toritama FM, agora 1h10. 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
2: Na sua Toritama FM, agora 13h, mais 13 minutos. 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

0: Que coisa boa, já estamos de volta com o nosso programão Cardápio. Agora, 1:14. Boa tarde para todo mundo ligado na nossa programação. A gente segue o nosso Cardápio com músicas de qualidade. A melhor companhia na hora do almoço e pós-almoço também.
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0: Tem John Secada, Angel, 1:15.

0: Tunita FM 104,9. Joana, mensagem pra você. Também tivemos ainda John Secada, Angel, na sua Tunita FM 104,9. 1h23, intervalo, volto já, hein?
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2: Toritama FM 104,9, uma ótima tarde para todo mundo ligado na nossa programação. Agradecemos o carinho da sua audiência. Agora 1:29, tudo de bom para você que está ligado conosco. O lance é o seguinte, gente boa, quero chamar a sua atenção. 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
7: Wagner Anex.
2: Muito bem, de volta com o nosso programa, agradecendo o carinho de cada um de vocês. Chegou aquela hora que eu gosto tanto de mandar beijos e abraços para todo mundo ligado na nossa programação de toda a região. Alô, alô, minha querida Andréa, ligada comigo em João Pessoa, na Paraíba. Ótima tarde para você, querida. Quem mais está comigo aqui, mandar um grande abraço a essa figura maravilhosa, meu querido Marquinhos, o Trem da Alegria, sua esposa, a doutora Maria Agneide Freitas. Psicóloga lá em Caruaru, esse casal que eu amo tanto, abraços pra vocês, tudo de bom. Deixa eu mandar o meu beijo aí pra minha querida Vânia aqui em Toritama, boa tarde Vânia. Ligada comigo a minha querida Cida Amaral no bairro São Francisco em Caruaru. Deixa eu mandar o meu beijo pra minha querida Roseni Silva em Caruaru, beijos pra você, pra sua mamãe Dona Rosilda, abraços pra senhora Dona Rosilda, Deus abençoe, muita saúde. Meu beijo também vai para minha querida Wade Alves, no bairro Petrópolis, em Caruaru. Boa tarde. Quanta gente bacana. Manda o meu beijo carinhoso à minha querida Edjane, na cidade de Riacho das Almas. Beijão, querida. Alô, meu amigo Manuel Segurança, no centro, em Caruaru, na rua São Sebastião. Aquele abraço. Minha querida ouvinte, alô, Neide Silva. Já deve ter almoçado por aí, Neide. Bom descanso para você. Boa tarde. Comigo aqui em Toritama e mando meu beijo para minha querida Ivônia Rocha Silva. Beijos para você, Ivônia. Mando meu beijão também para minha querida Ilma Nunes e para as irmãs Nunes. Meu beijo, meu abraço a cada um de vocês. Alô, minha querida Maria Ivoneide em Santa Cruz do Capibaribe. Beijos para você, boa tarde. Também quero mandar o meu beijão para minha querida Patrícia Marques aqui em Toritama. Ótima tarde para você, querida. Em Santa Cruz do Capibaribe tem ela, Valéria Silva. Boa tarde para você. Também comigo lá na cidade de Jaboatão dos Guararapes, a minha querida Érica. Beijos pra você, Érica. Gente dos quatro cantos, ligado conosco, vou agora com certeza mandar o meu beijo pra minha querida Raquel Benício, ligadinha conosco na nossa programação. Beijão pra você. Ela que está lá na capital pernambucana. Meu beijo carinhoso vai pra minha querida Girlene Ferreira em Caruaru. Beijão, querida. Abraçando aí meu querido Elifa Júnior, cantor, compositor, Rei das Trilhas, em Caruaru. Fazer o seguinte, vamos de música no nosso programão. Vamos fazer uma viagem ao ano de 1985.
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2: 104,9. Chegando pra gente, é a Supply. I Can Wait Forever. Agora, uma ótima tarde pra você, 1h35, boa tarde, cidade.

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0: 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Boa tarde para todo mundo agora. Faltando 12 minutos para as 14h. Chegamos à reta final do nosso programão. A gente agradece a cada um de vocês, onde quer que esteja ligado conosco. E tem participação via 104,9. Alô, você do WhatsApp. Boa tarde.
1: Boa tarde, meu amigo Wagner Alex. Aqui fala Silas aqui do Coqueirão, no apontamento do seu Neo.
0: Fala, Silas.
1: E eu ouvi uma música com o Scorpions. Qualquer um de Scorpions. Oferecer a todos aqui do apontamento do Neo e do ouvinte do programa.
0: Ok, meu amigo, obrigado pela sua participação. Você pediu e você vai conferir agora na nossa programação. Todo o pessoal do apontamento, meu abraço.
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0: E a gente confere Scorpions, Loreline. Agora 1h49.

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1: Boa tarde, Vagalec. Botou limão com meu Augusto. Uma boa tarde, um bom almoço, hein? Fez todas as coisas que tá curtindo.

0: Sobre Tamo FM 104,9, a última do nosso programa coreana, Hand in Hand. Tivemos ainda também Limão com Mel Acústico, uma canção de amor, indicação da minha querida Maria Lucemir Mial. Um beijão pra você, minha querida. E também Scorpions, Lonely. Aí quem pediu a música foi José Silas. Valeu, Silas. Obrigado pelo carinho da sua audiência. Finalzão do nosso programão, obrigado pelo carinho da audiência, mandando um beijão especial aqui pra minha querida, beijo especial pra minha querida Jéssica Patrícia em Garanhuns, ótima tarde pra você, beijão. Também aí, um beijo aí carinhoso aí, com certeza pra minha querida Nete, aqui em Toritama, boa tarde, Nete. Beijão pra minha querida Valquíria, na capital pernambucana, beijão. E o meu beijo carinhoso à minha querida Alba Valéria, na cidade de Bezerros. Beijão, minha querida. Agradecendo também o carinho da audiência também aqui da galera de Toritama. Alô, alô, meu querido Valdinho do Bragantino. Boa tarde, obrigado pelo carinho da sua audiência. E finalizando aqui também, mandando o meu beijo carinhoso à minha querida Jeane, na cidade de Belo Jardim. Final do nosso programa de hoje. Obrigado pelo carinho da audiência. Na sequência tá chegando o Johnny Filho e o programa Conexão 104. Valeu, gente. Tchau, tchau. 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
4: Isso, muito bem. Vamos que vamos. Agora 14:14, 2:14. 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

o José Silva que pediu essa. Uma ótima tarde, meu irmão, tudo de bom. Música boa, qualidade 10, na medida exata, só na Toritama FM.

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0: Isso, as melhores músicas do melhor do FM.
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0: Legal, legal, legal. Ah, uma ótima tarde pra você. Vamos lá então. Alô, boa tarde.
3: Boa tarde, meu amigo Johnny Filho. Quem fala é Silas aqui do Coqueirão, no apontamento do Neo.
0: Oi, Silas.
3: Apontamento do Sanel. Queria pedir uma música com Daisy Lelis, Voyage. Eu venho ser a todos aqui do apontamento do Sanel. Valeu. Valeu, Johnny, minha máquina.
0: Valeu,

0: na programação da melhor. Pra gente matar saudades. Valeu, valeu. Deus e Reis, voyage, voyage. Valeu, Silas. Um abraço a galera aí do aprontamento do seu Nel. Valeu, gente, tudo de bom, uma ótima tarde pra vocês. Alô, Gilvan, aí no Coqueiral, meu amigo Gilvan, no Coqueiral também. Adelson aí no Coqueiral, muita gente aí no Coqueiral curtindo a gente. Via 104,9, os amigos do Corpo e Tecidos. Seu Zé de Naí, né? É verdade. Eita, dá um tempinho, eu volto já já, trazendo mais músicas da nossa tarde.
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3: Legal, nas tardes aqui na Toritama FM 104,9, a Rádio do Sucesso, a Rádio 10, a Rádio do Seu Coração. 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Valeu, Gilvan, aquele abraço, é nóis, Gilvan, é nóis, hein? Aos amigos aí do Coqueirão.

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1: Isso, vamos lá então. Agora já são 2h38. Vamos lá então, vem de lá você, boa tarde.
2: E meu amigo, coloca a música aí de Cavaleiro Forró. Certo. Alô, especialmente para todos os ouvintes e para quem é fã de Cavaleiro Forró. E para minha mãe, que está sempre na escuta.
1: Valeu, baixinho, divulgações. Valeu, meu amigo. Dona Maria de Bal. Um abraço para a senhora também. Valeu, Ilma Nunes, as irmãs Nunes. Aquele abraço.
3: Alô.

0: participação da Simone Mendes.
1: É nos amores, Simone.
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0: E do nosso flashback, Break 7, Vulnerable, aos amigos da BW Jeans. Galera, rapaziada, boa aí da BW Jeans, uma ótima tarde. Minha querida Neida, aquele beijo, aquele abraço, aquele cheirão especial. Vamos ouvir? Vulnerable, tímida.

0: 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Dá um tempinho, eu volto já.
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É, alô, alô, Zé Peu, um mecânico Zé Peu. Seu cara, Zé Peu. Seu cara, Zé Peu aí na Coab. Uma ótima tarde pra ele, aos amigos da Coab. Manda um abraço também à dona Graça, né, aí na Coab. A irmã Graça, alô, alô, dona Graça. Um abraço pra senhora. Selminha, seu esposo também, Selminha. O meu amigo Anderson, um abraço pra ele. Claudiano, valeu, gente. Um abraço aí a todos vocês. Alô, Pociana, um abraço pra ti também. Mazé, alô, Maria José, um abraço. Tá ouvindo a gente lá em Fazenda Velha, também curtindo o nosso programa. Silvano Diantão, a galera da Wisnight Etiqueta, gente, um abraço. Alô, Sandro, alô, Luciano, Boiadeiro, toda a rapaziada da Wisnight Etiqueta.

0: Melhor, Marília Mendonça. Você nunca me amou. A indicação da Sueli. Valeu, Sueli. Agora 3:04. Boa tarde.
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0: Leonardo canta Sai Tentação. É a indicação da Lizaine. Boa tarde.

programação da Rádio do Seu Coração. Leonardo Sai, Tentação. Alô, Lizai, um abraço pra você também. Aos amigos da facção romana, sempre conosco na nossa tarde.

0: sempre.
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8: Na mais ouvida, agora 3:10, Polícia Rodoviária Federal apreende cerca de 450 quilos de cocaína na BR-232 em Salgueiro.
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8: 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A Polícia Rodoviária Federal apreendeu cerca de 450 quilos de cocaína e pasta base de cocaína durante uma fiscalização realizada nesta segunda-feira, dia 3, na BR-232, em Salgueiro. Dois homens foram detidos, suspeito de participação no transporte da droga. A apreensão ocorreu durante a Operação Duas Rodas. Segundo a PRF, a abordagem começou com uma caminhonete de luxo, cujo motorista apresentou informações contraditórias sobre o motivo da viagem. Durante a fiscalização, ele revelou que fazia a escolta de outro veículo que transportava

0: Polícia registra tentativa de duplo homicídio em Caruaru. Vamos trazer as informações com Helenivaldo Pereira no nosso balanço policial.
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2: Registrados 5 homicídios nessa segunda-feira em Pernambuco, sendo 4 crimes no interior e 1 no Grande Recife. São 20 assassinatos neste mês de agosto. No ano, de janeiro até agora, mataram no estado 1.660 pessoas. Em Gravatá, no Agreste, um homem não identificado foi assassinado na estrada de acesso ao distrito de Rocinha, no sítio Boa Vista, zona rural do município. Ele estava com marcas de espancamento e tiro na região da cabeça. É possível que a vítima tenha sido torturada antes de ser morta. Em Correntes, também no Agreste, um homem foi assassinado a tiros em uma estrada da zona rural. A vítima foi identificada como José Rogério Atanásio, de 39 anos. O corpo foi localizado por trás da caminhonete que ele conduzia. Em Caruaru, aconteceu uma tentativa de duplo homicídio. 2 homens foram baleados na rua Carmen Miranda, bairro Centenário. Emerson Silva, de 32 anos, e Lucas Vinícius, de 28, foram socorridos pelo SAMU para a UPA do bairro Boa Vista e Hospital Regional do Agreste. O Lucas está usando tornozeleira do sistema prisional. As vítimas foram baleadas nas pernas e não correm risco de morte. De Caruaru, Helenivaldo Pereira.
0: Agora, 3:14, aguarde mais uma edição do 104 FM Notícias durante a nossa programação. 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
1: Muito barulho pra Thalita Mel! Solta, avião! Vai!
2: Muito bem, Xande Avião e a Thalita Mel.
3: Por aí que a gente
2: na nossa tarde, 3h17.

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1: Muito bem, agora 3 horas e 22 minutos. Alan Jackson, I'm Trying. Valeu, meu amigo Jonas. Vamos ouvir agora. Ah, sucesso.
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1: Valeu, Ingrid. Uma ótima tarde pra você. Belíssima música pediu aqui no nosso programa. Antes teve Alan Jackson Dry. Aí já quem pediu foi o Jonas. Zé Vaqueiro e Xande Avião também participaram dessa sequência maravilhosa de músicas. Adeus. Boas na nossa tarde. Alô, Barrado. Barrado apoia. Barrado apoia. Tá ouvindo o nosso programa. Alô, Neto Soró. Meu amigo Neto Soró. Deisiane. Um abraço pra Deise também. Ai, ai. Valendo. Neta, lá no Moriá. Minha amiga Neta. Uma tarde maravilhosa, Neta, pra você. Como é que tá? Tudo bem? Tudo em paz? Graças a Deus. Um abração pra você e toda a sua família. A minha amiga Neta, ali no Moriá. Alô, Zé Batata. Zé Batata, figuraça. Meu amigo Denis, guarda patrimonial.
2: Os passos vão.
1: Nildo, lá no Areal.

0: Jane Lima, minha amiga Jane Lima, também tá curtindo a nossa tarde, tarde mais ouvida, descontraída, muita música, sucesso e informação. Volto já já.
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1: Isso, muito bem. Agora, 3:37. Boa tarde, você. Boa tarde.
2: Boa tarde, John. Boa tarde, raça negra. Minha vida cigana. Ofereço toda a escola de Itacurina uma boa tarde, hein?
1: Opa, boa tarde pra você também, Maria Lucemi. Raça negra, vida cigana.

viajamos ao ano de 1998, Grupo Desejos. E aí, você lembrou dessa? Lembrou, rapaziada? Antes, Chitãozinho e Chororó, sinônimo, participação de

0: O cheiro. Alô, meu amigo Vinícius, um abraço, querido. Procurei aqui, encontrei antes, Vinícius. Rapaz. Bom, o lance é o seguinte. Agora faltando 11 minutinhos para as 4 da tarde, volto rapidinho.
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1: Isso, valeu, valeu. Um abração, irmão. Tudo de bom pra você. Ligadinho com a gente, trabalhando aí o Vinícius. Sempre tá conosco aqui todas as tardes. 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Meu amigo Beto, ali na Coab, tá valendo também o carinho da audiência, ali no Corte Tecidos. Galera ali em Viola também, rapaziada boa. Alô, Capolícia! Eita! Meu amigo Capolícia, ligadinho conosco na nossa tarde, ouvindo as melhores do melhor do FM.
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1: Madonna, Live to Tell. Agora 3h55, boa tarde.

0: Amanhã estamos de volta a partir das 14 horas na programação da Melhor. A todos vocês, uma ótima tarde, fiquem todos com Deus e amanhã, com certeza, muita música e sucesso na nossa tarde. Até lá então, valeu, tchau, tchau, fui.
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1: Boa tarde, Toritama, paz do Senhor. Está no ar o programa Voz da Assembleia de Deus. Pela Rádio Toritama FM 104,9. Nós vamos a Deus por mais uma tarde.
2: E agora vamos ao trono de Deus, através da oração.
1: Soberano Deus, Pai Criador do céu e da terra, mais uma tarde queremos te agradecer por este momento, por este programa. Nesta oração também queremos te apresentar os nossos pastores, suas famílias, cada rádio ouvinte que nesse momento está trabalhando nas fábricas, facções, lavanderias, enfim, os teus filhos também que estão em casa, todos que nesse momento escuta este programa e tem sido abençoado pelo teu amor, pelo teu cuidado, pela tua bondade, e tu tens falado conosco. Te apresentamos também o caderno de oração, os pedidos que os teus filhos nos fazem. Chega com vitória, com providência, com cura, com conforto nessa tarde, Senhor, nos ajuda. É no teu nome, Jesus Cristo, que nós te pedimos. Amém.

4:13, vamos ouvir com Êxela, O Milagre Sou Eu. Que pediu foi nosso irmão Marconi, que oferece para sua esposa. Aí vamos ouvir com Daleto Hungria, Lança Sobre Mim. Nosso irmão Neto oferece para todos os ouvintes. Também nossa irmã Leônica na fábrica da Zirap está na sintonia. Oferece para todos os ouvintes, todos que estão na fábrica, toda a sua família, para todos a congregação Coab 1. Nosso irmão Luciano pede com Êxela, oferece o melhor, né? Oferece ainda a sequência. Êxela, O Milagre Sou Eu, para todos ali da congregação do Valentim, toda a sua família, que está na sintonia, o nosso irmão Felipe da ILS Etiquetas. Oferece para toda a sua família, sua mãe, sua tia, sua esposa, seus filhos, para todos que estão sintonizados. Os que fazem da base ali do templo sede, os tocadores. Vamos ouvir com Êxela, O Milagre Sou Eu.

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0: 8:30. Gabriela Rocha diz:
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0: Esse louvor que pediu foi nosso irmão Sandro, que oferece pra sua esposa. Todos que estão sintonizados, para todos que estão na facção de Lusiana, ela que está na sintonia justamente com uma menina lá escutando o programa. Muito obrigado pela audiência, uma ótima tarde para todos vocês.

Vamos ouvir com Valesca Maíssa, Não Me Deixe Esquecer. Se louvou quem pediu foi a nossa irmã Luciana. Ela que oferece para Silvânia, que trabalha com ela. Também para a irmã Jaqueline e as irmãs da Comissão do Belém. Também Ilma Nunes oferece para Patrícia, lá da Coab. Também oferece para sua mãe, Dona Maria de Bal, está na sintonia.

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1: 4:43, estamos de volta. Programa Voz da Assembleia de Deus. Vamos ouvir com Kemley Santos, Limite. Essa canção que pediu foi a nossa irmã Cláudia. Ela que oferece para o seu esposo. Agora vamos ouvir com Sara Evelyn. Era Deus e eu. Com quem pediu foi a nossa irmã Risonete. Ela que oferece para os seus filhos. Vamos ouvir com Kemley Santos, Limite. E depois com Sara Evelyn. Era Deus e eu. Kemley Santos, Limite. Uma linda canção para o teu coração. Medida na letra deste hino.

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0: Antônia Gomes, No Meu Silêncio.
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0: A nossa irmã Flávia.
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0: Pra todos que estão na sintonia também, Sirlei.
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0: Para todos que estão no seu fabrico.
1: 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Para
0: vocês que estão aí na escuta.
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0: Daqui a pouco estaremos de volta com mais louvores.
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7: Estamos de volta ao som de Fernandinho Galileu. Quem pediu foi Silvânia, que oferece para Edila Simone, todos que estão na escuta.
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subsistindo em forma de Deus, não julgou como usurpação ser igual a Deus. Antes a si mesmo se esvaziou, assumindo a forma de servo, tornando-se semelhança de homens

0: Lembrando que hoje, terça-feira, temos culto de doutrina no Templo Sede, a partir das 19 horas.
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2: Vamos ouvir com Jota Neto, Pensando Bem. Silvânia ali da Coaba oferece para suas filhas, para todos os ouvintes. Próximo louvor é com Josavá, Quero Conhecer Jesus. Nosso irmão Rodrigo oferece para todos os ouvintes. Aí vamos ouvir com Sara Faria, Renovo. Nosso irmão Marcos oferece para todos da Vila Canaã. Lembrando que hoje, terça-feira,
3: Pensando Bem,
2: culto de ensinamento da palavra do Senhor, nosso pastor conta com a presença de todos.
3: Jesus, na minha vida.
2: Também este louvor vai para os nossos irmãos ali do bairro da Coab, Independente, Coqueiral. E para antes o Jefferson e Aleph, que estão na sintonia.

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Alô, alô, muito boa noite, aqui é César França, estamos chegando com mais uma edição do seu, do meu e do nosso Jornal da Noite, o JDN da Rede Agreste Comunica. Terça-feira, 4 de agosto de 2026, às exatas 18 horas e 5 minutos, 6 horas e 5 minutos da noite, terça-feira, frienta, digamos assim, um friozinho gostoso aqui na capital do Dinheiro.

0: É isso, 4 de agosto de 2026, 18 horas e 7 minutos, iniciando mais uma edição do JDN, repleto de notícia, de informação e na terça também, dia do Dicas de Saúde. Fazer um convite especial para você, amigo ouvinte, participar no 8979-8989, o WhatsApp da Torita FM já está aberto. Mandar um abraço para a Dayana, mandar um abraço para irmão Carlos, lá no bairro do Isídio Tavares, ele que está sempre na escuta, sempre na audiência. Manda um abraço também para David, instrutor da autoescola Toritama. Vi ele hoje à tarde. Mandar um forte abraço para esse ouvinte especial, para ele e para toda a família aí que está sintonizada, está acompanhando aqui a 104.9. Daniel, meu patrão, Daniel Dorgival. Comecei destacando aí uma terça-feira de frio, friozinho gostoso aqui na capital. Diz Daniel, está sempre ligado aí na possibilidade de chuva e sempre ligado aí na previsão do tempo que o nosso querido Eder Matheus traz. Inclusive, ele já está aqui posicionado ao meu lado para conduzir junto comigo a bancada aqui do JDN. Lembrando que hoje tem a Jean Lucas, ele vai abordar sobre a saúde cardiovascular, as estratégias da nutrição aí no quadro Dicas de Saúde de hoje. Então, sempre muito, muito importante. Eder Matheus, muito boa noite, meu patrão.
1: Boa noite, César França. Boa noite a todos que estão ouvindo mais uma edição do Jornal da Noite. 18 horas e 8 minutos na capital do Jeans. Que maravilha, César, como você falou aí, friozinho gostoso que bateu aí nas ruas da cidade de Toritama e também em nosso agreste, em nossa região. Fruto de muita chuva, vento e fria.
2: E passa aqui pelo nosso estado de Pernambuco, Alagoas, muitos estados do Nordeste recebendo chuva agora neste mês de agosto. Nosso amigo
1: Daniel, publicidade, já está deixando aqui o seu destaque do dia. Como sempre, ele sempre acompanha conosco a previsão do tempo, inclusive nesse momento nos céus da cidade de Toritama.
2: 22 graus Celsius é a temperatura deste momento, início de noite na cidade de Toritama. Temperatura mínima pela madrugada atingirá os 19 graus Celsius.
0: Tá um friozinho gostoso, tá, Eder?
2: Muito frio, gostoso. Nas últimas horas choveu 15 milímetros de chuva na cidade de Toritama. Uma boa precipitação aí, anormal.
0: Razoável,
2: para o mês de agosto, uma quantidade de chuva anormal. Vai se prolongando aí o inverno. Choveu agora no mês de agosto mais do que o mês de julho, inclusive, né? E aí, a temperatura segue amanhã. Amanhã que é terça, quarta-feira,
0: 5 de agosto.
2: Quarta-feira, 5 de agosto. De acordo com a previsão do tempo aqui em nosso aplicativo, apenas probabilidade de um milímetro de chuva ainda para amanhã. Ainda assim, uma pequena probabilidade de chuva para amanhã, mas aí já está retomando o clima quente para toda a semana, de acordo aqui com o que mostra a previsão do tempo. As nuvens vão secando e vai voltando aí, retomando o clima seco em nossa região a partir de amanhã.
0: Daí assim, para Deus nada é impossível, mas a gente relembrando os anos anteriores, agosto às vezes entra nesse friozinho, às vezes com uma chuvinha, mas é até o Dia dos Pais. É mais ou menos que o Dia dos Pais sempre é o segundo domingo do mês. E aí eu faço sempre esse recorte. Depois que passa o Dia dos Pais, o clima já vai esquentando, já vai caminhando aí para o segundo semestre. E aí as chuvas se vão. Apesar que esse ano, todos os anos aí, pelo menos nesse recorte que a gente faz na última década, sempre aí o mês de junho, o mês de julho eram chuvosos. Julho acabou não sendo tão chuvoso. Agosto começou aí com uma chuvinha boa na capital do Jeans, mas o recorte que a gente faz dos anos anteriores sempre é assim. Eu sempre faço o recorte trazendo o exemplo do Dia dos Pais. Depois que passa o Dia dos Pais, parece que o clima já começa a esquentar. Dayana está relembrando aqui, Eder, que ontem foi aniversário de outra ouvinte querida nossa aqui da 104.9, a irmã de Dayana, a querida Cristina. Então, mandar um forte abraço para Cristina, que Deus lhe abençoe infinitamente, Cristina. Papai do Céu siga conduzindo aí você sempre nos melhores caminhos.
2: Parabéns, Cristina.
0: Muita saúde para Cristina. Mandar um abraço também para Dona Valquíria, que é ouvinte também aqui da 104.9. Um abraço para Zeza, lá no Planalto, para Rosinha, lá no Independente, que estão sempre na escuta, sempre na audiência. David confirmou aí, tá na audiência, instrutor da autoescola. Boa noite, meu irmão, tamo junto. E vamos embora, era 18 horas e 11 minutos, com as principais manchetes de hoje do seu, do meu e do nosso JDN. Alerta de vendaval, viu? Toritama e mais 88 municípios do interior de Pernambuco estão em área de risco aí, segundo o INMET.
2: É, e vídeo que circula na internet mostra que homem foi picado por cascavel ao tentar afastar cobra com galho no agreste de Pernambuco.
0: É, vai cutucar com vara curta, rapaz.
2: É.
0: Polícia Civil lança operação 7x8 no Agosto Lilás. E se você passar pelo Parque Biblioteca Maria dos Anjos, você vai observar um banco grande lá, um banco vermelho. A gente vai contar a história por trás desse banco.
2: É, e o PL se articula e avança lançando Mendonça Filho como candidato ao Senado em Pernambuco.
0: E após o impasse, Miguel Coelho afirmou que continua apoiando Raquel Lira e não descarta disputar eleições.
2: Cantor Gilberto Gil fica preso em elevador e é resgatado por bombeiros no Rio de Janeiro.
0: E a creatina pode melhorar memória e raciocínio, segundo estudo.
2: E o nutricionista Jean Lucas aborda hoje saúde cardiovascular no quadro Dica de Saúde, daqui a pouco aqui no estúdio do JDN.
0: E essas são as principais manchetes de hoje do seu, do meio do nosso Jornal da Noite, aqui da Rede Agreste Comunica. É isso, a gente começou registrando aí essa terça-feira de chuva e fria aqui na capital do Jeans, e o Instituto Nacional de Meteorologia emitiu logo pela manhã um alerta amarelo de perigo potencial para rajadas de vento em pelo menos 89 municípios aqui do interior de Pernambuco, cobrindo áreas do Agreste, Sertão e Mata Sul. A notificação abrange cidades aqui do Polo das Confecções, incluindo, claro, Toritama, Santa Cruz do Capibaribe e Caruaru. O aviso é válido ao longo de todo o dia de hoje, ou seja, vai até o final da noite, aí meia-noite, nesse intervalo entre terça e quarta-feira, com possibilidade real de renovação pelas autoridades meteorológicas.
2: É, e de acordo com o IMET, os ventos, né, na região podem atingir velocidades que variam entre 40 e 60 km por hora. Apesar da intensidade representar um risco considerado baixo para grandes desastres, a população dos municípios de Toritama, Caruaru e Santa Cruz do Capibaribe devem ficar atenta para a possibilidade de quedas de galhos de árvores, pequenos danos estruturais e deslocamentos de objetos soltos em áreas abertas.
0: Isso, Ari. O alerta do órgão federal se estende a outros estados do Nordeste devido à condição atmosférica favorável à intensificação dos ventos. A recomendação da Defesa Civil para os moradores das cidades afetadas é, claro, aquela orientação que a gente sempre traz, evitar se abrigar debaixo de árvore, evitar estacionar veículos próximos a torres de transmissão e também próximos a placas de propaganda e outdoor, que fica sempre nas beiras de rodovia. Durante rajadas mais intensas, tem esse perigo. Em caso de emergência, o serviço de atendimento do Corpo de Bombeiros e da Defesa Civil aí de cada município devem ser acionados. Está aí para esse alerta de vendaval. E realmente, Toritama, com ventos frios logo pela manhã. Logo pela manhã, quando eu estava me dirigindo ao trabalho, eu já observei uns ventos frios. Rapaz, tá um friozinho danado, tá? Me lembrou São Paulo. Eu fui criado em São Paulo, lembro, São Paulo tem esses ventos gelados, que até o sol é frio em São Paulo, parece, em alguns momentos do dia. E tava me lembrando o clima hoje pela manhã, aquele friozinho que se estendeu aí durante todo o dia aqui na capital do Jeans.
2: É verdade, inclusive essa ventania foi bastante forte no sudeste do país, né? Atingindo as capitais aí do sudeste, como Rio de Janeiro, Espírito Santo, litoral de São Paulo, litoral do Rio de Janeiro, até mesmo na Bahia. E agora esse vento chega ao Nordeste também, mas com menor intensidade, graças a Deus, sem maiores ameaças para a nossa região.
0: Tá aí, nos últimos dias viralizou esse vídeo nas redes sociais. Ele também foi publicado hoje no perfil aí na plataforma da Rede Agreste Comunica, onde um homem foi picado por uma cobra cascavel ao tentar afastar a cobra aí com um galho aqui no Agreste de Pernambuco. Ele deu entrada, inclusive, no Hospital Regional Dom Moura, lá em Garanhuns, após ser picado por uma cobra cascavel. Esse caso aconteceu no município de Capoeiras, aqui no Agreste de Pernambuco. O acidente aconteceu no último domingo, quando a vítima tentou afastar o réptil utilizando apenas um pedaço de madeira curto. Ele foi socorrido inicialmente para o Hospital Quitéria Alves Vilela e depois transferido para a unidade regional, onde permanece internado em estado clínico estável e sob assistência de uma equipe multiprofissional.
2: Imagens que circulam na internet, inclusive presente aí no nosso Instagram, Rede Agreste Comunica, mostram o momento do ataque. No vídeo é possível ver a serpente grossa, né, bastante violenta, dando um golpe aí e com aquele chocalho.
0: Você,
2: né,
0: tem medo de cobra, né, Matheus?
2: Tem, cor de medo.
0: Olha a cobra, Doca da Sul.
2: Acionando o sinal característico de alerta de defesa da espécie, né, aquele chocalho. Mas, ainda assim, o homem se aproxima para tentar mover a cobra, momento em que é atingido por um bote. A identidade da vítima não foram divulgados pelas autoridades de saúde, mas aí ele foi catucar cobra com vara curta, deu no que deu.
0: Pra que ele foi mexer na cobra, rapaz? Diante do ocorrido, especialistas reforçam os cuidados necessários ao encontrar animais peçonhentos. O biólogo Alexandre Nunes, é da tua família, Ed?
2: Não.
0: Não, tem o Nunes também, ó. O Alexandre Nunes alerta que a população jamais deve tentar manusear ou afastar serpentes por conta própria, sendo indispensável acionar o corpo de bombeiros ou órgãos ambientais. Em caso de acidentes, a orientação é lavar o local com água e sabão. Então, atenção, você foi picado e mordido por uma cobra, lava com água e sabão e mantenha o membro atingido elevado acima do nível do coração e aí, claro, procurar o socorro médico imediato. E aí, se possível e seguro, registrar uma foto do animal, ajuda a equipe médica a identificar a espécie e aplicar o soro aí antiofídico correto. Éder Matheus, pra que danado o cabo foi mexer com a cobra? E ainda mexeu com a cobra aí com um galho, aí um pedaço de madeira curto. Foi mexendo. A cobra visivelmente estava incomodada, porque ao que me aparenta, segundo as imagens, o que aparentou pra mim, foi que ele estava tentando tirar a cobra sem machucar ela. Ele estava tentando tirar aos poucos, mas foi irritando a cobra até que ela foi e acabou mordendo. Aí o rapaz que foi socorrido está no hospital lá em Garanhuns.
2: Agora o bicho estava quieto no lugar dele, pra, né,
0: que
2: passando
0: mexer com a
2: pela
0: cobra?
2: Estrada, ele viu o bicho, aí foi mexer no animal, o animal aí se irritou e acabou desferindo golpe no pulso dele.
0: Segue a tua viagem, meu patrão.
2: Isso aí, César França, pode ter certeza que fica um buraco no canto que o veneno da cobra penetra. Ali a carne vai necrosar, vai ficar um buraco, uma coisa horrível. Eu já vi já gente picada de cobra assim, o efeito que fica depois, a cicatriz feia, preta, horrível. Você vê uma cobra, deixa o bicho passar. Ele tá no habitat dele, natural. E essa cobra era grossa, ela era a espessura grande, de um braço aí de um homem, forte a cobra, um animal muito peçonhento, violento, e o cara foi mexer no bichinho pra quê? Em vez de ter deixado o bicho somente passar, já teria salvado, mas aí ele foi importunar o bicho, né? Acabou aí se dando mal, espero que ele não tenha nem ferido a cobra, e também espero que ele esteja se recuperando bem para, assim, aprender a não mexer mais no bicho, né?
0: Segue tua viagem em paz, meu patrão. Para quem fosse mexer na cobra. Então, é realmente torcer para que a cobra esteja bem, que ele também esteja bem. Eu tenho medo de cobra. Eu não chego nem perto. Se eu ver, eu saio de perto. E fica aí a orientação também, claro, que se você vê alguma cobra, entre em contato com o corpo de bombeiros, se precisar retirar a cobra. Nunca tem que tirar por conta própria, porque como a gente trouxe aí, como o Éder Matheus muito bem frisou, é possível ver a serpente com o chocalho, né, acionado. Isso. Ou seja, é uma característica que ela está indefesa.
2: Tá.
0: Né? É uma característica. Ele, eu acho que por falta de conhecimento, continuou cutucando, continuou mexendo na cobra aí com vara curta, e aí deu no que deu. E aí fica mais uma vez a dica, viu, Dayana? Dayana, tem medo de cobra, Dayana? Se em caso aí, Deus o livre, de acidente com cobra, a orientação é lavar o local com água e sabão e manter o membro atingido sempre elevado acima do nível do coração e, claro, procurar socorro médico imediato e, se possível, se conseguir, tirar uma foto. A Ana também está reforçando que tem muito medo de cobra. Eu morro de medo de cobra também. E aí está o vídeo que viralizou aí nas redes sociais, está espalhado aí do rapaz lá em Capoeiras, foi inventar de mexer com a cobra. 18 horas e 21 minutos, vou pedir para Éder Matheus, com sua elegância das palavras, nessa noite frienta, com a sua voz aveludada, chamar um bloco de apoios culturais.
2: É isso aí, César França. 18 horas e 21 minutos. Voltamos daqui a pouco trazendo mais destaque, mais notícia para você. Voltamos dentro de instantes.
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0: Horas e 24 minutos na capital do jeans. Você que está em casa, doca da sopa, meu patrão. Vocês observaram que agora tem um banco vermelho bem grandão lá no Parque Biblioteca. Você viu isso, Éder Mateus?
2: Vi a inauguração, a entrega, né? A descerramento do laço aí pelo pessoal da Secretaria da Mulher.
0: É isso, rapaz, o Banco Vermelho lá no Parque Biblioteca Maria dos Anjos, em comemoração ao Agosto Lilás e aos 20 anos aí da Lei Maria da Penha. A Polícia Civil de Pernambuco deu início à Operação 7x8. A ação, conduzida pelo Departamento de Polícia da Mulher, mobiliza as 15 delegacias especializadas no estado de Pernambuco até o dia 7 agora de agosto, para acelerar inquéritos, cumprir mandatos de prisão contra agressores e fortalecer a rede de proteção às vítimas, integrando esse esforço de conscientização. E aí o município de Toritama também ganhou esse reforço marcante na luta pelos direitos femininos. A prefeitura, por meio da Secretaria da Mulher e a secretária executiva Ana Laíse, realizou a solenidade de recebimento do Banco Vermelho no Parque Biblioteca Maria dos Anjos, Éder.
2: Isso mesmo, a iniciativa em Toritama transforma o Parque Biblioteca em um ponto permanente de reflexão e acolhimento. O Banco Vermelho surge como um símbolo visual de grande impacto na cidade para lembrar a importância do enfrentamento à violência de gênero e também a preservação da vida feminina. A instalação faz parte do programa municipal do Agosto Lilás, reforçando o compromisso local de não fechar os olhos para a violência e garantindo que nenhuma mulher da cidade enfrente esse problema de violência sozinha.
0: Muito massa, é uma entrega simbólica. Agora eu pensei, era que o banco ia ficar definitivo. Pelo que eu vi, o banco só vai ficar um período de 40 dias aí no Parque Biblioteca, não vai ficar definitivo. Não entendi essa não, mas paralelamente às ações educativas e aos projetos municipais, como de Toritama, a Operação 7x8 atua no combate ostensivo e judiciário aos crimes contra a mulher em todo o território pernambucano. Inclusive aí o Djalma do fórum estava presente aí nessa inauguração. As autoridades lembram que o apoio da sociedade é fundamental no combate aos abusos e incentivam também o uso dos canais de denúncia como 180. Você sabia, né, que 180 é a central de atendimento à mulher? É um número específico aí, o 180. E claro, o 190, que a gente já sabe, Polícia Militar para emergências. A plataforma digital 197 Mulher, além do atendimento presencial nas delegacias de polícia do estado. Tá aí a Polícia Civil com essa operação 7x8. Entramos no mês de agosto. Agosto a campanha agora vai começar todo mês, vai ter uma cor, viu? Agosto é lilás, setembro amarelo, outubro azul, novembro vermelho e aí por aí vai. Novembro é azul, né? Outubro novembro é rosa. Outubro rosa e novembro azul, é isso. E dezembro laranja. Isso. Agora todo mês do ano vai ter uma cor, rapaz.
2: Janeiro branco.
0: Né? E aí já quando entrar em 2027, janeiro vem um janeiro branco. Mas tá aí, Eder, a operação da Polícia Civil e esse banco vermelho, essa entrega simbólica aqui pro município de Toritama, reforçando a luta aí contra a violência contra a mulher.
2: É importante, né? Aí tá de parabéns aí a ação da Polícia Civil, né? Que tem emplacado aí essa campanha com integradamente com a Secretaria da Mulher, né? Através do CEAM, aí que tem a Ana Laís à frente, toda a equipe aí multidisciplinar, de psicólogos, de advogada. Sempre fazendo a proteção à mulher, que realmente, César, é um surto de violência contra a mulher inimaginável nos últimos dias, né? É até curioso, a gente fica perguntando por que tantos homens estão batendo nas mulheres, e aí esse gesto aí desse banco já é um símbolo de uma campanha que visa combater a violência contra a mulher.
0: Mandar um abraço aqui para a Dona Aline, lá no bairro da Coab, está sintonizada aqui na programação da 104.9. Dona Maria de Bau, lá na Coab também. Um cheiro, Dona Maria de Bau, que está sempre na escuta. Silvio, Betânia, também lá no Mercadinho Novo, Coqueiral. E eu vou aproveitar a voz aveludada de Ere Mateus, essa elegância das palavras, e pedir para ele mandar um abraço especial para Alain e todos que estão acompanhando o Jornal da Noite lá na facção de Adriana, lá no Novo Coqueiral, o Dinho, o Alain, a Adriana, todo mundo na escuta, na audiência. Manda um abraço pra esse povo, Eder Matheus.
2: Mandar um abraço pra essa facção aí maravilhosa, esse povo trabalhador que eu acredito.
0: Serão nossos de cada dia.
2: Serão até nosso. 11 horas, 12 horas, será dia de terça-feira aí, todo mundo nos preparativos. Trabalhem com alegria, porque verdadeiramente quinta-feira já tem Feira do Jeans e a produção tem que estar pronta. Vamos agir, galera. Aí, vamos agir.
0: É isso aí. Esse homem está numa fase esplendorosa. Lembrando que daqui a pouco, para o pessoal da facção da Adriana, tem o nutricionista Jean Lucas, já está presente aqui nos estúdios da Toritama FM. Ele vai falar sobre a saúde cardiovascular, dicas, estratégias na nutrição aí. Muito importante. Então, você que está na escuta, na audiência da 104.9. E aí, Eder, você trouxe praticamente em primeira mão ontem, ao vivo aqui na 104.9, a notícia que o PL estava se articulando e avançando para lançar Mendonça Filho como candidato ao Senado em Pernambuco. E essa notícia foi confirmada no dia de hoje, não é isso?
2: Isso mesmo, foi confirmada no dia de hoje, né? Após intensa movimentação nos bastidores das últimas 48 horas, o Partido Liberal, o PL, avançou para formalizar a candidatura do deputado federal Mendonça Filho a uma vaga ao Senado por Pernambuco. A construção do projeto ganhou tração definitiva após reuniões entre o presidente estadual da sigla, Anderson Ferreira, e o próprio parlamentar, contando com o aval do Comando Nacional do Partido, incluindo o presidente da legenda, Valdemar Costa Neto, o coordenador da pré-campanha de Flávio Bolsonaro, presidenciável, Rogério Marinho, e o próprio presidenciável Flávio Bolsonaro.
0: O ponto de virada para essa definição foi a desistência do ex-prefeito Petrolina, como a gente trouxe ontem, o Miguel Coelho, desistiu do Senado e anunciou isso no último final de semana, no sábado. Então, a avaliação do PL era que a presença de Miguel na disputa dividia votos do eleitorado de direita no estado. Com a saída do ex-gestor de Petrolina e a confirmação de que Eduardo da Fonte, do União Brasil, ocupará a vaga ao Senado na chapa da governadora Raquel Lira, o partido ajustou sua estratégia para lançar o nome próprio de peso à Casa Alta. Está aí o PP, Partido Progressistas, né, Eduardo da Fonte.
2: Isso, e com a consolidação dessa candidatura em torno de Mendonça Filho, a pré-candidatura do apresentador Silvio Nascimento, que vinha sendo cotada anteriormente pela legenda, deixa o páreo, garantindo que o PL terá candidatura única ao Senado. O anúncio oficial de postulação de Mendonça está previsto para ocorrer na manhã de hoje.
0: Aconteceu, né? Foi confirmado.
2: Isso mesmo, como já atualizamos.
0: Foi confirmado e um discurso bem incisivo aí do Mendonça Filho. Enquanto isso, era o ex-prefeito Petrolina e ex-pré-candidato ao Senado Miguel Coelho, do União Brasil, disse que vai continuar apoiando a candidatura da chapa da governadora Raquel Lira, mesmo após o impasse aí por vaga ao Congresso Nacional.
2: É, a fala aconteceu no encontro promovido com Miguel Coelho, em que anunciou apoio à candidatura de Mendonça Filho ao Senado na tarde de hoje. O ex-prefeito de Petrolina também não descartou participar das eleições por outro cargo.
0: É, tá aí. Essa fala dele é importante, viu? Ele deixou em aberto aí a possibilidade de disputar em outro cargo.
2: Agora embolou tudo, né? Embolou aí todo o cenário, toda a disputa pelo Senado. Terá agora Mendonça Filho
0: que não chega
2: para atrapalhar toda a chapa de Raquel
0: Lira. É, isso aí foi para atrapalhar Raquel Lira, atrapalhar Eduardo da Fonte.
2: Foi um dos principais afetados. É. A gente lembra que aqui em Toritama, Mendonça Filho tem esquecido da cidade, ele esqueceu de Toritama nos últimos anos. Ele sempre foi votado aqui na época de Marcelo Andrade. Quem não lembra desse prefeito da cidade de Toritama? Pelo amor de Deus, era apoiado Mendonça Filho. Marcelo Andrade apoiou ele. Depois veio Flávio Lima. Uma fila de prefeito ruim aí que apoiava Mendonça Filho. E inclusive foi um dos financiadores da Rua do Jeans, o projeto que é o terror aí dos confeccionistas, dos feirantes da cidade de Toritama.
0: É de uma inteligência aquilo ali.
2: Meu Deus do céu.
0: Fizeram aquele negócio em cima pra quê? Pra proteger da chuva. Pense nos engenheiros, nos arquitetos.
2: É, e Mendonça Filho foi o grande financiador daquele projeto que, assim, meu Deus do céu, faz vergonha a Feira do Jeans. Aí vem agora pra tentar se destruir, também destruir o projeto aí de outros candidatos.
0: Mas aí a gente vai acelerar para começar o Dica de Saúde já, mas vale o recado para quem está em casa, que eu sei que o eleitor toritamense não é burro, de burro não tem nada. O eleitor toritamense sabe votar e vai dar valor a quem é da terra e quem principalmente faz pela terra. Então aí tem vários candidatos de Toritama, então sempre vou destacar que se o candidato é de Toritama, independente do cargo, merece uma atenção especial, e aqueles também que nos últimos anos têm depositado emendas, têm ajudado a cidade de Toritama, não esses daí, como a gente vem falando, a gente falou já que é ano de Copa do Mundo, aqueles candidatos Copa do Mundo que aparecem de 4 anos. Mas pois é. Mas vamos embora, porque o cantor e compositor Gilberto Gil viveu um momento inusitado. Éder, você já ficou preso num elevador, Éder Martins?
2: Não, nunca fiquei, graças a Deus.
0: É, e você, Jean-Lucas, já ficou preso no elevador?
6: Não, também. Deve ser uma sensação horrível.
0: O Gilberto Gil ficou preso no elevador aí do prédio onde mora em Copacabana, na zona sul do Rio de Janeiro. Ele precisou ser resgatado por uma equipe do Corpo de Bombeiros. Após o susto, o próprio cantor compartilhou nas redes sociais uma foto ao lado dos militares que atenderam a ocorrência, acalmando os fãs e confirmando que saiu ileso aí. Ele que ficou preso no elevador, Éder.
2: É, a equipe do cantor Gilberto Gil usou o perfil das redes sociais, né, para comentar o episódio com bom humor e agradecer pelo atendimento prestado, César França.
0: Aí, tá tudo bem com o Gilberto Gil. E olha só, eu vi hoje, Jean Lucas, a gente vai trazer essa antes do Dica de Saúde, ele já vai comentar. Que eu vi hoje ele postando um story lá, perguntando se já tinham tomado a creatina, não foi, Jean Lucas? E olha essa matéria aqui que saiu na Rede Agreste Comunica hoje. Uma pesquisa publicada em uma conceituada revista científica revelou que a suplementação com creatina, essa substância famosa pelo uso aí no desempenho físico e ganho de massa muscular, também pode trazer benefícios expressivos para a função cognitiva. De acordo com o estudo, Éder, voluntários que consumiram o suplemento apresentaram um aumento de até 31% na capacidade de memória e um ganho de 51% na velocidade de processamento de informações no cérebro.
2: E os testes foram conduzidos com participantes submetidos a quadros de privação de sono, condições que costumam comprometer severamente a atenção, a tomada de decisão e o raciocínio. Os resultados indicam que a creatina atua como um suporte energético para o tecido cerebral, ajudando o órgão a sustentar um desempenho elevado e a combater os impactos negativos da fadiga mental temporária.
0: Eu vou jogar a bola aqui para o Jean comentar, porém, os especialistas alertaram para a necessidade de cautela e ressaltaram que novos estudos vão ser fundamentais para avaliar os efeitos aí do composto em diferentes perfis e faixas etárias. Além disso, os médicos reforçam que a creatina não substitui noites de sono reparadoras e que qualquer suplementação deve ser realizada com a devida orientação de um profissional de saúde. Porém, eu quero saber de Ian como ele enxerga aí essa matéria a respeito da creatina que foi divulgada nessa revista.
6: Eu dei uma lida por cima, é uma excelente matéria. A creatina, como sempre, bem estudada, né? bem procurada ultimamente. A gente vê que não só pelos benefícios para quem é praticante de atividade física, de musculação, em busca de um corpo perfeito, mas tem os benefícios da saúde também, inclusive esse fator do sono. E como vocês falaram agora, foi uma fala muito importante, né? Que o Ministério da Saúde lá adverte que tem que ter cuidado, cautela. Sim. Porque ela não é a salvadora da pátria. E assim como todo suplemento, é a cereja do bolo. Então a gente se cuida de forma geral na alimentação. E ela vem como complementar, ela vem como ajudar aí no nosso cuidado em geral.
0: Tá aí, deixa eu... A gente ainda não entrou oficialmente no Dica de Saúde, mas já tem pergunta para o nosso nutricionista Jean Lucas aqui na Toritama FM. Daiana tá perguntando, Jean, qualquer pessoa pode tomar creatina? Porque ela já ficou interessada depois de todos esses pontos positivos.
6: Isso, qualquer pessoa um dos suplementos assim, mais indicados e que tem menos contraindicações, né? Claro que quando você tem assim, uma patologia mais grave, né, você tem que consultar o seu médico, porque Sim. Cada caso é um caso, tem que ter cautela com isso também, não é porque ela tem seus benefícios, pode sair tomando de todo jeito, com doses altas, então ter esse cuidado. Se você tem alguma patologia, procura saber especificamente isso, procura saber, mas se você não tem nenhum problema de saúde, nenhuma patologia, pode tomar assim tranquilamente.
0: Tá aí, e o tema do Dicas de Saúde de hoje, que a gente vai chamar o bloco para voltar em definitivo com esse assunto tão importante, vai ser as abordagens nutricionais no tratamento e na prevenção de doenças cardiovasculares. Então o Jean vai trazer, e ele vai confirmar, orientações práticas aí sobre como a alimentação pode sim ser uma aliada direta na proteção do seu coração, a você que está em casa acompanhando, e na melhoria da qualidade de vida. Eu vou deixar agora o Jean fazer aquele convite especial, porque a gente vai para o bloco de apoios culturais, que é um minutinho e meio, e aí o Jean vai trazer o convite, porque quando voltar a gente já vem em definitivo, Jean.
6: Não, pode começar?
0: Pode, é com você, meu pai.
6: Podem esperar, né? É um tema bem importante, né? É uma doença que mata muitas pessoas, esse tipo de problema de saúde. E para você ficar alerta nos pequenos detalhes, que vem muita informação legal nesse próximo bloco.
0: Não sai daí que já a gente tá de volta.
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1: Horas e 42 minutos na capital do jeans. Estamos de volta com o terceiro e último bloco do JDN e já vamos embora com dicas de saúde de hoje.
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1: Agora sim, de maneira oficial, muito boa noite, nutricionista Jean Lucas, presente aqui nos estúdios da Toritama FM, pra gente entrar no Dicas de Saúde, até com um comentário da nossa ouvinte Dayana, que tá dizendo que tá precisando muito, a memória dela tá falhando, ela se animou aí com a história da creatina. Muito boa noite, Jean Lucas.
2: Muito boa noite, Éder Mateus, muito boa noite, César, muito boa noite a todos os ouvintes. É um assunto importante, né, e eu espero agregar muito aí na rotina de vocês.
1: Certeza. E aí, Jean, pra gente começar de uma forma bem prática, qual é o papel real da alimentação na saúde do nosso coração? A alimentação, ela funciona como uma prevenção ou ela também pode ajudar no tratamento de quem eventualmente já está com algum problema no coração?
2: É uma excelente pergunta, porque funciona tanto no tratamento como principalmente na prevenção.
1: Atenção, pessoal.
2: Isso. O tratamento seria com gorduras de boa qualidade, né, que você tem na sua alimentação, né, como não só gorduras, né, como alimentos que vão favorecer. Eu posso citar alguns para ajudar. Primeiramente, as gorduras de boa qualidade, que são castanhas, amendoim, peixes, né, ricos em ômega 3.
1: Isso é bom pro coração.
2: São ótimos para o coração.
1: Castanha, amendoim, peixe, vão anotando aí, pessoal.
2: Isso. Temos dois tipos de gordura, né, que consumimos, que nossos exames vão classificar, que é o HDL e o LDL, né? Quando a gente vai fazer lá o exame de sangue, que sim, dá lá o HDL, né, que ele vai ser a gordura boa, que vai tirar tudo. Peixes, né, ricos em ômega 3.
1: Isso é bom pro coração.
2: São ótimos para o coração.
1: Castanha, amendoim, peixe, vão anotando aí, pessoal.
2: Isso. Temos dois tipos de gordura, né, que consumimos, que nossos exames vão classificar, que é o HDL e o LDL.

0: né, que é o que vai causar todas as doenças cardiovasculares. Então, a gente tem que ter atenção na alimentação para prevenir, né, e quando se tem um quadro alto de triglicerídeo também, né, de colesterol, vários tipos de colesterol também, a gente tem que dar prioridade a esses alimentos.
1: Temos também os perigos, né, Jean Lucas? Quais são os principais vilões nutricionais para o coração? Na típica rotina do brasileiro, o excesso de sal e gordura ainda lidera essa lista, não é?
0: Sal e gordura, exatamente, são os principais vilões, né? Tanto o tema que a gente discute todas as semanas, né? Sobre saúde, eles são os principais
2: Sempre
0: vilões,
2: aparece,
0: exatamente.
2: sal e gordura.
0: Então, assim, segue a mesma orientação. Vamos ter o controle nesses alimentos no dia a dia, né? Geralmente é uma vida muito corrida, um estilo de vida que não dá prioridade à alimentação, à atividade física, né? E aí acaba sobrecarregando, né? Tendo em vista que o fator que mais causa essas doenças cardiovasculares é o estilo de vida, né? Pode vir por uma parte genética, né? Que você tem um familiar que tem esses problemas ou tem mais facilidade de ter esse tipo de doença, mas o principal é o estilo de vida. E, inclusive, é uma das doenças, mais tipos de doenças que mais mata. São as doenças cardiovasculares.
2: Aí chama atenção. Eu gostei muito quando tu falaste sobre gorduras boas e gorduras ruins. Aí eu queria que a gente tentasse trazer uma dica mais prática. Você já trouxe exemplos de gorduras boas, como amendoim, como peixe,
0: Castanhas, peixes,
2: castanhas.
0: isso.
2: Mas vamos supor, entrei aqui no mercado, estou lá no corredor, e eu sei que quando a gente vai comprar, tem aquelas tabelas. Eu não sei se lá
0: Isso.
2: tem alguma dica que pode facilitar o pessoal que está em casa na hora de fazer as compras, saber se é uma gordura boa ou ruim.
0: Isso. É uma excelente observação. No rótulo, né? Eu acho
2: Isso.
0: interessante você que vai no mercado
2: Atenção, pessoal.
0: ler rótulo. Não precisa saber ou você vai desvendar uma coisa muito diferente. Você vai ler o rótulo e vai identificar. O que é que a gente tem que evitar de toda forma? Gorduras saturadas e gorduras trans. Temos as gorduras boas também, que são as gorduras insaturadas e as gorduras monossaturadas. São ótimas fontes de gordura. As gorduras trans e gorduras saturadas são as causadoras dessas doenças
2: E aí no
0: cardiovasculares.
2: rótulo vai estar dizendo a quantidade dessas gorduras
0: Isso.
2: naquele
0: Então,
2: alimento?
0: quando o alimento ele tem maior concentração dessas gorduras, aí seria interessante você evitar o máximo de gorduras trans e gorduras saturadas.
2: Exemplo, o miojo vai ter.
0: Vai ter.
2: Tá vendo aí?
0: Bolacha, né?
2: Eita.
0: Sempre
2: Mas
0: encontra
2: tu já vai logo no biscoito recheado. Eita.
0: aquela bolachinha, aquele biscoito, aquela pessoa que diz: não, estou evitando comer besteira, estou comendo menos, estou comendo aquela bolachinha. Então, isso é um principal causador dessas patologias também. Claro que não é tipo, ah, só porque eu como uma bolachinha de tarde que vai causar. Claro que tem
2: Sim.
0: outros motivos, né? Vamos dizer assim. Mas isso é um causador. É um alimento fonte de gorduras ruins.
2: E esse tema é extremamente importante, porque recentemente tiveram algumas pessoas em Toritama que faleceram vítimas de infarto. Acho que
0: Isso.
2: você deve ter acompanhado, inclusive, Genilson Gonçalo, aí nos últimos dias, faleceu vítima de um infarto fulminante. Por isso a importância também de tratar e ter cuidado nessa prevenção com o coração e a importância também que a alimentação tem nesse papel.
1: Isso mesmo, né? Dando com prosseguimento à nossa pauta, quais os alimentos não podem faltar no prato de quem quer manter o coração forte e também as veias e artérias saudáveis?
0: São justamente esses alimentos ricos em ômega 3, né, que a gente chama, que na prática é mais ou menos isso. Peixe, o ovo, tem na gema do ovo tem boas fontes também de vitaminas ali e gorduras boas. É claro que tem também que tem que ter cuidado com essa quantidade para não consumir em excesso, né? Aí, castanhas e chia, aveia também são excelentes alimentos que vão deixar a saúde do coração em dia, né? Tendo em vista também que é um conjunto. Ah, eu como peixe todo dia, então eu não vou ter nenhum problema no coração. Vai, se você não tiver, você pode ter, não vai livrar, né? Mas se você tiver um estilo de vida ali desequilibrado, né, sem fazer atividade física, exagerando em outras coisas, você pode ter também.
2: Não adianta também aí só comer peixe todo dia.
0: Exatamente.
2: Então fica a dica, né? Jean, para quem já recebeu um diagnóstico, por exemplo, de hipertensão ou do colesterol alto, qual é a primeira dica que tu dá e que deve ser feita?

0: um ajuste aí na dieta dessa pessoa no dia a dia?
1: Isso. Primeiro, tentar identificar o que você pode estar comendo em excesso, né? Porque às vezes é justamente o que eu falo. Na prática, o que é que eu vejo? Uma pessoa que diz, ah, vou comer, não vou comer muito, vou comer aqui uma bolachinha, vou comer ali um industrializado que tem muito essa gordura saturada, essa gordura trans que dificulta esse processo de recuperação e de prevenção. Então, evita esses alimentos se você está consumindo. Ah, não consumir esses alimentos. Ter cuidado com a quantidade dos alimentos. Às vezes você está comendo bem, mas você está exagerando muito. Um ponto muito importante também, a atividade física. Coloca a atividade física na tua rotina. 20 minutos, 30 minutos, se você não faz nada, já é muita coisa. Se você faz, já tenta também ver com orientação profissional para tratar isso. A alimentação, uma possível suplementação também é interessante, de ômega 3, se você não está conseguindo suprir na alimentação, você pode suplementar o ômega 3 de acordo com o seu peso. A gente identifica sua dosagem, a quantidade que você vai consumir durante o dia, certo? Então, é basicamente isso. Primeiro, os cuidados na alimentação, né, para o que você está fazendo, junto com a atividade física. Se já é um caso mais grave, né, que aí eu já indico, você ter o acompanhamento médico, aí ele vai entrar com a medicação, né, porque o estilo de vida, ele é, vamos dizer assim, o principal causador, o número um, vamos dizer assim, e depois tem a questão da medicação que vai reverter essa situação.
0: Perfeito.
2: Doutor Jean Lucas, hoje em dia a rotina corrida faz muita gente também optar por produtos prontos, aquelas coisas, comidas industrializadas, pré-prontas, né? Como esses alimentos, eles podem afetar o sistema do coração a longo prazo?
1: Exatamente. As características de uma dieta que uma pessoa, para prevenir e para cuidar dessas doenças, é ter mais o quê? Se a gente pensar, parar para pensar, é ter mais coisas naturais possíveis, mais verduras, mais frutas, uma qualidade nos alimentos. E para quem vive numa vida corrida, como você citou nessa pergunta, é o que
0: totalmente o
1: contrário.
0: É muita gente.
1: Exatamente. Totalmente o contrário de quem vive uma vida corrida. Aqui em Toritama é o que mais a gente se vê, né? E fora as pessoas também que às vezes negligenciam a saúde porque não quer se cuidar e sai comendo de toda forma. Então, ter atenção, né, nesses alimentos, né, que nesses industrializados, nessa correria, nesses lanches, né, muita gente é aquela correria e acaba comendo um lanche, outro aqui e ali. Tenta organizar sua rotina. Como eu sempre falo, cada caso é individual, cada experiência é individual. Então, a gente não vai do zero ao 100 mudar radicalmente a rotina. A gente vai começar mudando aos poucos, evitando os alimentos que está fazendo mal, muda os alimentos, muda as quantidades, adiciona uma atividade física na sua vida. Então, isso é muito visto na prática, né, que o pessoal meio que deixa de lado e esquece de se cuidar e acaba aparecendo aí essas doenças. Um ponto importante também, a maioria dessas doenças, elas são de ponto silencioso. Então, tipo, eles não dão sinal. Uma dor, uma fraqueza, às vezes não sinaliza nada, não tem nenhum sinal, é assintomático, e você só vê o problema quando dá um infarto, alguma coisa bem mais grave, certo? Então, é bom você identificar, é bom você planejar e sempre investigar.
0: Pergunta polêmica agora, viu, Jean? Era bom uma vinheta dele, faz uma vinheta aí polêmica.
2: Pararana, polêmica do programa.
0: É desenrolado, ele tá numa fase. Jean, café é uma paixão nacional. E Jean já fez uma careta, não, que eu citei o nome café. Pessoas com problemas cardíacos podem tomar café, sim ou não? Ou o café tem que ser cortado? Nessa questão de prevenção, principalmente tratamento para problemas cardiovasculares.
1: Depende. O café, ele é um estimulante, né, por sua cafeína. Depende da situação que você está. Se você é uma situação bem mais grave, que tem que evitar todo tipo de estimulante, qualquer coisa que for estimular, que for aumentar a pressão arterial, tem casos que já estão bem avançados, a gente evita, certo? E outra coisa também importante, a quantidade, né? Eu gosto sempre de falar de um ditado que diz assim, a diferença entre a dose, entre o remédio e o veneno é a dose. Então, às vezes, você exagera, toma café o dia todo, isso faz mal. Isso aumenta a pressão arterial, isso aumenta também outros estímulos para a saúde cardiovascular, não é legal. Mas se você faz uns controlados, uma xícarazinha, dependendo do tamanho, de manhã, outra no máximo no dia e encerra, isso não vai ser um causador de nenhuma doença cardiovascular.
2: E muitas pessoas, doutor, acham que comer bem para proteger o coração custa caro. É possível ter uma alimentação cardioprotetora gastando pouco e usando ingredientes comuns da nossa região?
1: Sim, sempre é possível você se alimentar bem e gastar pouco. A gente sabe que hoje é um desafio, né? Infelizmente, a gente sabe que a gente tem essa preocupação sempre com o financeiro de todo mundo. Mas sim, existe dietas, plano alimentar, uma vida saudável.
0: Dá para ir na feira aí sábado, domingo, na feira de fruta e verdura.
1: Com certeza. Como eu falei, a característica de uma dieta de quem tem problemas cardiovasculares são isso, é natural. A gente chama de dieta DASH. O que é dieta DASH? É que tem mais frutas e verduras e menos industrializado possível. Então, onde é que a gente acha as frutas e verduras? Na feira. A gente sabe também que tem um certo valor, tem também um mercado que também tem um certo valor, mas tipo assim, o arroz e o feijão são comidas mais acessíveis. A gente tem que buscar sempre esse valor financeiro mais acessível possível sempre também.
0: E a gente sempre gosta de encerrar, Éder, quando está chegando nesse final do Dicas de Saúde, 18 horas e 55 minutos, com aquela dica valiosa para quem está em casa, para quem decidiu, ouvindo hoje esse bate-papo tão importante do Dicas de Saúde, quer começar de fato a cuidar da saúde do coração. Então, qual é essa primeira dica, a primeira mudança alimentar que o Dr. Jean Lucas recomenda? Para você que está em casa, se ligue que o recado é para você, meu patrão.
1: Muito bem. Primeiramente, observar esses alimentos que industrializados, né? Salsicha, calabresa, que você também vai consumindo, bolachas, né? Bolacha não é um alimento saudável, vocês têm que entender isso. Bolacha não é um alimento saudável, é rico em muita gordura, muita gordura saturada, muita gordura que faz mal. Comidas gordurosas, tenta evitar, tenta diminuir. Se você está com algum diagnóstico, se você está com algum sinal, algum sintoma, tenta evitar o máximo ali durante 20, 30 dias. Depois você vai adicionando assim aos poucos, né? Sempre, claro, com uma orientação, né? Se você tem algum sinal, algum sintoma, porque é um caso mais crítico, mas assim, evita mais o máximo dessas besteiras, desses industrializados, e procura mais alimentos naturais. Mais verduras junto com os alimentos. Muita fruta também, que vai te ajudar bastante. E como eu falei também, os alimentos ricos em ômega 3. Peixes, o ovo com a gema completo. Castanhas, você pode também colocar junto num lanche ali com alguma fruta e assim vai.
2: 18 horas e 57 minutos na capital do dia, estamos chegando ao final do nosso programa, mas antes a última pergunta. Jean, para fechar, qual é o recado principal que você deixa para os ouvintes da Toritama FM, para que querem viver dias melhores? Onde o público pode encontrar você para consultar o seu trabalho, fazer um acompanhamento especial?
1: Para viver dias melhores, se cuidem mais, né? Adicionem uma atividade física,
0: alimentação
1: na sua rotina
0: e atividade física.
1: Dá uma atençãozinha a essa alimentação, né? Eu acredito que a gente sempre fala muito no grupo da EMUD que a gente trabalha, né? Se a gente não tirar um tempinho para se cuidar, a gente vai ter, para cuidar da nossa saúde, a gente vai ter que tirar um tempo para cuidar da nossa doença. Né? E isso é uma frase muito forte, porque muitas vezes a gente negligencia, olha todos ao nosso lado.
0: Tá furando em mim agora,
1: olha tudo que tá, eu tenho que conquistar isso, eu tenho que conquistar isso, mas sem a saúde não vai rolar nada, não vai usufruir de nada. Então observe-se, o fazer o que você gosta, o que faz bem para sua saúde mental, sua saúde física, faz bem. Observe essa alimentação como tá. E adicionar atividade física. São coisas simples no dia a dia. Não precisa ser radical, não precisa ser extremo. Faz aos poucos, vai se acostumando. E isso vai fazer muita diferença na sua vida. E para me encontrar, eu atendo na clínica de Rafaela Marinho, lá na rua do Coqueiro, né, Ernesto Herculino. 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
0: Tá sempre aí também nas postagens da Rede Agreste Comunica. É isso. Agradecer a Jean Lucas, mais um Dica de Saúde muito bom. De hoje a 15, tudo certo?
1: Se Deus quiser.
0: Tudo certo, nada errado. Vamos embora. Edir Matheus, daqui a gente se despede. Desejando aí para todo mundo que tá no serão nosso de cada dia um excelente trabalho. Para quem já encerrou uma noite aí de sono abençoado, uma noite em paz. Aquela sopinha boa, que o clima tá bom pra sopa. Doca, meu patrão! Cadê a sopa, abençoado? Que já tá meio agostinada. E é isso, desejar a todo mundo noite abençoada. Amanhã tá de volta, né, Isada?
2: Estaremos de volta amanhã, quarta-feirona.
0: É isso, e vamos embora, os três juntos, com aquele slogan que você que tá em casa já conhece. Fiquem todos com Deus e até amanhã, se o Criador nos permitir. Porque o Jornal da Noite da Rede Agreste Comunica, sua região é notícia.
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5: Olá, boa noite.
6: Boa noite para você que nos acompanha em todo o país.
5: Terça-feira, 4 de agosto de 2026.
6: Vamos aos destaques do dia.
5: Saúde mental e BETS.
6: SUS vai oferecer 100 mil teleatendimentos por mês a pessoas com dificuldades relacionadas a jogos e apostas. Thaís Araújo.
7: O serviço funciona como porta de entrada para a rede de atenção psicossocial e disponibiliza orientação, acompanhamento profissional e apoio também aos familiares.
5: E a propaganda e publicidade de BETS deve trazer alertas ao consumidor.
6: Quem conversa com a gente sobre isso é a secretária de Prêmios e Apostas do Ministério da Fazenda, Daniele Correia.
8: Você tem: aposta não é investimento. A outra é: apostar pode causar dependência. E uma questão de que apostar faz você perder dinheiro. Então é justamente nessa perspectiva, seja da saúde mental, seja da saúde financeira.
5: Crimes no ambiente digital.
6: Operações identificam grupos envolvidos em crime de ódio e incentivo à violência. Márcia Fernandes.
9: O Laboratório de Operações Cibernéticas atuou na análise de evidências digitais e na articulação entre as forças de segurança envolvidas.
5: Hoje, na apresentação da Voz do Brasil, Luciana Vasconcelos e Luciano Seixas.
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5: Foram realizadas duas operações para desarticular grupos criminosos que utilizam plataformas digitais para disseminar violência e propagar discursos de ódio.
6: As operações foram executadas em conjunto com as polícias civis de diferentes unidades da federação.
5: E os resultados foram apresentados hoje. Os detalhes você vai ouvir agora na reportagem de Márcia Fernandes.
9: A Operação Rede Interrompida da Polícia Civil do Distrito Federal apura a existência de uma organização extremista que utilizava comunidades do aplicativo Telegram para planejar atos violentos e disseminar conteúdos preconceituosos contra determinadas raças, religiões e também contra mulheres. O diretor de Operações Integradas e de Inteligência do Ministério da Justiça e Segurança Pública, Anchieta Neri, destacou algumas das medidas adotadas.
10: A partir dessa articulação, a gente teve medidas de busca cumpridas em 8 estados da federação. A gente cumpriu algumas medidas de internação provisória e um mandado de prisão. O que se investiga ou o que se apurou não diz respeito meramente a opiniões, mas sim à própria intolerância e planejamento de atos severos de violência. Por isso, havia a necessidade de uma atuação rápida para que a gente não tivesse a possibilidade de ocorrer qualquer sinistro.
9: Já a Operação Lívia investigou uma rede criminosa que utilizava de plataformas virtuais para atrair adolescentes e incentivá-los à prática de violência. A investigação foi conduzida pela Polícia Civil de Mato Grosso do Sul, após a morte de uma menina de 13 anos. A Secretária Nacional de Acesso à Justiça, Sheila de Carvalho, comentou que a operação conseguiu impedir outros crimes.
11: A operação permitiu evitar que mais uma menina fosse vítima, que já estava mapeada para isso acontecer nos próximos dias. Então, esse esforço integrado que a gente tem realizado é para manter as nossas mulheres vivas.
9: Nas duas operações, o Laboratório de Operações Cibernéticas atuou na análise de evidências digitais, na identificação de conexões entre investigados e na articulação entre as forças de segurança envolvidas. O ministro da Justiça e Segurança Pública, Wellington César Lima e Silva, destacou a importância do trabalho integrado.
12: Nós temos um fluxo de cooperação permanente com a Polícia Federal, com as polícias civis dos diversos estados, com os ministérios públicos dos diversos estados, com os diversos órgãos de inteligência. Esse tipo de colaboração possibilita uma atuação integrada e qualificada no combate a esses crimes.
9: As investigações permanecem em andamento para análise do material apreendido, a identificação de outros envolvidos e a responsabilização dos investigados, conforme o avanço dos respectivos inquéritos policiais. Lembrando que os casos de violência contra mulheres podem ser denunciados. Por dia, gratuitamente. Reportagem, Márcia Fernandes.
13: E estão abertas as inscrições para o curso Gestoras em Rede, voltado à formação de gestoras estaduais e municipais que atuam com políticas públicas para as mulheres.
5: A capacitação é gratuita e será realizada de forma online.
14: Estão abertas as inscrições para o curso Gestoras em Rede, Formação em Gestão de Políticas Públicas para as Mulheres. A iniciativa é destinada a gestoras estaduais e municipais responsáveis pela elaboração, coordenação e implementação de ações voltadas à promoção dos direitos das mulheres. O curso é gratuito, tem carga horária de 96 horas e vai ser realizado com atividades online, ao vivo e também em formato assíncrono. A formação integra uma estratégia nacional de fortalecimento da gestão pública e de cooperação entre União, estados e municípios. O objetivo é oferecer instrumentos para planejamento, execução, monitoramento e avaliação das políticas públicas, além de criar uma rede permanente de troca de experiências entre as equipes que atuam nos organismos de políticas para as mulheres. Ao final do curso, as participantes devem elaborar diagnósticos e planos de ação voltados aos próprios municípios e estados. Para se inscrever, acesse gestor.

0: ação solidária de quem veicula, as publicidades e proteção às crianças e aos adolescentes.
1: Além disso, as propagandas de bets terão também que exibir mensagens de alerta sobre os riscos envolvidos nas apostas.
0: Sobre tudo isso, nós conversamos com a secretária de Prêmios e Apostas do Ministério da Fazenda, Daniele Correia.
1: Eu e Mariana Jungmann também falamos com ela sobre saúde e bets. Acompanhe.
2: Secretária Daniele Correia, muito bem-vinda à Voz do Brasil. Vamos falar um pouco sobre essas duas portarias que regulam a publicidade sobre as apostas de cota fixa. A gente pode traduzir que é uma regulamentação sobre as propagandas de bets, assim, para ficar mais claro para o nosso público. E o que, que estabelecem essas portarias?
3: Bom, obrigada. Para a gente é sempre importante aqui na Secretaria de Prêmios e Apostas ter a oportunidade de tratar sobre o tema. E, de fato, quando a gente está falando dessas duas portarias, as portarias mais recentes aqui, a gente está falando desse universo de publicidade, propaganda e ações de marketing nesse mercado de aposta de cota fixa. Acho que é sempre importante dizer que esse mercado de aposta de cota fixa é um serviço público, né? E a lei, a 14.790, é a lei que traz ali a regulamentação e traz ali diretrizes legais na implementação não só desse tema de publicidade, mas diversos outros temas. E a nova portaria interministerial ali, a 73, ela traz ali, reforça alguns conceitos, acho que amplia ali a questão da proteção ao consumidor apostador. Mas também traz ali a distribuição da responsabilidade solidária em todo esse veículo de comunicação, de divulgação, seja pessoas físicas e jurídicas, nesse mercado de apostas. E a gente tem uma outra portaria que altera a portaria que trata de jogo responsável, que trata dessas obrigações também legais que os agentes operadores precisam cumprir entre publicidade, ações de marketing e propaganda, que é justamente as frases de advertência, né? O 18+, e foi importante para a gente ali trazer e clarificar sobre o tema.
1: Essas frases de advertência, né, que vão ter que conter nas publicidades, elas devem dizer o quê? E que tipo, e por que que esse tipo de mensagem é importante, secretária?
3: Bom, as frases é: o Ministério da Fazenda adverte. E aí você tem: aposta não é investimento. Essa é uma das frases. A outra é: apostar pode causar dependência. Né? E uma questão de que apostar faz você perder dinheiro. Então, é justamente nessa perspectiva, seja da saúde mental, seja da saúde financeira, do endividamento.
1: Ainda falando das mensagens, ela tem um tamanho mínimo, né? Ou seja, tem que estar num formato legível, facilmente visível, né, para o consumidor.
3: Exatamente. A gente traz ali, e aí, de novo, né, a necessidade de que eles estejam ali num tamanho mínimo de 10%, e a gente reforça, inclusive, nessa nova portaria, que eles precisam estar de uma maneira horizontal, né? Porque muitas vezes, né, tornar essa frase de uma maneira muito mínima e verticalizada dificulta até a leitura por parte, né, da sociedade.
2: Praticamente escondendo a frase.
3: Exatamente.
2: Né?
3: Então, a necessidade de se ter isso de maneira legível, né, num contraste visual ali também, né, você ter um fundo ali que a pessoa consiga ler. E eu acho que são todas essas informações que são importantes.
2: Agora, um outro ponto importante dessa nova regulamentação sobre a publicidade de jogos é que ela passa a responsabilizar também quem faz a propaganda, né? Quem veicula a propaganda. E aqui a gente está falando, inclusive, dos influenciadores digitais, secretária, dos veículos de comunicação, e aí enxergando os influenciadores digitais também como uma espécie de veículo de comunicação, é isso? O que está previsto nessa responsabilização?
3: Sim, a ideia é a portaria, ela traz isso tanto voltado para pessoas físicas quanto para pessoas jurídicas, né, que veiculem, que distribuem, que impulsionem, né, que propaguem, não só a questão das bets ilegais, aí eu acho que é importante também, né, você ter essa responsabilização, porque quando você está falando de um ambiente ilegal, você não tem essas ferramentas à disposição daquele consumidor, daquele apostador, então, né, você fica muito mais frágil no desenvolvimento de riscos e de transtorno de jogo e do endividamento, então elas não precisam cumprir as regras e também no processo, né, de junto com as operadoras legalizadas, mas no processo de cumprir o que está dizendo ali a lei, né, no sentido e das portarias, reforçado agora pela portaria interministerial, no sentido de que o jogo, ele tem restrições na sua publicidade, né? Você não pode dizer que o jogo, ele substitui a renda, você vai ficar socialmente aceito, né? Você é mais bonito porque você joga. Então, a própria proteção que a gente comentou aqui, né, da criança e do adolescente. Então, você não pode veicular para a publicidade para a criança, né? A criança não pode ser alvo da publicidade, ela não pode estar na publicidade. Então, eu acho que a distribuição da responsabilidade aí, eu acho que é importante, né, nesse mercado.
1: Secretária, esse tipo de regulação sobre a publicidade deve ter efeito para reduzir a quantidade de apostas, né? Especialmente nos casos de compulsão, não é isso?
3: A ideia é justamente isso, né? Se você está num ambiente ou no mercado onde você está falando de entretenimento, né? E quando isso passa, isso não é mais um entretenimento, isso não, você está colocando aquela pessoa em risco, né? Então, de novo, essa é uma série de mecanismos que eu acho que é importante, né, colocar à disposição. E aí eu queria ter a oportunidade aqui para dizer que a gente lançou no final, obviamente, o Ministério da Fazenda, junto com a SPA, isso já estava na agenda regulatória, a gente lançou a plataforma centralizada de autoexclusão. Então, hoje, se um cidadão, ele não quiser apostar, ou ele não quiser estar nessa atividade, ou, enfim, estar nesse mercado, ele pode utilizar essa plataforma, onde você fica auto-excluído de todas as plataformas autorizadas pela SPA em âmbito nacional. E aí você pode dizer se é por um prazo determinado ou por um prazo indeterminado. Então, você pode se auto-excluir por um mês, por 3 meses, por 6 meses, por 9 meses, por 12 meses, ou indeterminado. E lá, você pode dizer o motivo também. E a gente percebe que um dos principais motivos é justamente a perda de saúde, de controle mental, né? Então, acho que, de novo, essa é uma outra ferramenta também à disposição de qualquer pessoa da sociedade, obviamente, né, que queira utilizar. E a gente traz ali uma série também de outras questões, como ferramenta de autoteste da saúde, autoteste financeiro. Enfim, são todos os mecanismos e ferramentas nessa questão do jogo responsável.
2: É importante aqui a gente lembrar também que quem estiver identificando que tem problemas de saúde mental relacionados à questão do jogo deve procurar ajuda,
3: sim,
2: né, secretária?
3: Exatamente.
2: E aí dentro do SUS a gente tem possibilidades,
3: sim,
2: de acompanhamento e de tratamento, né?
3: Exatamente. A gente tem um acordo de cooperação técnica com o Ministério da Saúde, que é um grande parceiro. A gente, ano passado, começamos com um grupo de trabalho interministerial, junto com o Ministério da Saúde, Ministério do Esporte, a Secretaria de Comunicação Social, justamente nesse trabalho de se pensar, né, quais são as ferramentas. Porque quando você tem a identificação de que você tem um risco,

0: página da plataforma centralizada de autoexclusão, a gente fornece todos esses telefones, esses endereços, a página do DataSUS, se a pessoa também quiser fazer o seu autoteste da saúde, né? Porque você se identifica, mas você precisa também achar um caminho ali.
1: Muito bem, nós conversamos com Daniele Correia, secretária de Prêmios e Apostas do Ministério da Fazenda. Secretária, muito obrigada pela sua entrevista à Voz do Brasil.
0: Obrigada a vocês.
2: Como nós ouvimos, o Sistema Único de Saúde oferece ajuda para quem enfrenta problemas relacionados a jogos e apostas.
3: O serviço de teleatendimento em saúde mental teve início em março e, a partir de hoje, oferece 100 mil acompanhamentos por mês.
2: O atendimento é remoto, sigiloso e pode ser o primeiro passo para o acesso à rede pública de cuidados.
4: Segundo o Ministério da Saúde, mais de 25 milhões de pessoas fizeram apostas em 2025. Desse total, cerca de 4,4% apresentam dependência de jogos, condição que pode causar prejuízos à saúde mental, às finanças e às relações pessoais. Alguns sinais podem indicar a necessidade de buscar ajuda, como o aumento do tempo ou do dinheiro gastos com apostas, preocupação constante com jogos e mudanças no sono, no humor, na rotina ou nos relacionamentos. O Sistema Único de Saúde oferece atendimento sigiloso para pessoas que enfrentam esse problema. O serviço funciona como porta de entrada para a rede de atenção psicossocial e disponibiliza orientação, acompanhamento profissional e apoio também aos familiares, como explica o ministro da Saúde, Alexandre Padilha.
5: Então, além de abrir a porta do cuidado individual, de quem sofre com vício e dos seus familiares, a gente está abrindo uma outra porta, que é ter um diagnóstico cada vez melhor do problema, para ter ações cada vez mais preventivas, regulatórias.
4: Para acessar o atendimento remoto, basta entrar no aplicativo ou na versão web do Meu SUS Digital, fazer login com a conta gov.br, acessar a área de mini-apps e selecionar a opção Problemas com Jogos de Apostas. Em seguida, o usuário responde a um autoteste que auxilia na identificação do tipo de cuidado mais adequado. Quando o resultado indica risco moderado ou elevado, o encaminhamento para o teleatendimento é feito pela própria plataforma. Nos demais casos, são apresentadas orientações sobre os serviços disponíveis na rede de atenção psicossocial. De acordo com o Ministério da Saúde, o serviço remoto teve início em março e passa a oferecer 100 mil atendimentos mensais. Explica o diretor do Departamento de Saúde Mental, Marcelo Quimatti Dias.
6: Então, nessa primeira ação, nós tínhamos uma média de mais ou menos uns 600 atendimentos por mês. Tivemos uma procura muito grande e, a partir de agora, a gente vai passar a oferecer até 100 mil atendimentos por mês.
4: Quem preferir, também pode procurar atendimento presencial em uma unidade básica de saúde. No local, a pessoa e seus familiares recebem acolhimento, orientação e avaliação inicial. Quando necessário, a equipe pode encaminhar o paciente para o Centro de Atenção Psicossocial, o CAPS, onde é oferecido atendimento multiprofissional. Reportagem Thaís de Araújo.
3: E relembrando, pela plataforma de autoexclusão é possível solicitar o bloqueio do acesso às plataformas de apostas.
2: Para isso, basta acessar a página da ferramenta e entrar com a conta gov.br.
3: Doadores de sangue que colocaram piercing, fizeram tatuagens ou cirurgias não precisam mais esperar 12 meses para voltar a doar.
2: Pois é, as regras para doação foram atualizadas e devem estar implantadas nos hemocentros do país até setembro.
3: O objetivo é aumentar os estoques de sangue, garantindo a qualidade e a segurança do material.
7: Doar sangue salva vidas. Para se ter uma ideia, uma única doação pode ajudar até 4 pessoas. A funcionária pública Axa Cruz, que mora em Brasília, já doa sangue há 16 anos.
8: Um ato tão simples, rápido e que pode salvar vidas. Então eu me sinto muito honrada. 3 vezes por ano, inclusive uma delas é no dia do meu aniversário. Para mim já virou uma tradição.
7: E quem recebe esse sangue pode ficar tranquilo. Todo o material coletado passa por um rigoroso controle de qualidade e por testes que garantem a segurança das transfusões. Para reforçar ainda mais esse controle e ampliar a segurança de doadores e pacientes, o Ministério da Saúde atualizou os regulamentos técnicos que orientam os serviços de hemoterapia em todo o país, como explica a gerente de captação de doadores do Hemocentro de Brasília, Kelly Barbie.
9: Cada vez mais no sentido de aprimorar, de melhorar os exames para testar uma qualidade cada vez maior desse sangue coletado. Então, você não vai precisar esperar mais 12 meses para muitos impedimentos. A maioria agora é de 4 meses. Como eu falei do piercing, da tatuagem, de medicamentos, de cirurgia, enfim, a novidade é muito boa e muito bem-vinda. O

0: estar em jejum, mas nas 4 horas que antecedem a doação, deve evitar a ingestão de comidas gordurosas. Reportagem Cleide Lopes.
1: Se você é responsável por crianças ou adolescentes com menos de 15 anos, fique atento.
2: A campanha nacional de multivacinação já começou em todos os postos de saúde do país.
1: Essa é a chance de proteger o público infanto-juvenil contra doenças como poliomielite, influenza e hepatites.
2: O dia D da campanha vai ser em 22 de agosto e a mobilização vai até 1º de setembro.
3: A campanha nacional de multivacinação teve início nesta segunda-feira e vai até 1º de setembro. Crianças e adolescentes menores de 15 anos são o foco principal para atualizar a caderneta de vacinação. Pela campanha, são ofertados os imunizantes previstos no Calendário Nacional de Vacinação do Ministério da Saúde, como poliomielite, tríplice viral, hepatites A e B, febre amarela, HPV, influenza, Covid-19 e dengue. Para receber a vacina, basta comparecer à unidade básica de saúde mais próxima da sua residência e levar documento de identificação, cartão do SUS, se tiver, e a caderneta de vacinação. Já o dia D da mobilização será em 22 de agosto. Para informações sobre horários de atendimento e disponibilidade das vacinas, basta consultar a unidade de saúde do seu município.
1: Priscila Machado, para a Voz do Brasil. Contribuintes que têm pendências com a Receita Federal, começou a valer hoje mudanças no atendimento presencial relativas ao imposto de renda.
2: A portaria proíbe o fornecimento de cópia de declaração do imposto e recibo de entrega nas unidades de atendimento.
1: Saiba o que muda no atendimento com Daniele Popov.
4: Portaria publicada nesta segunda-feira traz mudanças como a proibição do fornecimento de cópia da declaração do imposto sobre a renda da pessoa física. A entrega do recibo relativo à declaração também foi proibida nas unidades de atendimento da Receita. As mudanças foram adotadas para reduzir os riscos de acesso indevido a informações protegidas por sigilo fiscal, já que documentos como a declaração do imposto de renda contêm dados pessoais sigilosos e que podem ser usados indevidamente. A partir de agora, a cópia da declaração e o recibo de entrega passam a ser disponibilizados exclusivamente por canais que utilizam mecanismos de autenticação e controle de acesso. Outras alterações que a portaria traz são ajustes relacionados ao atendimento presencial, ao atendimento orientado e à recepção de documentos em processos de atendimento digital. Daniele Popov para a Voz do Brasil.
2: O Curso Nacional de Escrita Criativa tem inscrição aberta até quarta-feira, dia 5 de agosto.
1: Com ele, o participante vai aprender a produzir textos que buscam envolver, emocionar ou prender a atenção do leitor ou ouvinte por meio da criatividade na linguagem, na estrutura e na narrativa.
2: A chamada pública vai selecionar 1.000 participantes.
1: Os selecionados vão receber de forma gratuita formação em escrita criativa em todas as regiões do país.
2: Mais informações no site da Universidade Federal do Rio Grande do Sul, em ufrgs.br. Territórios da Escrita.
1: E essas foram as notícias do governo federal.
2: Uma realização da Secretaria de Comunicação Social da Presidência da República.
1: Com produção da empresa Brasil de Comunicação.
2: Fique agora com as notícias do Poder Judiciário e do Congresso Nacional. Boa noite.
1: Boa noite para você e até amanhã.

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1: Você vai ouvir agora notícias do Poder Judiciário.
2: CNJ aprova perda do cargo de juiz e extingue a aposentadoria compulsória como punição máxima.
3: Para o STJ, olheiro que atua durante venda de drogas responde por tráfico, não por colaboração.
2: Eletricista terá plano de saúde mantido, mesmo após ter sido demitido.
3: Boa noite, eu sou Marcela Luiza.
2: E eu sou Marta Ferreira.
3: O Conselho Nacional de Justiça aprovou nesta terça-feira a perda do cargo de juiz e acabou com a aposentadoria compulsória como punição máxima a magistrados que cometerem infrações graves.
2: Pelas novas regras, nos casos mais graves, o juiz poderá ser colocado em disponibilidade com proposta de perda do cargo.
3: Nessa hipótese, o magistrado será imediatamente afastado das funções e passará a receber remuneração proporcional ao tempo de contribuição até a decisão definitiva do Supremo Tribunal Federal.
2: Com isso, o CNJ adequa as normas ao entendimento firmado em maio pela primeira turma do STF, segundo o qual a aposentadoria compulsória deixou de ter fundamento constitucional como sanção.

0: Foram aplicadas outras duas penas de aposentadoria compulsória e mais duas de disponibilidade. Assim, 14 juízes que cometeram faltas gravíssimas foram afastados dos quadros da magistratura. Trata-se de 10% do total de aposentadorias compulsórias até hoje aplicadas pelo CNJ, sendo essa penalidade administrativa mais grave até então vigente.
1: Fachin destacou que a atuação disciplinar é uma das competências constitucionais mais relevantes do CNJ para a preservação da confiança da sociedade no judiciário.
2: Quem atua como olheiro ou vigilante de forma integrada e indispensável à comercialização de drogas responde pelo crime de tráfico e não por colaboração como informante.
3: Essa conclusão é do STJ, Fátima Uchoa.
4: Moradores de Goiânia enviaram um vídeo a policiais militares com dois homens comercializando drogas. Um vendia entorpecentes enquanto o outro permanecia ao lado observando a movimentação. Os policiais os abordaram e concluíram que o segundo homem era um vigilante durante a negociação. A Justiça de Goiás considerou que ambos atuavam na comercialização das drogas, cada um com papel específico no crime. A quinta turma do STJ negou o provimento ao recurso da Defensoria Pública que buscava desclassificar a condenação por tráfico de drogas para o delito de informante. Segundo o relator ministro Ribeiro Dantas, quem permanece ao lado do vendedor e ajuda a garantir a segurança da negociação participa diretamente da prática do crime.
2: Eletricista terá plano de saúde mantido mesmo após ter sido demitido.
3: Para o TST, por se tratar de contrato de trabalho, a Justiça Trabalhista tem competência para julgar o caso. Larissa Batista.
5: O eletricista foi demitido após 37 anos de trabalho e foi informado que poderia continuar com o plano de saúde da empresa. Porém, a única opção oferecida pela companhia de energia representava um aumento de mais de 5 mil na mensalidade. No TST, ficou decidido que a empresa deve garantir, tanto para o eletricista quanto para os dependentes dele, o mesmo plano de saúde dos trabalhadores ativos. Ainda cabe recurso da decisão.
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2: Uma boa noite.
3: Boa noite.
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8: Eu sou Paula Groba.
9: E eu sou Humberto Pinheiro.
8: E estes são os destaques de hoje do Jornal do Senado, que começa agora.
9: Botão do pânico para corridas por aplicativo avança no Senado.
8: Incentivo à violência contra a mulher pode virar crime específico.
9: Leis ambientais aprovadas pelo Congresso serão analisadas pelo STF.
8: Boa noite.
9: Boa noite.
8: Mais segurança para motoristas e passageiros de aplicativos de transporte. Um projeto em análise no Senado prevê a criação de um botão do pânico para ser acionado em situações de violência durante as corridas.
9: A proposta já foi aprovada pela Comissão de Ciência e Tecnologia e agora será discutida pela Comissão de Transparência e Defesa do Consumidor. A reportagem é de Herman Kulitz.
10: O botão do pânico tem por objetivo aumentar a segurança, tanto dos passageiros quanto dos motoristas de transporte por aplicativo, como Uber e 99, e deve ser acionado em casos de violência. O texto original do senador Carlos Viana, do PSD de Minas Gerais, determinava um cadastro prévio com foto do titular da conta e do cliente que irá embarcar, e reconhecimento facial antes de cada viagem. Mas, na Comissão de Ciência e Tecnologia, o relator, senador Carlos Portinho, do PL do Rio de Janeiro, conseguiu aprovar duas alterações. Eliminou a exigência de reconhecimento facial e exigiu identificação visível nos veículos usados para o transporte pago privado de passageiros. Portinho falou sobre a importância da regulamentação.
11: O motorista também vai estar seguro, porque ele sabendo quem é o usuário, se amanhã ele sofrer algum crime, ele fica muito vulnerável e ele poder identificar, não só com os dados na plataforma, mas reconhecimento vazamento da foto, né, ou de um documento com foto.
10: O projeto aguarda a análise da Comissão de Transparência e Defesa do Consumidor. Se aprovado, segue para a Câmara dos Deputados.
8: E já está na Comissão Mista de Orçamento, a medida provisória que abre crédito extraordinário para garantir o pagamento do apoio financeiro do governo a produtores e importadores de combustíveis.
9: O objetivo é evitar que a elevação de preços por causa da guerra no Oriente Médio gere aumento da inflação nos custos de transporte, com efeito em cascata nos demais setores da economia. Repórter Alexandre Campos.
12: São R$ 3.473 milhões que serão usados para compensar o aumento do valor de compra desses insumos no mercado internacional em decorrência dos conflitos no Oriente Médio. O senador Jax Wagner, do PT da Bahia, lembrou que se nada for feito, a elevação do preço dos combustíveis poderá prejudicar toda a economia.
13: Aí o presidente tem que reagir para evitar que, inclusive, se comprometa a economia nacional, provocando uma inflação acima daquilo que a gente já tem da meta que está colocada.
12: Líder da oposição no Congresso Nacional, o senador Isalci Lucas, do PL do Distrito Federal, cobrou fiscalização.
14: Tem que ver agora o controle disso, né? Tem que controlar para ver se realmente, na bomba, se o consumidor vai sentir isso, né? E corre o risco de você dar isenção, fazer tudo isso e o preço continuar do mesmo jeito.
12: Como a medida provisória tem força de lei, a Agência Nacional do Petróleo já pode repassar aos produtores e importadores de combustíveis e óleo diesel os valores do apoio financeiro nessas operações, desde que comprovadas as importações.
8: Já está em vigor a lei que destina parte do dinheiro das BETs para o Fundo da Polícia Federal.
9: O FUNAPOL foi criado em 1997 para financiar e estruturar as operações do órgão. Repórter Pedro Pincer.
15: A lei determina que o Fundo para Aparelhamento e Operacionalização das Atividades FIM da Polícia Federal, o FUNAPOL, deverá receber até 3% dos recursos obtidos pelo governo com apostas de cota fixa, conhecidas como BETs. Esses recursos, antes direcionados à Seguridade Social, vão cobrir gastos com a saúde dos servidores da PF, além de retribuição por atividade extraordinária. O repasse dos recursos das apostas está previsto para ocorrer de forma gradual, 1% em 2026, 2% em 2027 e 3% a partir de 2028. O senador Randolfe Rodrigues, do PT do Amapá, ressaltou a importância desse dinheiro para a Polícia Federal.
16: O morador dos Morros Cariocas, o morador das favelas desse país, são igualmente vítimas do crime organizado quanto o cidadão que mora nos locais nobres. Para combater, precisa de polícia estruturada e precisa de fortalecimento, sobretudo, das instituições federais que têm a função precípua, com inteligência, de investigar o crime e de desarticular o crime. Sem recurso e sem estruturação, não se faz o combate adequado ao crime.
15: Além dessa receita, o FUNAPOL conta com transferências voluntárias de entes federativos ou de organismos internacionais vinculadas a programas de enfrentamento ao crime organizado, doações de pessoas físicas ou jurídicas, nacionais ou estrangeiras, e outras receitas legalmente previstas.
8: Quem incentivar, instigar ou ameaçar outra pessoa para que pratique violência doméstica e familiar contra a mulher poderá ser condenado até 2 anos de reclusão, além do pagamento de multa. É o que prevê um projeto de lei em análise na Comissão de Segurança Pública.
9: A proposta também estabelece aumento de pena quando o crime for cometido durante a vigência de medida protetiva de urgência, utilizar anonimato e envolver compartilhamento ou ameaça de divulgação de dados pessoais, imagens ou informações sensíveis da vítima. O autor do projeto, senador Efraim Filho, do PL da Paraíba, ressalta que a medida é necessária porque a instigação de terceiros, inclusive por meios digitais, contribui para aumentar o ciclo de violência contra a mulher.
17: As medidas protetivas que hoje a lei permita que sejam tomadas contra o agressor possam ser também tomadas contra terceiros que porventura venham a também infligir a ameaça no sentido de desestabilizar a vítima, intimidá-la a ponto de retirar a denúncia ou algo desse tipo.
8: E uma série de ações que questionam decisões do Congresso Nacional com impacto no meio ambiente serão julgadas neste mês no Supremo Tribunal Federal.
9: Os pedidos à Justiça tratam da Lei Geral do Licenciamento Ambiental e do Marco Temporal das Terras Indígenas. Quem explica é o repórter César Mendes.
18: Aprovada em maio do ano passado no Congresso, a Lei Geral do Licenciamento foi criticada pela senadora Elisiane Gama, do Maranhão, por flexibilizar as licenças. licenças.
19: Quanto mais flexível, mais possibilidade de desastres.
18: O presidente da República vetou a mudança, mas a derrubada do veto no Congresso em novembro foi elogiada pelo senador Marcos Rogério, do PL de Rondônia.
20: Não somos poderes subalternos, somos poderes iguais.
18: Agora, a Lei Geral do Licenciamento vai passar pelo crivo do STF no julgamento de ações movidas pela Rede, o PSOL e o Partido Verde, questionando a flexibilização das licenças para Sueli Araújo, do Observatório do Clima, inconstitucional.
21: São dispositivos que afrontam a nossa Constituição e é dever do Supremo afastar essas inconstitucionalidades.
18: O STF julga ainda neste mês ações contrárias ao marco temporal das terras indígenas e à suspensão da moratória da soja.
22: Nas eleições de outubro, o eleitor vai precisar escolher dois candidatos ao Senado, mas não vale repetir o mesmo nome.
9: Se isso acontecer, o segundo voto será anulado. Saiba mais na reportagem de Marcela Cunha.
23: Dois votos, dois nomes e duas vagas. Essa é a conta que o eleitor precisa guardar nas eleições de 2026 para o Senado Federal. Na urna eletrônica, o cargo de senador vai aparecer duas vezes. Primeiro, o eleitor digita o número de um candidato, confere a foto e confirma. Em seguida, uma nova tela será aberta para a escolha do segundo candidato. Mas não adianta repetir o número para reforçar o voto no candidato preferido. Os votos precisam ser dados a pessoas diferentes. Se o eleitor escolher o mesmo candidato nas duas vezes, apenas o primeiro voto será válido e o segundo será anulado. A votação em dois nomes ocorre porque, neste ano, cada estado e o Distrito Federal vão preencher duas vagas no Senado. O eleitor só poderá escolher candidatos que disputem a eleição na unidade da federação onde ele vota. Mas, segundo o consultor legislativo do Senado, Gilberto Guerzoni, muitos eleitores podem chegar ao dia da votação sem saber que tem direito a duas escolhas.
24: O eleitor, na hora que ele responde à pesquisa, muitas vezes ele até desconhece que tem dois votos, ele desconhece a lista de candidatos e ele não escolheu, né, o seu senador, especialmente o seu segundo senador.
23: A dificuldade aumenta porque o voto para senador divide a atenção do eleitor com as escolhas para presidente, governador e deputados. Para não esquecer nenhuma das escolhas, a recomendação da Justiça Eleitoral é levar uma colinha de papel com o número dos candidatos.
9: Com edição de Paula Groba e trabalhos técnicos de João Lira, o Jornal do Senado fica por aqui. Acompanhe agora as notícias da Câmara dos Deputados. Boa noite.
22: Boa noite e até amanhã.
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25: O plenário pode votar medidas provisórias e projetos ligados ao agronegócio.
26: Câmara aprova a regulamentação da atividade profissional do salva-vidas.
25: Vítima de violência poderá usar recursos de conta conjunta com o marido.
26: Boa noite. A Comissão de Constituição e Justiça da Câmara aprovou proposta que autoriza a mulher em situação de violência doméstica a utilizar recursos depositados em conta conjunta com o marido para se reacomodar em local seguro.
25: A repórter Maria Neves traz mais detalhes sobre o projeto que foi encaminhado para análise dos senadores.
27: Pela proposta da deputada Laura Carneiro, do PSD do Rio de Janeiro, a medida protetiva deverá ser autorizada pelo juiz e a utilização do dinheiro pode ocorrer em qualquer regime de bens adotado pelo casal. Laura Carneiro lembra que a Lei Maria da Penha assegura que mulheres em situação de violência sejam afastadas do lar e acolhidas em abrigo ou local seguro quando houver risco de vida. Entretanto, segundo afirma, levantamento do Instituto Brasileiro de Geografia e Estatística de 2018 mostrou que somente 2,4% dos municípios mantinham casas-abrigo. Os estados gerenciavam outras 43 unidades. Diante disso, a parlamentar ressalta que muitas vezes a vítima de violência é obrigada a permanecer na mesma casa que o agressor e continuar submetida a maus tratos, situação que a proposta busca evitar.
0: Ação de separação demora muito, divórcio demora muito. Durante esse período, ela vai viver como? E como ela não tem como viver, ela acaba não se afastando do lar e continua sofrendo as agressões. Vai chegar um ponto que ela vai acabar o feminicídio. Então o objetivo é que quando ela peça a medida protetiva, quando ela começa a sofrer a violência doméstica, ela tenha uma oportunidade de ter essa violação patrimonial e essa violação econômica minimamente resolvida.
27: Laura Carneiro ressalta ainda que contas conjuntas podem ser livremente movimentadas pelos seus titulares, o que poderia tornar a medida proposta desnecessária. No entanto, recorda que não são raros os relatos de violência patrimonial nos quais o agressor impede ou dificulta o acesso da mulher à gestão do patrimônio ou desvia recursos financeiros do casal. Permitir que a mulher disponha dos bens conjuntos, portanto, seria uma forma de contornar esse problema e permitir que a mulher reconstrua a própria vida longe do agressor. Da Rádio Câmara de Brasília, Maria Neves.
1: Segurança Pública.
26: Da Vitória, do PP do Espírito Santo, apresentou projeto que determina a suspensão imediata da posse e do porte de arma de investigados por violência doméstica. O texto prevê a apreensão da arma em até 24 horas, sem necessidade de decisão judicial específica.
25: Da Vitória explica que o objetivo é diminuir o risco de agressões fatais enquanto houver investigação, processo ou medida protetiva. A matéria está sendo analisada em conjunto com outros projetos semelhantes e, caso seja aprovada nas comissões, pode seguir direto para o Senado.
26: Avança na Câmara projeto de Félix Mendonça Júnior, do PDT da Bahia, que investigados por violência doméstica. O texto prevê a apreensão da arma em até 24 horas, sem necessidade de decisão judicial específica.
25: Da Vitória explica que o objetivo é diminuir o risco de agressões fatais enquanto houver investigação, processo ou medida protetiva. A matéria está sendo analisada em conjunto.

0: contra mulheres quando as plataformas forem usadas na prática do delito. Pelo texto, as empresas de tecnologia têm 48 horas para excluir as contas.
1: Félix Mendonça Júnior lamenta o fenômeno de monetização e espetacularização da violência de gênero nas redes sociais e que o Brasil figure entre os 5 países com maior número de feminicídios. Por estas razões e para proteger a dignidade humana, ele pede a aprovação da matéria.
2: Justiça.
0: Rodrigo Hollenberg, do PSB do Distrito Federal, questiona o sigilo imposto sobre o registro das visitas ao empresário Daniel Vorcaro na prisão. Ele afirma que a população tem o direito de conhecer eventuais vínculos e relações que possam ser relevantes para o caso do Banco Master.
3: Me causou uma grande surpresa a notícia de que a Polícia Federal teria pedido o sigilo sobre as visitas a Daniel Vorcaro na prisão. É muito estranho, porque a população quer saber exatamente quem são as pessoas, as autoridades, eventualmente as autoridades, que realizaram negócios com Daniel Vorcaro. Portanto, no meu entendimento, não se justifica absolutamente qualquer tipo de sigilo em relação às visitas realizadas a Daniel Vorcaro na prisão.
1: Rodrigo Hollenberg defende ainda a continuidade das investigações sobre o Banco Master e cobra a instalação de uma CPI para apurar as responsabilidades e recuperar recursos. Ele reitera que a apuração é fundamental para garantir transparência e esclarecer os fatos.
2: Saúde.
0: Beto Preto, do PSD do Paraná, é autor do projeto que torna obrigatória a realização de pelo menos uma ultrassonografia morfológica durante o pré-natal oferecido pelo SUS. O deputado explica que a medida busca ampliar a qualidade da assistência prestada às gestantes.
1: Ele lembra que a experiência já foi adotada no Paraná e defende a ampliação da iniciativa para todo o Brasil. Beto Preto afirma que o exame realizado entre a 20ª e a 24ª semana de gestação é importante para avaliar o desenvolvimento fetal e identificar situações que demandem acompanhamento especializado.
4: Por que entre a 20ª e a 24ª semana? Que é o momento que ainda é possível você evoluir para um tratamento cirúrgico intrauterino. Então, esse é um momento importante. O Brasil vai dar um passo gigante no sentido de garantir mais ainda pré-natal correto para as mulheres brasileiras e dizer que no Paraná nós já instituímos esse ultrassom, essa ultrassonografia morfológica já, e isso vem dando muito certo. Queremos expandir para todo o Brasil através desta lei.
2: Homenagem.
0: Raimundo Santos, do PSD do Pará, destaca a criação do Dia Nacional da Música Gospel, celebrado em 9 de junho. O deputado afirma que a lei reconhece a presença do gênero musical em espaços religiosos, plataformas digitais, praças e emissoras de televisão.
5: Qual a importância desse reconhecimento, dessa homenagem à música gospel? A música gospel, na verdade, é o gênero musical que durante, por exemplo, a pandemia do novo coronavírus, foi o gênero mais ouvido e que serviu de alento para tantas pessoas consumidas pelo estresse, pela ansiedade, porque as mensagens da música gospel, elas são mensagens de paz, de amor, de esperança, mensagem também de fé.
1: Raimundo Santos explica que a escolha de 9 de junho faz referência ao nascimento de Frida Wingren, enfermeira, musicista e compositora de hinos cristãos. Ele reforça a relevância da data nacional para a valorização da música gospel e para a cultura brasileira.
0: Josenildo, do PDT do Amapá, apresentou o projeto que institui 29 de junho como Dia Nacional do Pescador Artesanal. O deputado propõe incluir esses trabalhadores na data, que atualmente homenageia apenas os praticantes da pesca amadora.
1: Josenildo observa que a medida reconhece a contribuição da pesca artesanal para a economia das comunidades costeiras e ribeirinhas. O parlamentar ressalta que a atividade preserva conhecimentos tradicionais ligados à cultura popular e ao uso sustentável dos recursos naturais.
2: Trabalho.
0: Os deputados aprovaram um projeto que regulamenta a profissão do salva-vidas. Saiba mais sobre o assunto na reportagem de Paula Bittar.
6: A Comissão de Constituição e Justiça da Câmara aprovou uma proposta que regulamenta o exercício da profissão de salva-vidas no Brasil.

0: Brasil. Pela proposta, para exercer a atividade, o profissional deve ter mais de 18 anos, estar em bom estado de saúde, possuir ensino médio completo e passar em uma avaliação prática de corrida e natação. Também é necessário completar um curso profissionalizante de 160 horas em uma instituição reconhecida e manter a formação atualizada a cada 2 anos. Os salva-vidas terão como atribuições a realização de técnicas de prevenção, resgate e primeiros socorros em situações de emergência e ações educacionais sobre os riscos de acidentes aquáticos. A proposta obriga os estabelecimentos que oferecem acesso a ambientes aquáticos a contratar profissionais salva-vidas que terão como direitos o uso de uniformes e equipamentos de proteção, jornada de trabalho de até 40 horas semanais, seguro de vida e aposentadoria especial para aqueles expostos a condições de risco durante as atividades. A relatora na comissão, deputada Ana Paula Lima, do PT de Santa Catarina, explicou que os profissionais lutam há mais de 15 anos por reconhecimento.
1: Houve projeto já arquivado sobre o tema, mas a categoria nunca desistiu, porque sabe o que representa esta profissão no nosso país. No Brasil, morrem em média 16 pessoas afogadas por dia e pelo menos 4 delas são as nossas crianças. Reconhecemos que restringir o exercício dessa profissão é constitucional, porque está diretamente ligada à proteção da saúde, da segurança de quem depende desses profissionais no mar, nos nossos rios, nos lagos e piscinas.
0: O projeto aprovado também estabelece que o piso salarial da categoria seja definido em lei específica. A proposta que regulamenta o exercício da profissão de salva-vidas já pode seguir ao Senado, a menos que haja recurso para votação pelo plenário da Câmara. Da Rádio Câmara de Brasília, Paula Bittar.
2: Agricultura.
3: Padre João, do PT de Minas Gerais, celebra os 20 anos de criação do Sistema Nacional de Segurança Alimentar e Nutricional, o SISAM. O parlamentar exalta a política de combate à fome no país e defende que, após consolidar o acesso básico à comida, o foco central deve ser a qualidade do alimento.
4: Ao virar essas 2 décadas do SISAM, temos que, além de garantir comida de verdade para todas as brasileiras e brasileiros, nós temos que avançar na qualidade do alimento. Porque é assustador o crescimento da obesidade e do sobrepeso, sobretudo em crianças e adolescentes. Significa uma degradação de fato da qualidade de vida dessas pessoas.
3: Padre João manifesta preocupação com o aumento do consumo de produtos nocivos à saúde e defende o uso de mecanismos fiscais para desestimular esses hábitos. Ele sugere que alimentos ultraprocessados e refrigerantes tenham alíquotas mais altas.
2: Desenvolvimento regional.
3: Hildo Rocha, do MDB do Maranhão, propõe isentar estados autossuficientes e superavitários de energia das cobranças extras das bandeiras tarifárias amarela e vermelha. O parlamentar explica que a ideia é criar uma diferenciação para estados que produzem mais energia do que consomem.
5: Atualmente, o sistema de bandeiras tarifárias é aplicado de forma uniforme em todo o território nacional, sem considerar disparidades regionais quanto à capacidade de geração. Tal situação penaliza consumidor de estados que são autossuficientes em energia, que acaba pagando tarifas adicionais, mesmo não contribuindo para a necessidade de acionamento de termoelétricas ou compra de energia mais cara no mercado. Então, é essa a motivação para me apresentar esse projeto de lei, no sentido de fazer com que haja justiça.
3: Hildo Rocha argumenta que o atual modelo pune estados como o Maranhão, que tem grande geração hidrelétrica, eólica, solar e a gás, mas pagam as mesmas tarifas adicionais cobradas de estados deficitários. Ele afirma que a proposta torna a cobrança mais compatível com a realidade energética de cada região.
6: Projeto de Dilvanda Faro, do PT do Pará, cria a Política Nacional de Proteção às Mulheres Ribeirinhas. Com foco na inclusão social, na justiça territorial e no desenvolvimento sustentável, o texto promove também a autonomia econômica e a defesa dessas mulheres contra a violência.
7: A proposta de Dilvanda Faro amplia o acesso das ribeirinhas a políticas públicas e valoriza os saberes tradicionais, indicando a relevância da incorporação deles em ações de combate às mudanças climáticas.
8: Votação.
3: A retomada dos trabalhos na Câmara pode ter votações de medidas provisórias e projetos ligados ao agronegócio. As votações serão ajustadas conforme o calendário eleitoral. O repórter Antônio Vital tem as informações.
9: A Câmara dos Deputados retoma os trabalhos depois do recesso parlamentar de julho com o calendário de votações ajustado em função do período eleitoral. Até o primeiro turno das eleições, em 4 de outubro, deputados e senadores têm que conciliar a atividade legislativa com o calendário eleitoral. Agosto é um mês em que os partidos têm que realizar as convenções, definir e registrar as candidaturas e dar início às campanhas nas ruas. Por isso, Câmara e Senado reservaram 2 semanas de esforço concentrado para votações. A primeira na semana entre 10 e 14 de agosto. A segunda entre 31 de agosto e 3 de setembro. Entre as propostas que devem ser votadas estão 7 medidas provisórias editadas no início do ano e que perdem a validade se não forem analisadas pela Câmara e pelo Senado até o final de agosto. Uma delas institui o Programa Extraordinário de Reequilíbrio Financeiro das Famílias, também chamado de Novo Desenrola Brasil. O programa tem o objetivo de ajudar famílias a renegociar dívidas com instituições financeiras com condições mais favoráveis. Outra medida provisória que precisa ser votada cria ajuda financeira para importadores de óleo diesel e gás de cozinha, como maneira de evitar desabastecimento em função da guerra no Oriente Médio. Ela também prevê apoio financeiro ao setor aéreo. Ainda em relação a combustíveis, pode ser votado o projeto do governo que cria subsídios e ajuda financeira para empresas do setor, como maneira de reduzir o impacto da guerra entre os Estados Unidos e Irã nos preços do óleo diesel, biodiesel, gasolina, etanol e querosene de aviação. Outras propostas que podem ser votadas foram apresentadas como prioridade no primeiro semestre pela Frente Parlamentar da Agropecuária. Um dos projetos suspende por 2 anos sanções e embargos ambientais a pequenos produtores rurais. A medida não tem apoio do governo, que argumenta que, na Amazônia legal, isso pode significar a suspensão de sanções a quem possui propriedades de até 400 hectares, como disse o deputado Helder Salomão, do PT do Espírito Santo.
10: Pode criar, sim, problemas que reduzam a efetividade das sanções, cuja finalidade é interromper imediatamente o dano ambiental. O projeto de lei prevê 24 meses para que os proprietários adotem medida de recuperação ambiental.
9: Também pode vir a ser votado na Câmara projeto que reduz a jornada normal de trabalho para 40 horas semanais e garante 2 dias de repouso semanal remunerado, sem redução de salário. O projeto apresentado pelo governo regulamenta a proposta de emenda à Constituição aprovada pelos deputados no primeiro semestre e que aguarda análise pelo Senado. Outras propostas prontas para a pauta ainda não têm consenso entre os diversos partidos políticos. É o caso do projeto que inclui um incentivo à violência contra a mulher como crime inafiançável, como o racismo. Da Rádio Câmara, de Brasília, Antônio Vital.
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8: Economia.
7: Reginaldo Lopes, do PT de Minas Gerais, afirma que a reforma tributária sobre o consumo vai simplificar o sistema de impostos a partir de 2027. O deputado observa que o novo modelo cria mecanismos de devolução de tributos para ampliar a justiça social.
12: Nós vamos devolver parte dos impostos pagos por 73 milhões de brasileiros e brasileiras de renda per capita até meio salário. O cidadão vai comprar, pagar e receber de volta parte dos seus impostos. Um modelo transparente, onde o cidadão brasileiro, a cidadã brasileira, vai saber o preço de um produto e o preço do imposto. Com justiça tributária, para a justiça social, para combater as desigualdades. Nós vamos devolver 100% dos impostos para 73 milhões de brasileiros.
6: Reginaldo Lopes ressalta que o cashback alcança despesas essenciais, como energia, água, gás, internet, telefonia e esgoto. Ele também menciona a ampliação da faixa de isenção do imposto de renda como parte de uma agenda voltada à redução da carga tributária sobre os trabalhadores.
7: Feirantes de todo o país poderão ter isenção do Imposto sobre Produtos Industrializados, o IPI, na compra de veículos utilitários novos. A medida
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1: Berg Gonzaga, falando de amor.

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Márcia Felipe. Com a participação da Yara Tchê. Essa paixão virou chiclete, diga assim pra mim. Também você curtiu o bonde do Brasil, Safado Arrependido. Muita música boa você curtiu. Já nessa noite maravilhosa, no bloco anterior, Zezé de Camargo cantou a mesma mentira. Lavanda Prado, pra você lembrar de mim, com a participação do Murilo Ruf. Oito e trinta e seis. Boa noite pra todo mundo ligados aqui na Toritama FM. Pra você que tá aí soprando velinhas, comemorando mais um ano de vida. Hoje, dia 4. 4 de agosto, parabéns aí, feliz aniversário e tudo de bom. Que essa data se repita por muitos e muitos anos em sua vida. Programação dedicada a você que tá aí soprando velinhas hoje, nessa data especial. Tá chegando o sul de Maiara e Maraíza. Vai lá.

0: Muito bem, Zé Vaqueiro, como no filme. Bruno Marrone, Beijo de Varanda. Maiara e Maraísa, vai lá. Agora são 8 horas e 44 minutos. Já, já tem mais música pra você. Aqui no Sul da Toritama FM. Forte abraço a você nos fabricos, nas lavanderias, você que tá no seu carro. Obrigado pela carona, você amigo internauta. Agradeço o carinho da sintonia de todos vocês. Volto já, fica com o Kiko.
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Muito bem, Rádio Toritama FM, 104,9. Tá chegando o sucesso do Panda. Calcinha de renda.

Tamo junto, meu irmão. É hit, papai.